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1: Meia-noite e 45 minutos.

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5: 3 horas e 27 minutos.

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0: Muito bom dia, agora são 5 horas e 6 minutos, 5 e 6, muito prazer, eu sou Milton Araújo, vou estar com você a partir de agora, aqui na
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1: Música linda, Sete Palavras, com Pedro Bento e Zé da Estrada, aqui na sua Rádio Araguaiana FM. Tá chegando mais um sucesso antigo, César Paulinho, Viajante Solitário. Bom dia aí pra Dalva, seu filho ali no Passa 20, que tá ouvindo a gente. Também um bom dia pra minha esposa Juliana, o Heitor, que tá ligadinho em Nova Barra, ouvindo a melhor. Bom dia mesmo.

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na nossa programação. Baixa um pouquinho o som, DJ. Aí, agora ficou melhor. Agora são 5 horas e 27 minutos. Eu quero dar um alô aqui, aproveitar essa música do Daniel aí e dar um alô para os ouvintes que estão ouvindo a nossa programação nessa manhã de segunda-feira. Hoje tem Brasil, né? Vim até com a camisa aqui do Brasil hoje. Quero dar um alô aí para Gerlane. Ela pediu a música Marlu, do Di Paulo e Paulinho. Também dá um bom dia para Lindinha, né? Lindinha lá no Posto Fiscal. A Lindinha participou também, pediu a música. Daqui a pouquinho eu vou atender. E um bom dia para Ana Maria lá no Nova Barra. Ela e sua família estão ouvindo a gente. Muito obrigado pela companhia nessa manhã de segunda-feira. Hoje aí, ó, dia 29 de junho de 2026. Que música bonita, né? Vamos voltar essa música aí, do Poeira da Vida. É, reproduzir. Aí, vamos lá ouvir de novo, né? Ai. Agora são 5 horas e 28 minutos. Bom dia para você que está acompanhando a nossa programação em qualquer ponto da cidade. Eu sou Milton Araújo, até às 7 horas da manhã, saí te fazendo companhia.

Tá aí, linda canção do André Andrade, Pássaro Sem Ninho. Olha a hora certa, 5 horas e 35 minutos. Tá chegando mais uma linda canção. Agora Lourenço Lorival, Mala Amarela. Bom dia para você que está acompanhando a nossa programação.

linda música, hein? Agora chegando João Paulo e Daniel, Fazenda de São Francisco. Olha a hora certa, 5 horas e 38 minutos. Bom dia!

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0: Agora são 5h45, 5h45 aqui na sua rádio Araguaia FM. Bom dia para todos que estão ligadinhos aqui na nossa programação. Quero desejar um bom dia para você que está no outro lado do rádio ouvindo a programação da Araguaia FM. Hoje, dia 29 de junho de 2026, até as 7 horas da manhã, eu te faço companhia aqui na programação, ok? Vamos ouvir agora um áudio aqui da nossa ouvinte, a Lindinha, que está ligadinha na nossa programação nessa manhã, né? A gente vai ouvir o áudio dela e a gente agradece a participação de todos que estão ligadinhos aqui na programação.
1: Seja bem-vindo.
0: Obrigado.
1: Tá bom? Que Deus abençoe seu dia, seu primeiro dia de trabalho.
0: Amém.
1: Seja abençoado, tá? E eu vou pedir a música de Alan e Aladim. E oferecer para você, para sua esposa, da sua família, para todos os seus ouvintes, para todos aí da rádio, para todos nós do posto fiscal, para minha família também. E para a Janetinha Segatti, para o Francesco, para a Dorinha, a Alzira, a Gerlando Vidal, para a Miralva Lacerda, para a Deusa lá no bairro São João.
0: Amém.
1: E para o Fernando e a Leila e a Helena Fistão, para todos, tá? Tchau, tchau, menino. Bom trabalho aí.
0: Valeu, muito obrigado aí pela participação da Lindinha ali no Poço Fiscal, que está acompanhando a nossa programação nessa manhã de segunda-feira. E hoje tem Brasil, né? Daqui a pouco tem Brasil e Japão na Copa do Mundo. Vai ser um jogão. Então tá bom, então. Muito obrigado pela participação aí. Chico Rei, Paraná, Canarinho, Prisioneiro. Bom dia!

0: 5 horas e 50 minutos.
1: Tá aí, ouvimos Chico Rei, Paraná, linda canção Canarinho Vermelho. Agora ainda vamos ouvir essa aí do Dino e Frango, beleza? Enquanto isso, eu quero dar um alô aí pro pessoal que está ouvindo a nossa programação, nosso amigo Tatu, aqui na Vila Santo Antônio. Alô, Tatu, bom dia para você e para sua família. Muito obrigado pela sintonia. Até às 7 horas eu vou fazer companhia para vocês aqui na Rádio Araguaia FM, a melhor do Vale do Araguaia. É isso aí. E eu quero estar aqui agradecendo a oportunidade, a direção da rádio, Fernando Del Monte, a Mel, todos os funcionários aqui que me recepcionou com carinho, e os ouvintes também, né, que estão mandando mensagem, muita gente me desejando boas-vindas, muito obrigado, e que Deus abençoe a cada um de vocês que estão ouvindo a nossa programação. E o telefone não para, né? Quero dar um alô aí pro pessoal ali no bairro IP, Nova Barra do Garças, no Jardim Nova Barra, lá no São José, no Jardim na Vila Santo Antônio, no Ouro Fino, no Campinas, no Palmares, no Novo Horizonte, no BNH também, ouvindo a gente, né? O pessoal lá no Socorrado, no Jardim Toledo, ouvindo a programação da Araguaia FM. Nessa segunda-feira, né? Hoje dia 29 de junho, segunda-feira, hoje tem Brasil, daqui a pouquinho. Brasil e Japão, não pode perder, né? Copa do Mundo não é todo dia, tá bom? Então vamos ouvir essa música aí que tá rodando? Vamos ouvir ela? Ela é muito bonita, né? Vamos ouvir ela. Dino Franco e Moura, Cavalo Preto. Depois tem Teodoro e Sampaio, Passe Livre. Bom dia! Bom dia!

6 horas da manhã. É hora de agradecermos a Deus por mais uma noite abençoada. Pai nosso que estais no céu, santificado seja o vosso nome, venha a nós o vosso reino, seja feita a vossa vontade, assim na terra como no céu. O pão nosso de cada dia nos dai hoje, perdoai-nos as nossas ofensas, assim como nós perdoamos a quem nos tem ofendido, e não deixeis cair em tentação, mas livrai-nos do mal. Amém. Ave Maria, cheia de graça, o Senhor é convosco, bendita sois vós entre as mulheres, e bendito é o fruto do vosso ventre, Jesus. Santa Maria, Mãe de Deus, rogai por nós, pecadores, agora e na hora de nossa morte. Amém.

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10: Beleza, estamos de volta aqui com seu programa Paisagem Sertaneja. Até às 7 horas eu te faço companhia trazendo o melhor da música para você. Eu quero dar um bom dia aqui para minha amiga que tá nos ouvindo, né? A Ana Maria ali no Nova Barra, ela e a família, com certeza ouvindo o melhor da música sertaneja aqui. Bom dia, Ana Maria.
11: Bom dia, Milton Araújo. Tudo bem? Estou pedindo a música com o Sérgio Reis, Menino da Gaita. Eu ofereço para todos vocês, para todos que gostaram da música. Falou, obrigado.
12: Vou para vocês, sua família.
10: Beleza, então, Ana Maria. Muito obrigado pela recepção calorosa de todos os ouvintes aí. Tá aí a música que pediu. Sérgio Reis, o Menino da Gaita. Bom dia.

0: Que música bonita do Sérgio Reis aí, hein? Boa pedida. O Menino da Gaita. Agora são 6 horas, né? 6 horas e 11 minutos. Aqui tem 3 relógios no computador e a gente confunde. Mas tá aí. 6 horas e 11 minutos. Quer dar um bom dia pro meu amigo Subtenente Lima, que tá ali no batalhão da Polícia Militar, de serviço, né? E acompanhando a nossa programação. Quero desejar a ele, a todos os policiais militares que estão de serviço hoje, o nosso bom dia para vocês.
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0: Beleza, estamos de volta, trazendo a música aí do Bruno e Marrone pela porta da frente. Mas antes aí eu quero dar um alôzinho. Vamos dar um alô aqui pro pessoal que tá ouvindo nós? É, vamos lá? E agora a gente volta, essa música aí que é bonita também, tá? Bruno e Marrone, minha esposa que gosta dela, hein? Juliana, o Heitor tá ouvindo. Bom dia, Juliana, bom dia, Heitor, aí no Nova Barra. É, quero dar um bom dia pra Lindinha no Posto Fiscal, ela e todos os funcionários que estão acompanhando nós. Também quero mandar um bom dia pro Tatu, aqui na Vila Santo Antônio. O Jânio também, Jânio Paulo, é, famoso pé de anta. Olha o apelido. Nossa do céu, é Tatu, é pé de anta. Ai, ai. É, bom dia também pro meu amigo Subtenente Lima, aí no batalhão que tá ouvindo a gente, todo o pessoal que tá de serviço. Quero dar um bom dia pro pessoal da Polícia Civil também, que tá de plantão na delegacia, ouvindo a rádio. Um bom dia para vocês. Quero dar um bom dia também pro pessoal lá do Corpo de Bombeiros. É, o pessoal do Corpo de Bombeiros. Bom dia também pro pessoal, os agentes carcerados aqui na cadeia pública, pros reeducandos também, né? É, desejo aí de bom dia para vocês e um ótimo segunda-feira, né? Hoje é segunda-feira. Daqui a pouquinho tem Brasil. E aí, Subtenente Lima, arrisca um palpite aí? Eu acho que vai ser uns 3-1 pro Brasil, né? Se Deus quiser, beleza? Bom dia para todos que estão ouvindo a nossa programação em qualquer ponto da cidade. Para você que está me dando uma carona no seu automóvel, no seu caminhão, deixou adentrar na sua casa, nossos agradecimentos. Esse é o primeiro programa nosso aqui, no lugar do nosso amigo Caetano. E a gente vai estar todos os dias aqui, de segunda a sexta-feira, das 5 às 7 da manhã, trazendo o melhor da música para vocês, beleza? Vamos rodar essa música aí, então? Vamos lá? Bruno e Marrone, pela porta da frente. Essa eu ofereço para minha esposa Juliana Andrade Faria e também para o Heitor lá em casa que estão ouvindo a nossa programação. Bom dia. Agora são 6 horas e 15 minutos.

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0: Ok, estamos de volta depois do intervalo comercial e do Duque Dalvão, a Dama de Vermelho, vai cantar agora. Vamos antes aqui atender pedidos. Vamos atender pedidos? É isso? Então vamos lá então. Cadê o celular? Agora são 6 horas e 26 minutos, 6h26. Você está ouvindo o programa Paisagem Sertaneja aqui na Melhor, né? Então vamos lá ver o que minha amiga Marli do Baiano mandou aqui para nós. Não, esse aí não, esse aqui. Vamos lá. Vamos voltar aqui? Aí, agora sim. Bom dia.
1: Seja bem-vindo.
0: Obrigado.
1: Nossa, Vale da Hora da FM. Tô aqui ligadinha, Marli do Baiano. Toca música pra nós também. Queria ouvir a música do Amado Batista, Desisto.
0: Boa, hein?
1: Meu esposo baiano.
0: Boa música.
1: Pra todos os locutores da Vale da Hora da FM. E pra todos os ouvintes também da Vale da Hora da FM.
0: Muito obrigado, Marli. Um abraço também, fique com Deus também, tá bom? Muito obrigado pela participação. Então vamos ouvir então? Vamos lá? Amado Batista e a música linda, Desisto. Participação especial de Sérgio Reis. Olha a hora certa, 6h27. Até as 7 horas da manhã eu te faço companhia com o melhor da música. Não saia daí.
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Tá aí, Amado Batista, participação especial com Sérgio Reis, Desisto. Agora são 6:30. Quero dar um bom dia para você que está acompanhando a nossa programação em qualquer ponto da cidade, me dando carona no seu carro, deixando adentrar na sua casa. Eu sou Milton Araújo, até às 7 horas estarei aqui contigo, trazendo o melhor da música para você. Vamos trazer agora Eduardo Costa e Namorado.

Tá aí, Eduardo Costa e namorado. Olha a hora certa, não perca a hora. 6 horas e 34 minutos. Vou atender o pedido do meu amigo também, Eduardo, né? Lá do Palmares. Ele falou que quer ouvir o Mirosmar. E ele quer oferecer com muito amor e carinho para sua esposa Renata. Vamos então? Zezé de Camargo e Luciano. Fui homem demais. 6h34, bom dia.

Zezé de Camargo e Luciano, Fui Homem Demais. Aê, música bonita, hein? Antes aí do nosso amigo Edibrito Samuel e o Gustavo Lima cantar essa linda canção aí, eu quero estar dando um alô aqui pro pessoal que tá ouvindo nossa programação, né? Quero dar um alô pro Cabo Farias e a doutora Rosália Farias. É, o pessoal que tá ouvindo a gente aí, são os pais da nossa amiga Mel. E quero estar aqui também mandando um abraço, um beijo para toda a família aí Farias, tá bom? Mel, muito obrigado pela recepção que você teve comigo aqui na rádio. Só tenho a agradecer você e todos os locutores, né? Todos. É, desde o diretor, todos os amigos aqui da rádio, os ouvintes que desde 5 horas estão mandando mensagem. Não sei se eu vou dar conta de atender todo mundo, mas se eu não atender hoje, amanhã a gente atende, tá bom? Não fica bravo não, mas a gente vai rodar as músicas, se Deus quiser, tá bom? Agora são 6 horas e 39 minutos. Bom dia. Também eu quero desejar um bom dia aqui, pessoal que tá ouvindo a gente lá em Aragarças, né? Pessoal que tá ouvindo a gente lá em Aragarças, o Fábio, Fábio Henrique. Alô, Fábio, bom dia para você, para sua esposa, para seus filhos. Eu vi aqui que tem a foto de você, sua esposa. Muito obrigado aí pela companhia, tá? Ele falou que está na melhor do Brasil. É isso aí, muito obrigado pela sintonia. Quero dar um alô também para Dalva lá no Passa 20. A Dalva e o filho dela que está ouvindo nós. É a Dalva que é da família, como se fosse da família. Beleza? Então vamos lá? Vamos ouvir Edibrito e Samuel, participação. Ou vamos para o intervalo comercial? Não, vamos ouvir então, primeiro. Edibrito e Samuel chegando com participação do Gustavo Lima. Beleza? Vamos lá então. 6 horas e 40 minutos. Bom dia. Até as 7 horas te faço companhia na melhor.

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0: Tá aí, linda canção para vocês.
1: E 49 minutos.
0: Bom dia. Chegando aí mais uma linda canção, Amado Batista. Não, antes aí do Amado Batista, na verdade não vai ser o Amado Batista que vai cantar. Nós vamos colocar o Zezé de Camargo e Luciano para rodar a música Pão de Mel. Essa aí nós já rodamos no início do programa, beleza? Então, 6 horas e 49 minutos. Estamos chegando ao final de mais um programa. De mais um programa, não. Do primeiro programa, Paisagem Sertaneja, né? Aqui pela Rádio Araguaia FM. Para vocês que acompanharam a nossa programação, um desejo aí de um bom dia, uma ótima semana, que sua semana seja repleta aí de muitas bênçãos, beleza? Aí você que está ouvindo, amanhã um novo encontro aqui a partir das 5 horas da manhã até as 7 horas da manhã eu estarei fazendo companhia para você no seu rádio, na sua casa, no seu lar. Para você que está indo para o trabalho, bom trabalho, boa sorte, que Deus abençoe você e sua família, beleza? Agora são 6 horas e 51 minutos, vamos ouvir, eu vou deixar duas lindas canções para vocês aí, Zezé de Camargo e Luciano, Pão de Mel e Bruno Marrone, Boate Azul e Sublime Renúncia, tá bom? Beijo no coração de cada um de vocês e até amanhã, se Deus quiser. Tchau, tchau!

0: Obrigado, gente. Obrigado. Legal, valeu.
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0: Bom dia na nossa sintonia 98,7. Aqui é a Mel Farias. Para hoje, sempre agradecer a Deus, porque a vida é uma dádiva preciosa, cercada de inúmeras bênçãos. Feliz segunda-feira para nós, né? Essa mensagem foi enviada aí pelo nosso ouvinte Márcio Lima. Uma semana feliz e abençoada para cada um de nós. Ótima semana. Obrigada, Márcio Lima. Um abraço para você, para essa família Lima aí, seu mano, gêmeos de dois, né? Aquele abraço. São 7h12. Nosso Bom Dia Barra está começando agora com a sua apresentadora aqui, Mel Farias. Daqui a pouquinho, nosso repórter Eurides Filho para trazer muita informação para você, tudo o que aconteceu no final de semana. Teve show, teve festa, a temporada de praia tá começando, já começou, né? E vai dar continuidade, a abertura oficial agora, mês de julho. Hoje, 29 de junho de 2026, 7h12. Bom dia, Barra.
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0: Então, como eu já disse, 29 de junho, o mês de junho tá acabando, né? E vamos às datas comemorativas de hoje. Hoje comemora-se o Dia da Telefonista, dia de São Pedro e São Paulo. E também dia do Papa, dia do pescador, aí, Milton. Hoje é dia do pescador. 29 de junho, Milton gosta de pescar, né? Tinha um programa de pesca lá em Chavantina. Aqui ele tá com o nosso Paisagem Sertaneja. Mandou bem, viu, Milton? Eu tava te ouvindo lá, Eu, seu Farias, doutora Rosália, nós estávamos acompanhando você. Muito bom, parabéns aí pelo programa. E aí, deu tudo certo? Vamos entrevistar o menino aqui agora, nosso Bom Dia Barra. Bom dia, parabéns.
1: Bom dia aos ouvintes do Bom Dia Barra. É, pelo primeiro dia, né, meu? A gente estranha um pouco a mesa, porque é a primeira vez, né?
0: E antes, dá aquele medinho, né?
1: É, dá aquela adrenalina.
0: Aquele receio, não vou dizer medo, mas aquele receio.
1: De dar alguma coisa errada, mas graças a Deus deu tudo bem. Quero agradecer os ouvintes que participaram muito. E ontem eu vim aqui também o Vicente Quessu me auxiliou um pouco também, ensina bem ele.
0: Ele ensina bem, melhor do que a Mel, né?
1: Não,
0: a Mel
1: você
0: é uma
1: falou,
0: futura...
1: né, que ele era bom.
0: A Mel é uma futura professora, mas tava tentando ter que aprender a ensinar
1: ele
0: melhor,
1: sabe,
0: né?
1: Muito, muita experiência, e ele tem calma, ele ensina, eu gostei dele. É, quero agradecer a direção da rádio por dar essa oportunidade, e a gente amanhã, 5 horas, estarei aqui de volta.
0: Olha só, e o jogo do Brasil hoje, Milton?
1: 3-1, Brasil.
0: 3-1, também, eu acredito que também, né?
1: Se jogar, né?
0: É igual se jogar,
1: falei,
0: igual jogou,
1: é,
0: né?
1: Se jogar, porque o time do Japão está sobressaindo das outras equipes pelo preparo físico.
0: Exatamente.
1: Entendeu? E eles correm, eles treinam, eles têm uma tática de jogo bem definida. Então tem que tomar cuidado, o Brasil. Não pode levar um gol, dois gols, que aí...
0: Pelo amor de Deus, meu, né? Brasil, a gente precisa que você ganhe hoje.
1: E tomara que o técnico continue com o mesmo time, né? Porque se colocar...
0: Mas se perder, já tá fora.
1: Não, continue hoje com o mesmo time que jogou no último jogo.
0: É. E se perder hoje, já tá fora da Copa, né? Já arruma as malas. Arruma a mala aí, né? Como fala, né?
1: Vai pra casa.
0: Ó, vem de blusa do Brasil. Hoje tá todo mundo Brasil, né? Todo mundo hoje é Brasil. Aliás, nós somos brasileiros, né? E como bons brasileiros, a gente quer que o nosso time ganhe. Hoje a nossa rádio vai funcionar até as 13 horas, porque nós vamos assistir o jogo. Ó, o Sidmar Bernardo apareceu! Eu vou trazer a previsão do tempo. Vou trazer a previsão do tempo para hoje. Hoje, acredita, Milton, que eu fiz aqui? Eu tirei a previsão do tempo de hoje. Deixei.
1: Legal.
0: Parabéns para mim, né, Milton? Mas vou trazer aqui agora. Segunda-feira, nós teremos sol com algumas nuvens, sem chuva. 32 graus é a temperatura, máxima 19 a mínima. É isso aí, né?
1: Tchau, tchau.
0: Tchau, Milton.
1: Até amanhã.
0: Parabéns pelo programa. Obrigada por nos esperar. Você ouviu também? Eu mandei mensagem, você viu? Falei, Milton, estamos aqui te ouvindo. Milton.
2: Um abraço, meu irmão. Tchau.
0: Até amanhã. São 7 horas e 18 minutos. A você que está nos ouvindo, bom dia, Rose, do Nova Barra do Garças. Obrigada pela mensagem. E aí? Feliz segunda-feira. Gerlandes Vidal te ligou, Milton?
2: Sim.
0: Gerlandes Vidal é nossa queridona aqui. Bom dia. O seu impossível é o começo do agir de Deus. Márcio Lima e Marcos Lima, que a gente já mandou alô. Você que participou aí com Milton. Opa, peraí, agora a gente atende. Nós estamos ao vivo. Vou chamar o nosso amigo Eurides Filho, 718. Está todo mundo na expectativa do jogo de agorinha.

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1: São 7h19 na nossa sintonia. Bom dia, Eurides Filho.
2: Muito bom dia para você, meu Farias. Bom dia à nossa equipe de trabalho. Uma satisfação mais uma vez estarmos juntos aí. Também bom dia ao Sidmar, que é a voz forte do meio-dia, das 11h30 a 1h da tarde, também no jornalismo, também aqui da nossa emissora. Bom dia também ao Milton Araújo, que é o nosso novo comunicador no horário das manhãs, das 5 da manhã às 7. Seja bem-vindo. E bom dia a você de Aragaça, Barra e Pontal, Sítio Chacras Fazenda e toda a região do Araguaia, Goiás, Mato Grosso e o mundo através da NET. Eu disse pra vocês que eu precisava de um celular novo. Aí o celular... vou te falar, tá igual o dono, sem vergonha demais, igual o dono. Vou te falar, hein? Já mudei a forma de abrir, já colocou um tal de facial, mas ele olha pra minha cara, fica com medo, fala, que cara feia é essa? E não abre. E... Agora, é claro que Barra do Garças foi marcado aí, vamos dizer assim, não oficialmente, sobre a temporada de praia, que realmente está sendo um sucesso, o asfalto novo chegou lá na Praia do Bosque, realmente o prefeito Adilson aí, junto com a sua equipe e também a Câmara de Vereadores, tiveram essa ideia fantástica de chegar o asfalto novo até a Praia do Bosque. Até porque você saía da praia, aquele poeirão, não adiantava nada, você se divertia, você ficava todo em casa empoeirado. E desta feita, o prefeito, analisando os prós e os contras, entendeu a necessidade aí daquela gente, daquele povo. E está sendo feito, acho que já terminou, né, o Sidmar? Está terminando, né? Isso, né? E também Aragaças, a movimentação da praia foi muito boa também. Algumas barracas já foram montadas, a população lá esteve também, muito bom. Agora, um fato que marcou também em Barra do Garças e Mato Grosso foi o passamento aí, a morte do ex-comandante Campos Filho. Aí o que eu não dou conta, Sidmar, os meus colegas de imprensa, aí vai puxar saco de um cara daquele que foi mal, foi ruim para o povo de Barra do Garças, principalmente para os mototaxistas. Aí, irmão, o cara morreu, o problema é dele, da família que morreu, ué. Porque quando eu morrer, vai falar do mesmo jeito? Ih, aquele cara chato morreu, aquele cara nojento morreu. E tá tudo certo, e pronto. Nós temos uma mania, o cara morre e vira gente boa pra você. Pra mim, não. Se fez algo que não me convenceu, eu vou falar. Teve ações boas? Teve. Quando é que esteve? Moralizou muita coisa. Mas agora, sem implicar com o mototaxista por causa de viseira, vai pro quinto dos infernos, rapaz. E foi, pra mim, foi o comandante que menos agradou aqui em Barra do Garças, da história de Barra do Garças. Fico triste quando eu vejo isso. Mas, tá aqui os nossos sentimentos, a família do Campos Filho, né? Que foi comandante aqui, foi comandante geral também da Polícia Militar. Então, a gente viu toda essa ação aí. Pontal do Araguaia também teve as suas festividades, a questão da festa do Piqui, onde Jean Giovanni esteve aí presente também. E

0: O que eu acho interessante é que o Festival das Águas tem esse clamor de unir povos, né? Então, a Praia da Arara também está sendo um sucesso, a Praia da Primavera, até outra praia também, que eu me esqueço, a Praia do Coqueiro, tudo isso em Pontal do Araguaia, né? Ah, rapaz, ah, deixa eu ver aqui. Achei que era o meu que tinha abrido aqui. Olha a importância da gente estar. Divulgando também. E também a Copa Centro-Oeste de Futebol Society de Pontal do Araguaia também. O que eu vejo é que esse período é um período único, onde as famílias de Barra do Garças que estão estudando ou morando fora vêm para rever seus familiares, turistas também de oriundo de todo o estado e todo o Brasil, até mesmo do mundo, vêm frequentar as águas do Araguaia. E vou te falar para você, a Praia Quatro Crescentes está linda, está maravilhosa. Então, o momento é importante ir para que possamos estar frequentando, né? E, é claro, nós vamos ter Maiara e Maraísa também, aqui em Aragarças. Se não me falha a memória, acho que é dia 12, né? 12 de julho. Ou seja, as programações são muito boas aí ao povo de Aragarças, Barra e Ponta, e aos nossos turistas também. Se eu pegar um bom dia do Sidmar Bernardes, o Sidmar Bernardes, ele tem um programa de jornalismo, também esportivo, e é o único que traz as informações verdadeiras, sem maquiagem. Não tem negócio de ficar puxando o saco, não. Eu falo aqui na Bata, tem três pau de dar em doido. É o Sidmar Bernardes, é o Netão, do Jornal dos Municípios, e diz que nós aqui, que é contador de história, o Eurídice Filho também. E eu acredito que nós temos que trazer a verdade. Incomoda, incomoda, dói, dói, mas nós temos que falar. É? Então, essa é a situação de momento. E é claro que daqui a pouco, se meu celular abrir, né, que acredito que vai abrir, nós vamos trazer aqui as informações policiais, o que de fato aconteceu em Aragarças, Barra e Pontal, nas 24 horas. Teve tiroteio em Aragarças, briga de vizinho, tiro, bala! Vizinho discutiu com o vizinho e meteu bala! Só que não acertou. Tiroteio em Aragarças. Só eu tenho essa informação. Nem a polícia Aragarças tem. Nenhuma rádio, televisão tem. Nenhum site tem. Só o Uridão que tem. Briga, tiro, confusão, baco, baco, diz que me disse. Aconteceu em Aragarças. Não deu polícia, mas aconteceu, hein? Daqui a pouco eu vou trazer todos os detalhes para você de Aragarças. Sidmar Bernardes, muito bom dia, meu querido.
1: Eurides, bom dia. Eu vou esperar você lá na tua bancada pra você pegar o telefone lá, pra você mexer aqui no computador. Vai lá, vai. Vou esperar
0: Ah,
1: você mudar de lugar.
0: então já vou levar seu celular junto já.
1: Levo, porque o teu não tá abrindo mesmo. Deus me perdoe, viu? Deus é mais. Já começou uma segunda-feira braba dessa e o celular do cara não abrir é pura bucha. Aí, já a dança das cadeiras na rádio Vale do Araguaia FM, enquanto meu amigo Oridinho, filho. Oridinho da Aragarcinha, senta na outra cadeira e agora tudo certo. Bom dia, Orid, você tá bom?
0: Muito bom dia, tudo ótimo. Ô,
1: É, que
0: Sidmar,
1: bom.
0: a gente teve um final de semana aí bastante proveitoso para Barra do Garças, né?
1: Teve.
0: E agora dá início aí, é quarta-feira? Quarta.
1: A Copa
0: Ah,
1: Centro-Oeste.
0: tá, é em julho.
1: É, a Copa
0: Copa
1: Centro-Oeste, ela é
0: Centro-Oeste.
1: dia 31 de julho, 1 e 2 de agosto.
0: Ah,
1: Essa
0: rapaz.
1: Copa, ela. Eu quero aqui primeiro agradecer, Euridiz, a oportunidade de estar participando com você e com os ouvintes do Bom Dia Barra. Mandar um abraço pro meu amigo Caetano. Esse filho de uma égua tá lá em Fortaleza, aproveitando a praia, fica
0: Tá
1: mandando trem pra mim aqui,
0: num lugar ruim, não
1: e os
0: tá?
1: mal acabado,
0: Você
1: meu irmão.
0: conhece Fortaleza?
1: Conheço.
0: Eu não tive o prazer de
1: É,
0: conhecer.
1: e valeu, Caetano. O Eurides, esse final de semana bem movimentado, final de semana de esporte com muitos acontecimentos e com poucas informações. Às vezes não é nem pela falta de informação para a comunidade, e falta de informação para a própria mídia mesmo. A mídia que se move. Se tiver um contrato, se não tiver, não se move. Você sabe disso que eu estou falando, então não adianta aqui ficar também caçando pelo em ovo. Mas esse final de semana, em dois ginásios, quinta, sexta, sábado e domingo, aliás, sexta e sábado no Antônio Flandeiro, sexta no Arnaldo Martins e domingo só no Arnaldo Martins. E por que não sábado, me pergunto?

0: luta. Por quê? Porque teve um evento de capoeira, a galera do Berra Boi, teve um evento a nível regional, vamos dizer assim, mas com mestres até do Rio de Janeiro. E o restante dos mestres aqui da região do Vale do Araguaia. Então, no sábado, o dia todo, terminou após 19h30, eu estive lá acompanhando o evento que o Berra Boi trouxe, os capoeiristas de toda a nossa região e também nível regional e centro-oeste. Por isso que não aconteceu as rodadas da Copa Barra de Voleibol Masculino e Feminino no ginásio Arnaldo Martins. Mas, simultâneo, na sexta, tanto no Arnaldo Martins como no Santo Antônio, no Antônio Flandeiro, e lá sim aconteceram o simultâneo a edição da terceira Copa de vôlei masculino e feminino. Ou seja, o que que acontece, Euridice? Essa edição é a última das, né, que aconteceu dentro desse primeiro semestre aqui de Barra do Garças, dentro das quadras. E esta, no caso aí, foi o fechamento. Por quê? Porque aconteceram as outras copas como handball, basquetebol e futsal, tanto masculino como feminino. E agora não poderia deixar de participar também com o fechamento do voleibol masculino e feminino. Essas copas produzidas e realizadas pela Secretaria de Educação, Esporte e Lazer na Superintendência de Esporte. Ou seja, atendendo tanto o masculino como o feminino com premiação em dinheiro, troféu e medalha. Primeiro semestre já foi fechado e atendendo todas as modalidades. Fica aqui o registro e às vezes a dificuldade de você e eu entender a dinâmica da coisa. Não tem mais esporte em Barra do Garças. Poxa vida, mas tivemos 4 copas, masculino e feminino, são 8 de quadra. 8 edições dentro de um semestre. Então como que não tem esporte? Atendeu o futsal masculino que a tua filha joga e atendeu o futsal masculino que o seu filho joga. E assim também no basquete, como no futsal, como no handebol e como no voleibol. Ah, eu não gosto de voleibol. Ué, mas então por que você não participou do futsal? Não, mas eu não gosto de futsal. Por que você não participou do handebol? Ah, mas eu não gosto do handebol. Por que você não participou do basquete? Então você não gosta de merda nenhuma, então vá à fava. E para de falar que
1: vai pra casa.
0: Produz. Não, vai fazer balé. E para de falar que isso não se produz esporte no município. E que o esporte acabou. Qual é o esporte, Euridice, que a gente entende que as pessoas vê que acabou e que não tem mais? O esporte do futebol de campo. Mas qual é o problema do futebol de campo não estar acontecendo? Qual é o problema? Você sabe ou não?
1: Não.
0: Não, mas você deve saber. Você está na mídia, você tá em volta do povo, você está no meio do povo.
1: Será que porque o estádio está em reforma?
0: Tudo bem, então vamos pontuar. Desde quando é que o estádio tá em reforma?
1: Ah, esse estádio eu acredito que tem mais de ano, hein?
0: Pois é, desde 2017 ele sofreu o último taque.
1: Tem 9 anos.
0: Desde 2017 ele sofreu o último taque. Ou seja, com o último taque ele sofreu, não existiu mais possibilidade e muito menos autorização judicial para que pudesse usá-lo, o Zeca Costa. Então não é agora que acabou o esporte, que acabou o futebol.
1: Já vem de muito tempo, né?
0: Não é agora, desde 2017, que você vai no Zeca Costa, que ele é dividido em 2 campos para poder fazer o society em torneios. O campo de futebol oficial, eu te dou minha palavra para você e afirmo para você com toda convicção. Se eu sou gestor de um campo de futebol oficial, eu jamais aceito fazer torneio nele de society. Ah, mas não tem society. Então tá bom, então você não faz society, você só faz campão. Aí sim você vai incentivar a fazer o campão. Aí eu te faço uma pergunta. Hoje você faz um evento, por exemplo, Você sabe que aconteceu o segundo torneio de futebol society Divino Pai Eterno aqui em Barra do Garças, final de semana? Não sabe, né? Já não acompanha mais o SB News, não fica sabendo. Quem fez foi o Padre Ivo.
1: Olha só,
0: velho. É um evento que já está começando a criar força dentro, né, da religiosidade católica e também da ordenância do padre Ivo naquele setor que é da Voadeira. Só que lá, infelizmente, não tem condições de fazer com o campo de futebol que tem lá. Então foi feito o quê? O primeiro evento dentro da Vila Olímpica, em parceria com o professor Severino. E a segunda edição agora não foi diferente. Você sabe quantas equipes que deram? Estava aberto para 18. Society, tá? Não é campão, não. Society. Foram abertas vagas para 18. Sabe quanto que deu?
1: 12. 12?
0: Deu 12. Premiação de R$2.000 mais troféu para o primeiro lugar, R$500 mais troféu para o segundo lugar. A inscrição é R$300, paga direto para a paróquia, dinheiro para que venha ajudar também dentro do contexto religioso, que é o evento do Divino Pai Eterno, que vai acontecer dia 5, oficialmente agora, nesse mês que vem agora, lá na Voadeira. Ou seja, se você vai pagar uma inscrição em cesta básica, você sabe que já vai ajudar algumas pessoas. E se você vai participar de um evento religioso e você deposita o dinheiro direto à paróquia, ela tem um fim. Qual que é? Para ajudar as festividades da igreja. Você está fazendo o quê? Fazendo social e devolvendo aquilo que Deus deu para você, que você tem 24 horas para trabalhar e conseguir sua grana. E você está ajudando o quê? A sua igreja. E quanto mais equipes, melhor é a arrecadação para a igreja. Mas se você não vê assim, você vê de que jeito o mundo?
1: É, tem que ter, o social tem que ter.
0: Então aí foi feito também esse evento ali na Vila Olímpica em parceria com o professor Severino. Em parceria com o SB News, em parceria com a Igreja Católica, com o Padre Ivo, com a Campsá, que foi fazer arbitragem. Enfim, aconteceu o evento. Aconteceu o evento. No final de semana, terminou também um evento que já está há 33 anos acontecendo no campo do Aerobá, em Aragarças. Você ficou sabendo?
1: Do Hélio Fortaleza? Hã? Eu fiquei sabendo.
0: Que era final sábado?
1: Não.
0: Não ficou não. Sabendo. É. Você trabalha onde? Na mídia, você não escuta o SB News. Você está entendendo o que está faltando aqui? Para todos nós, o que está faltando aqui não é informação, é falta de interesse.
1: Falta de interesse, é verdade.
0: Você sabia que esse evento do Aero Fortaleza, a prefeitura ela só entra com a disponibilidade do campo e mais a marcação do campo com cal?
1: Só isso?
0: Pergunta para o Aero Fortaleza, ele vai estar no meu programa hoje, para poder fazer o scout de tudo que aconteceu, não só sábado, mas durante o evento todo. Você sabia que ele ficou esperando até quarta-feira, enquanto ele esteve no meu programa, poder falar desta grande final entre o Hospital das Máquinas e o Cristal, que é dos quarentões, é só para os quarentões. É um campeonato, é um torneio, campeonato exclusivamente só para os quarentões, ou seja, aqueles caras que já não aguentam jogar mais com a molecada. Ou seja, ele estava esperando até na quarta-feira alguém dos patrocinadores, como sempre, que é uma meia dúzia, chegar nele e falar...
1: E os de sempre também, né?
0: Que é o de sempre, que é o doutor Zezinho.
1: Quem mais? Pode falar.
0: Não, não vou lembrar, então eu não vou pecar. Vou falar do doutor Zezinho porque ele não é político. Porque de repente vai ter mais outros lá também que depois eu não vou lembrar. Mas meio dia e meio ele vai estar no nosso programa hoje, ele vai falar. Você entende como é que é a dinâmica da coisa? Há 33 anos, Eurides. O do Divino Pai Eterno é o segundo ano que aconteceu. Será que o Padre Ivo vai ter força para continuar fazendo?
1: Meio difícil, hein?
0: Então o futebol não é... O esporte não acabou em nossa região. Vamos lá? Sexta, sábado e domingo, nos dois ginásios da Barra, aconteceu a terceira Copa de Voleibol masculino e feminino, com equipes de Goiânia e com equipe de Água Boa participando aqui.
1: Olha, o nível tava bom, hein?
0: Beleza? Sábado, no Arnaldo Martins, equipes de capoeira e mestres de capoeira do Rio de Janeiro, de São Paulo e de Querência e da região toda aqui do Vale do Araguaia. No sábado, o dia todo. No sábado à tarde, a grande final no Aerobar da 33ª Copa dos Quarentões de Futebol 7 Society. No domingo, a segunda Copa Divino Pai Eterno, que acabou tardezinha lá na Vila Olímpica. Tá acabando o esporte aqui em Barra do Garças?
1: Não tá acabando. Tá faltando interesse, né?
0: Tá faltando interesse.
1: Isso.
0: E compromisso.
1: E compromisso.
0: Então não tá acabando o esporte em Barra do Garças. Agora, vão voltar pro esporte que eles falam que tá acabando, que acabou. Que é o de Campão. Rapaz, se pra montar time de society, que é com 12, 14 jogadores, já tá dando trabalho. A farmácia subpopular colocou time pra jogar nesse quarentão do Hélio. Farmácia subpopular do Ovídio e do Márcio. São dois jogadores. E eles não gostam muito de jogar. Gostam de ficar como técnico, o outro como jogador. Mas eles acabam no fim jogando. Por quê? Porque acaba no fim faltando jogador. Você sabe por que eles não conseguiram classificar? Por conta da falta de compromisso dos próprios jogadores. Você imagina se você tivesse colocado no Campão, que pra jogar é 11. Pra jogar, viu? É, viu? Mais uns 6, 7 no banco de reserva. Mais a comissão técnica, seria mais de 25 pessoas. Se você não tá conseguindo ter time com 12, como é que você vai ter time com 25?
1: Verdade.
0: E qual que é a falta de interesse desses jogadores, nobres jogadores que fizeram história em Barra do Garças e toda a nossa região? E o que o esporte encaixa dentro dessa fala de uma meia dúzia de pessoas que não tem compromisso com nada, que dirá com compromisso com alguma coisa para o esporte e não ajuda em nada no esporte. Qual é a dificuldade? A dificuldade é justamente você manter uma equipe com mais de 20 jogadores para você manter essa equipe funcionando. E ela vai funcionar de que jeito? Como que ela vai funcionar? Ela vai funcionar se você tiver compromisso. Se você não tiver compromisso, ela não vai funcionar nunca. Porque se no seu site já está difícil, você imagina no Campão.
1: Eu conheço o Hélio Fortaleza há mais de 30 anos. Ele é um abnegado, é um sofredor. Eu não faria o que ele faz nunca na minha vida. Deixar a minha família para doar o meu tempo no final de semana. Final de semana meu é sagrado. Eu acho que uma vez ou outra, bacana. Um evento ou outro, bacana. Mas há 33 anos, sem apoio. Tem que ficar mendigando aí, ficar procurando ajuda aí de quem deveria ajudar não ajuda. Porque isso é obrigação do poder público. Isso é obrigação do poder público. E não tá tendo essa ajuda, é lamentável. É lamentável, porque ali a maioria tudo é do bolso. Eu vi, ninguém me contou, ele demarcando o campo, ele colocando as redes, ele que organiza tudo, ele que leva água. Agora tem água lá no Aerobar agora. Vou falar por Aragás, que eu conheço Aragás. Então isso me dói. Me dói porque ele é sozinho. Aí do outro lado tem um menino chamado Neguinho do Esporte também, que é um baluarte, tá remando aí há 30 anos remando. O outro tem um indião lá, esse já tem apoio da prefeitura. Até apoio da prefeitura, mas está remando há mais de 40 anos. Então é lamentável, cara, a gente fica triste. Quem deveria ajudar é o poder público, não adianta. O poder público tem que ser o primeiro a ser parceiro.
0: Você concorda comigo que se você não faz, e você é do poder público, você pelo menos pega quem faz e fala, vem cá, esquece da sigla partidária nossa.
1: Isso.
0: Já que eu não gosto de fazer essa bagaça aqui, já que eu não vou fazer mesmo, vou pegar você e vou dar pelo menos a mínima condição. O que é mínima condição? É você fazer. Demarcar o campo. Colocar cal para você pintar o chão ali, como você já viu o Hélio fazendo isso.
1: Eu
0: com 74
1: várias...
0: anos de idade.
1: Exatamente.
0: Se chover, tem que fazer duas vezes. Porque Deus manda chuva, o cal desaparece. Aí tem uma rede para você colocar ali no gol. Aí tem umas duas, três bolas para você manter esse campeonato rodando, porque às vezes a bola cai na casa do vizinho, o vizinho com raiva, uns mete a faca na bola e a bola fala que bateu no muro com a lança lá e cortou. O outro deixa o cachorro morder de pirraça pra bola não cair lá mais depois na casa dele. E o outro pega a bola, quando põe na sacola, não devolve. Você tá dando risada do quê? Isso acontece todo dia.
1: Eu sei porque eu já passei por isso.
0: Isso acontece todo dia.
1: Eu jogava, principalmente na Aerobá ali, a gente joga que ali não tem nenhuma proteção, eu não sei porque até hoje não tem. Eu não sei porquê, que precisava ali de um alambrado ali, ó.
0: É uma tela resolvida o problema.
1: Já tem aquela tela no fundo já, para não cair no aeroporto, né?
0: Então e poderia... mesmo assim ainda cai, porque ela é baixa, né?
1: É, eu acho que poderia fazer. Hoje tem esses campos sociais que ele é todo coberto de tela.
0: É simples, né? É só sim. fazer.
1: É só fazer, então, é você, querer fazer, né?
0: Se você do poder público não faz, mas tem quem faz, como você citou aí uns 3, 4 aí, que está fazendo, e você citou um que é da própria administração, que é o Indião. Então por que que você não pega e fala, vem cá você, vem aqui você, nós aqui temos as nossas indiferenças partidárias, certo? Aqui você não vai me trazer propaganda e campanha política, não aceito, mas você vai trabalhar e eu vou te dar pelo menos condições de você trabalhar. Você sabia que no Aerobá não pode se fazer jogos de 6, 7 horas da noite por falta de iluminação? Você fala, não, tem iluminação. Tá bom, tem pra você que não entende nada de futebol e que você passa lá e vê aceso e vê os nossos irmãos indígenas jogando bola até 1 hora da manhã. Se eles jogam lá na aldeia, com o clarão da lua, você acha que não vai jogar com meia dúzia de lâmpada? Então não tem lâmpada suficiente, e eu já pedi isso na nossa bancada diretamente para o secretário de esporte para que atendesse. E aí colocaram, Euridice, do lado onde fica a quadra, colocaram ali, e o vândalo, obviamente, que o filho do cão, foi lá e quebrou. É, quebrou o disjuntor e rebentou tudo e tal. Eu dei a ideia, eu falei, então ao invés de vocês colocar esse comando ali no poste, coloca dentro do vestiário, que lá só tem a chave. Você tranca. Como é que o cara vai quebrar aquilo? Ele não vai quebrar. Coloca lá dentro. Mas para colocar lá, precisa de mais 10 metros de fio e puxar lá para dentro, e falta o quê? Detalhes.
1: É, porque o Sidmar, às vezes as pessoas nos questionam. Ah, você é oposição ao Ricardo Galvão. Ah, você é oposição ao Luciano Costa. Ah, você é oposição ao prefeito Adilson. Não. O que nós estamos cobrando é que cada gestor tenha a sua responsabilidade. Porque eu não jogo futebol mais. Não vou na beirada de campo mais. Fazer isso hoje eu não vou. Mas é porque eu não vou, mas muitos vão. Muitos gostam. Eu não gosto de funk, mas tem gente que gosta. Eu não gosto de barulho de Titãs, tem aquele barulho, aquela... Eu não, mas tá, muita gente gosta. Eu não posso fazer só pra mim, só o que eu gosto. Eu tenho que fazer pra toda uma comunidade. Então tem eventos aí que eu não vou, mas também não critico. E cada um IPT saudações, bacana. Cada um com seu quadrado. Agora o que a gente não pode deixar é acabar. Não dá apoio às pessoas que ainda gostam do esporte, ainda gostam, ainda tem. Porque quando o Hélio Fortaleza resolver aposentar, aí quero ver quem vai dar continuidade.
0: E eu vou te passar aqui uma informação, que depois, se você quiser buscar, você sabe onde buscar, e aí você fica um pouco mais ciente daquilo que eu estou te falando. O evento que o Hélio fez, terminou sábado, e agora já vai começar o aberto, com mais 8 equipes. E esse aberto é a 45ª edição. Você ouviu o que eu falei?
1: Ouvi.
0: 45ª edição. Essa ainda mais prolongada. 45 anos. Essa começou lá no Franciscão. E por que que não está mais no Franciscão? Por falta de apoio. E o campo sem condições estar fazendo os eventos, que não é de agora, que a Copa União foi transferida para o Aerobá, não é dessa administração atual, já é de outras administrações anteriores, por falta de investimento, por falta de condições mínima de estar zelando do horário público, porque lá o vestiário sem condição e o gramado sem condições, porque nem água tem para molhar. Ponto. Terminou a vida útil desse campeonato e não tem iluminação. E como é que você vai colocar jogos para poder jogar a bola ali escurecendo? Porque quando é 6 horas, tem época do ano que tem 6 horas da tarde, já não tem mais sol. Beleza? Então tirou a tradição do campo, desta que é a 45ª edição, todos os anos, ou seja, desde 45, desde 1980 e pouco, 80, que ela vem acontecendo.
1: 81. Deixa eu te falar mais, só para acrescentar a sua fala, é desde a época do campo desertão.
0: Desertão. Essa daí é a fala que o Hélio já me falou algumas vezes. Então, você pega hoje, por exemplo, você pega ela, por exemplo, que vai começar agora, já agora no meado, no meado desse mês, que o Hélio vai hoje para confirmar para a gente, porque o calendário foi feito em dezembro e eu até orientei. Falei, você pega esse calendário e vai até a Secretaria de Esporte, protocola esse documento com essas datas para depois você não sofrer. Chegar lá e falar, ó, tal dia você não pode vir jogar não. Não, mas já está protocolado aqui, ó. Não é só na conversa, não. Porque as demais vezes foi só na conversa, depois chegou lá, não passou para quem deveria ter passado e fizeram outro compromisso. Se a gente contar tudo que sabe também, a coisa começa a ficar mais complicada, né? Nem sei se a rádio tá no ar, tá ainda ou não?
1: Tá no ar ainda.
0: Beleza, então, vamos lá. Deu 6 equipes do quarentão. Não é todo ano que você consegue 8 equipes para um quarentão, não, porque os quarentão também estão morrendo, certo? R$300 de inscrição, deu quanto? 1.800 de entrada, certo?
1: Certo.
0: Quem paga a arbitragem é os dois times. Então, se o árbitro cobra 100, 50 para o A, 50 para o B, beleza?
1: Beleza.
0: Se você entrou 1.800, como é que ele está dando 1.500 para o primeiro e 500 para o segundo, se dá 2.000?
1: Tem gente tirando dinheiro do bolso, né?
0: Então, vamos lá. O Otávio Wilk, acho que deu o troféu.
1: De primeiro lugar ou de segundo?
0: Dos dois.
1: Dos dois. Opa, já melhorou.
0: Se ele não conseguiu a grana com os parceiros que ele já vinha contando, ele já colocou dinheiro do bolso. Aí você fala assim, ah, mas ele fez o quê com essa grana da entrada da inscrição? Você acabou de falar agora que você não deixa a tua família em casa para ir na beira de campo. Ele deixou sabe quantos? 6 final de semana. 6 finais de semana para acontecer essas rodadas, para que ele fosse lá. Se ele trabalhou 6 finais de semana, dividido por 1.800, deu aí a média de R$300 por final de semana, para ele ir lá marcar campo, fazer tabela, escutar nego xingar a mãe dele, porque ora xinga o árbitro, ora xinga o organizador. Você sairia da sua casa para trabalhar um final de semana, aliás, todo final de semana, por R$300, pelo valor que entrou só da inscrição?
1: Nunca. E até porque, e outro agravante, o Hélio não é candidato a nada, ele nunca foi.
0: E quando foi, levou taca.
1: Aí não teve reconhecimento, principalmente dos desportistas. Eu não vou falar nem da população em geral, dos desportistas.
0: Se você falar que ele teve só 170 votos naquela época e tiver só 170 pessoas que jogam bola, é pra acabar, né?
1: É pra acabar. Eu fiz uma fala uma vez pro professor Severino. O Severino nunca gostou de política. E eu falei, professor Severino, para o seu projeto andar, você tem que entrar na política. Ele falou, mas por quê? Porque tudo passa pela política. Ele, mas eu não gosto, eu estou correndo atrás. E eu vi ele com a sacola na mão, com calçado, e correndo aqui, ir no supermercado se humilhar, pedir o que sobra do supermercado, né? Nem as frutas e verduras, o que sobra lá para ele levar. Eu acompanhei isso várias vezes. Aí ele resolveu ser candidato. Por falta de experiência, filiaram ele em dois partidos, sacanearam ele. Teve a votação de ser eleito, não foi. Depois ele saiu e ganhou a eleição. Depois que ele virou vereador, virou vice-prefeito, as portas se abriram. Porque a gente sabe o caminho de ir. Mas o Hélio Fortaleza, ele não tem cacoete para a política. Ele faz isso há 45 anos em Aragás, que eu não faria nunca. Nunca, nem se eu fosse candidato a alguma bosta, eu também não faria também. Porque o meu final de semana, a minha família para mim é sagrado. É sagrado. Eu trabalhei na área esportiva muitos anos em Barra do Garças. Trabalhei com, eu vou chamar ele de radiola, ele vai ficar brabo comigo, com Edson Alves. Trabalhei com ele, ganhei dinheiro, vou falar que não ganhei dinheiro, só que também era o seguinte, era só no período que tinha o Barra. Eu falei, agora chega, porque final de semana eu tenho que ficar com a minha família. Então são situações que as pessoas também do poder público têm que reconhecer. Falou, Hélio, você é um baluarte, cara, você é um guerreiro. Olha, não precisa nem pedir questão de arbitragem, questão de demarcação, questão de redes e bolas. Tem bolas também, que a bola fura, a bola some. E aí, quem tem que comprar? É o organizador. E uma bola de futebol hoje não custa 10, 20, 50 reais.
0: 350 reais.
1: Pois é. E aí? E todo campeonato sempre tem bolas novas, duas, três bolas novas, e aí? Então, são certas situações, não precisava nem dele ficar correndo atrás, se matando aí. O Hélio já é um idoso, ele tem 74 anos. Né? Pois não, Mel.
2: O André falou pra você olhar o WhatsApp.
1: O André mandou um drink aqui pra mim. Aqueles vídeos que eu te mostrei. Tem dois vídeos. Um de uma briga, uma confusão lá no Pontal do Araguaia, lá. As mulheres.
0: De novo?
1: De novo. Tá até aqui, ó.
0: Mas você fala agora nos final de semana.
1: É final
0: agora,
1: de semana.
0: Porque final de semana passada parece que teve um baco-baco também lá. Me parece que até. Eu não estive conversando com os chefes lá ainda, né?
1: Aí, ó, esse aqui é lá no Pontal, era uma briga com os, até o Renatão dos Vitor tentando separar, etc e tal, e as mulheres vai direto no cabelo, né? Rapaz, e briga, e da tábua e tudo.
0: Meu Deus.
1: Esse aqui é amor mal resolvido, tá? É paixão mal resolvido aí. E elas entraram na via de fato também. Agora existe outro vídeo, de uma moça que resolveu ficar despida. Ela ficou de calcinha só, e ela arrumando aquela calcinha fio dental atrás, por sinal ela tem um corpo muito bonito, eu até brinquei, se isso fosse homem, eu papava do mesmo jeito, porque não tem o homem do corpo bonito se fosse homem. E é uma mulher muito bonita, com seios aí, né, mostrando aí. E eu não sei que cachaça que ela bebeu, qual foi a água que ela bebeu, tenho certeza que não foi do Araguaia. E também, eu não sei se essa mulher era aqui, foi aqui na Barra.
0: Eu não acredito que não é daqui, não.
1: Tô achando até
0: um pouco estranho esses fatos que estão acontecendo no município de Pontal do Araguaia.
1: Mas eu dei uma olhada aqui, você até melhorou o óculos também, hein? Porque... Sua esposa tá ouvindo no rádio agora, sua esposa?
0: Tá, lógico, ela escuta todo dia.
1: Não, você não colhou, não. Só eu que olhei, só. Já vou te defender aqui.
0: Todo dia ela escuta a Guarda Araguaia.
1: Deixa eu atender essa amiga minha. Fica à vontade aí, tá, meu amigo?
0: Não, pode falar com ela aí, ué. Pode falar com ela aí. Alô, pode ficar à vontade.
3: Bom dia.
0: Nós estamos falando aqui a respeito de acontecimentos. A respeito do esporte. O esporte, ele vem trazendo, né? Condições e às vezes falta até mesmo o comprometimento, não só daqueles que fazem acontecer, como jogadores, organizadores, e também o poder público. E o poder público, claro, que tem uma fatia maior, né, nessa falta, que quando a gente pontua. Lembrando que este final de semana, como aconteceu em Barra do Garças, o fato do encerramento do primeiro semestre das etapas de quadra, né? Então, este daí fechando o primeiro semestre em Barra do Garças e também fechando também aí a segunda edição da Copa Divino Pai Eterno. Então, assim, não é em todos os lugares que tem dificuldade de fazer esporte, não, porque Barra do Garças, graças a Deus, ela está sendo muito bem assistida, né? E voltando um pouco, Eurídice, para poder finalizar minha participação com você, para você dar continuidade aqui na sua programação. Pontal do Araguaia, ela tem sido também uma grande parceira, não só do município de Barra do Garças, mas também do SB News e também da Federação Mato Grossense de Futebol 7. Estas edições que têm acontecido, tanto masculino como feminino, tanto na Copa Araguaia, nessa que terminou agora como estadual, que veio times de Sinop, de Lucas, Alto Araguaia, Canarana, Primavera do Leste, Campo Verde, Rondonópolis e Santa Carme do Oeste, um negócio assim, que vieram essas equipes para poder participar aqui do estadual, onde teve uma premiação de 92 mil reais.
1: Olha!
0: 46 mil reais para o masculino, 46 mil reais para o feminino. Ou seja, essa grana toda foi feito as fases classificatórias nessas cidades que eu disse para você dentro do estado e depois finalizando com a capital do Futebol 7 Society, que é Barra do Garças. O SB News traz esses eventos para cá, Euridice, também como o próprio Hélio Fortaleza, sem nenhuma intenção política e muito menos sem nenhuma vontade de estar sentado em cadeira política, mas sim para poder fomentar e fazer acontecer. Então agora, pela primeira vez, Vou trazer o presidente da federação aqui. Vou trazer a presidente da federação aqui bater um papo com vocês.
1: Na hora.
0: Pela primeira vez, desde 99, a existência da Federação Mato Grossense de Futebol 7 Society, pela primeira vez, vou repetir, Pontal do Araguaia vai ser sede do Centro-Oeste de Futebol 7 Society.
1: Olha que maravilha, hein, cara?
0: Desde 99. Sidmar, qual foi feito o último? O último foi em Primavera do Leste. Essa foi a mais próxima do Vale do Araguaia.
1: Do Vale do Araguaia.
0: E eu, estando junto com a federação há 3 anos, eu estive diretamente participando desta Copa Centro-Oeste, em parceria com a Confederação Brasileira, que é a CBF do Futebol 7 Society, ali em Primavera, e eu falei pro presidente, falei, presidente, para nossa parceria continuar, o senhor tem que trazer esse evento pro meu reduto. Ele falou, aonde? Falei, ou Barra do Garças ou Pontal do Araguaia. Como você sabe que tem todo o trâmite dentro do governo para que você possa distribuir eventos a nível estadual e não é só para A ou B, é para todos, como Barra do Garças foi sede das finais dos estaduais masculino e feminino e vai ser sede também do estadual das crianças, então agora Pontal do Araguaia vai ser a capital do Centro-Oeste. Você quer saber de onde que vem equipes? Eu mando para você agora. Eu falo para você da onde é que já está confirmado as 12 equipes. Ultra BG Goiás. São 2 equipes do Goiás. Ultra BG do Goiás e Seleção do Goiás. Centro-Oeste, tá bom?
1: Olha.
0: Presta atenção para você não se perder. São 2 equipes.

0: Centro-Oeste, tá bom?
1: Olha.
0: Presta atenção para você não se perder. São duas equipes. Distrito Federal, nós temos a Brasília Futebol Clube. Aí nós estamos indo para o Mato Grosso do Sul. Família Lopes, que já está já acertado para poder vir também. E outra equipe, no caso de Mato Grosso, mas representando metade de Mato Grosso e metade Tocantins, é Dois Irmãos Tocantins. Aí depois a gente vem com duas equipes da Bahia e nós vem depois para complementar as duas equipes, que no caso seria o campeão e o vice do estadual Mato Grossense, mas a convite da confederação e da federação veio o terceiro e o quarto lugar da estadual Mato Grossense, porque é a sede no estado de Mato Grosso, então vai trazer mais duas equipes. Então, assim, a classificatória é como se você estivesse participando dentro da Centro-Oeste da Copa do Brasil. Você entra como convidado. Então, são eles, ó. Ultra BG de Goiás, Só Moagem, que ficou em quarto lugar na classificação do estadual Mato Grossense, Diretoria, que ficou como vice-campeão, ainda ganhou R$15 mil nessa edição do estadual, que é de Primavera do Leste, VM Society, que ficou em terceiro, e o Juventus, que ficou em quarto, que papou R$25 mil. Certo? São os quatro. Aí depois vem o Afronte, que é da Bahia, e o MDL, que é da Bahia. Depois vem Família Lopes, Mato Grosso do Sul, Dois Irmãos Tocantins, Pontal do Araguaia, que é o PEC, Pontal Esporte Clube, não é time de boleiro, é time da cidade, é um time de seleção da cidade. Por quê? Porque é a sede do evento, então tem uma vaga garantida para eles também. Então tá aqui, Pontal e Seleção do Goiás e Brasília Futebol Clube. Essas 12 equipes, Eurides Filho, vai começar os jogos na sexta-feira às 18h30, no dia 31 de julho. Perdura 31 de julho, na sexta-feira, no sábado o dia todo, no domingo termina até 11 horas da manhã. Eu vou falar para você porque que termina até as 11 da manhã. Começando às 18h30 com dois campos, essas 12 equipes vai em busca de uma premiação de R$150 mil.
1: Rapaz!
0: R$50 mil pro primeiro, R$40 mil pro segundo, R$30 mil pro terceiro e R$20 mil pro quarto. R$10 mil pro artilheiro e R$10 mil para o goleiro. Premiação essa nunca vista. Premiamos agora R$25 mil o primeiro e R$15 mil o segundo e R$3 mil goleiro e R$3 mil artilheiro, nunca visto a premiação dessa para goleiro e artilheiro. E agora essa com R$10 mil para cada um deles, essa também ninguém fez. Ninguém até hoje vai dar uma premiação como essa. Isso tudo é possível por causa da parceria do Governo do Estado, da CECEL, das prefeituras de Barra do Garças e Pontal e das secretarias e do SB News de estar trazendo este mega evento ser sede em toda a nossa região. Então nós vamos ter transmissão ao vivo pelos canais do SB News. No domingo pela manhã, que vai ser dois jogos, semifinal e final, nós vamos transmitir via Vale do Araguaia FM. Já estamos acertando com o diretor-geral Fernando Del Monte para que a gente possa transmitir esses jogos em conjunto com o SB News e também pela TV aberta, que pela primeira vez da história o SBT vai transmitir dentro da sua grade no domingo das 8h30 até as 11h, junto em parceria com o SB News. Então o SB News vai estar presente nas redes sociais, tanto na plataforma oficial da Federação, da Confederação Brasileira, da Vale do Araguaia FM e também da TV, que é do SBT aqui de Barra do Garças. Então, pela primeira vez, você vai poder estar assistindo o jogo nessa magnitude, vendo quem vai ser o campeão para ganhar R$50 mil, sentado na tua poltrona, com toda a equipe do SB News colocando na sua tela, lá na sua casa, no canal do SBT, para você acompanhar. Já está sendo feito a divulgação dentro da própria programação do Otávio Wilco, no Fato no Ato, e aí fechando, claro, que no dia de domingo, no dia 2, fechando aí com chave de ouro

0: com transmissão para a TV aberta.
1: Rapaz, programação boa, hein? E aí depois como é que vão falar que não tem esporte na nossa região? Tem, falta ser mais interessado em acompanhar, né? Meu amigão, quero agradecer sua presença aqui. Já são 8:05, nós vamos para o intervalo comercial. Após o intervalo, nós temos uma convidada que está chegando daqui a pouco, a Neuvaci.
0: Gente boa.
1: Gente boa, né?
0: Vai falar de saúde.
1: Falar de saúde, vamos falar de eventos aí, vamos falar de igreja. E a suplente vereadora aqui, eu acreditava que essa eleição, ela ia ganhar essa eleição, merecia ganhar a eleição para vereadora, mas Deus sabe de tudo, né? De todas com as certeza. Coisas também. Obrigado a você, meu irmão. Bom dia. Uma bom boa dia semana. Você. Ah, só antes de encerrar, o placar hoje, Brasil.
0: 2-1 pro Brasil. Opa. E quem acertar o placar do jogo de hoje vai ganhar uma caneca de louça personalizada do SB News.
1: Oh, como é que faz para concorrer?
0: Você vai entrar nas nossas redes sociais, tanto pelo Facebook, pelo YouTube ou pelo Instagram, e vai deixar o seu nome. Eurides Filho, o placar do jogo. E se acertar, tiver mais do que um, a gente sorteia mais do que um que teve. Se for só dois, a gente dá uma caneca para cada um. Se for mais do que dois, a gente joga o papelzinho dentro da comboca e vê quem que vai ganhar a caneca.
1: É verdade. Não, bacana então. A gente fica feliz. A gente fica feliz. E vamos entrar nas redes sociais. Eu daqui a pouco vou entrar na rede social também.
0: 11:30 nós estaremos ao vivo.
1: Ao vivo. Aqui pela
0: Vale do Araguaia FM. Pelo SB News.
1: E SB News. Obrigado, meu irmão. Forte abraço. Bom te ver.
0: Fica com Deus.
1: Amém.
0: Deus abençoe.
1: Tamo junto e misturado.
0: Então tamo junto.
1: Você ainda torce pro São Paulo ainda não?
0: Rapaz, quando eu tenho tempo, né? Eu procuro torcer pro futebol. Mas quando eu não tenho muito tempo a torcer pro São Paulo, porque também só faz caca, né? Eu prefiro torcer pros times que estão jogando aqui em Barra do Garças, que é melhor.
1: Dá mais resultado, né?
0: Pelo menos a gente tá torcendo pros nossos jogadores aqui, né?
1: É verdade. Bem, eu conversei com meu amigo, meu irmão Sidmar Bernardes, né? Opa, minha amiga Neuvaci já tá aqui. Entra aqui, Neuvaci. Vem cá, meu amor, vamos conversar aqui. Vamos conversar aqui. Rapaz, nós tivemos aqui duas mortes também em Barra do Garças, que me deixou assim triste, né? Pra gente conhecer. Um foi um advogado, né? Ô, minha irmã, a paz do Senhor. Bom dia, vamos se ajeitando aí, irmãos. Bom. Ô, meu filhão, e aí, você tá joia? O seu colega tá dormindo até agora lá, o Eurides Neto. Acorda, Eurides Neto! Isso.
2: Eu acho que ele era filho, ele era parente do Dr. Orsino. Lembra do Dr. Orsino?
1: Isso, parece que é filho.
2: É filho do
1: Orsino. Orsino é lá da Farma Vida. Esse jovem advogado, eu nem sei sobre a morte dele, o que foi. Vixe. Agora, o que está acontecendo? Eu estou observando muito. Nós temos umas mortes muito violentas. A nossa juventude está se perdendo muito fácil. Aquele caso do filho do Zaqueu lá. O Zaqueu ligou para o filho não atendia. Aí ligou para a mãe que estava na escola. A mãe saiu da escola, vai lá e viu aquilo. Aquilo rebenta. Quando sai do percurso natural, que é primeiro tem que falecer o avô, depois o pai, depois o filho, depois o neto. Quando isso muda, estraga toda a vida aí. Ô, minha irmã Neuvaci, que povo bonito é esse? Esse rapaz eu já conheço, bonitão. Essa moça aqui também é filha, como é que é? Bom dia.
3: Bom dia a todos os ouvintes da Rádio Araguaia. Estamos aqui hoje para falar de um assunto muito importante para nossas crianças, para os pais, que é o projeto Som de Paz, onde as crianças vão ter a oportunidade de aprender a tocar flauta doce.
1: Olha que bacana, hein? Me apresenta essa moçada. O seu menino eu já conheço. Como que é o nome dessa moça?
3: Essa é a Adriele. Ela vai ser a professora de música. E esse é o meu filho Diogo, né? Doutor Diogo.
1: Doutor Diogo. Esses meninos estão voando na faculdade. Lá tem um tal deles está lá 01, 02, 03. Rapaz, eu falei, vocês estão bem alinhados, né? A gente fica feliz aqui. Ô, Diogo, só tira aquele fio ali daquela tomada ali, por favor, ali, para não dar microfone aqui. Como é o mesmo nome?
4: Adriele, olá, Adriele. Bom dia.
1: Bom dia, Adriele.
4: Bom dia a todos, tudo bem? É um prazer imenso estar aqui. Eu serei a professora desse projeto, caso as crianças tenham interesse. A Nilvacy vai falar melhor sobre o projeto e logo, logo vou complementar.
1: Nilvacy, um projeto esse, eu acredito que chegou no momento oportuno, porque nossos jovens estão sem qualificação, até porque a legislação fala, tem que ter maioridade, tem que ter certa idade, e não é dessa forma, né? Aí vocês buscam um mecanismo aí para estar incluindo aí essas pessoas na sociedade, ou seja, é a verdadeira inclusão social.
3: Sim, é a verdadeira inclusão social, onde vai tirar crianças e adolescentes da ociosidade e eles vão ganhar uma habilidade a mais, que é a música, né? Eles vão aprender, ter a oportunidade de aprender a música, tanto na parte teórica. O que, que seria a parte teórica? Aprender a ler partitura e também aprender na parte prática, que é aprender a tocar um instrumento, que é a flauta doce. Nós sabemos que a flauta doce é o primeiro instrumento, né, que a criança vai aprender, que vai ser a base para aprender qualquer outro instrumento futuramente. E isso, as famílias, elas vão enriquecendo, né? Vai fortalecendo essas famílias. A criança que estava ali, às vezes não tinha vontade, desejo de estudar, ela passa a querer, né? Porque ela vai desenvolvendo, ela vai tendo um raciocínio mais rápido e ela vai sentindo esse desejo. Despertar da música também é despertar para a escola, né? E isso, elas se tornam mais responsáveis, elas se tornam crianças que, por exemplo, aquela criança que tinha uma preguiça, né, de raciocinar, ela tem um raciocínio mais rápido. Então, isso tudo melhora na criança.
1: Agora eu fiquei curioso, flauta doce, me explica direito, porque eu sou meio burrão, né? Né? Até porque a única coisa que eu fiz na minha vida foi tocar triângulo na fanfarra. Eu sou da época do triângulo, hoje não se usa mais, na época do final do saião. E tocar a pedra dos outros só, mais nada. Me explica aí, por favor.
3: Então, a flauta, ela é um instrumento que muita gente nem dá valor, sabe por quê? Ela é um instrumento de plástico, é um instrumento baratinho. Geralmente a criança, o irmãozinho menor tem uma flauta. E aí o que, que acontece? Aquela flauta vai ficar sempre nos brinquedos, né, da criança. E aí eles não dão muito valor. Mas a flauta, ela é um instrumento muito importante, onde vai ser a base, né, dessas crianças para o futuro melhor. E quando a gente fala, né, às vezes, quando a gente começa a falar do projeto, uma das coisas mais importantes, os pais já perguntam quanto vai ser. O importante é que esse projeto, ele é totalmente gratuito. Quando nós apresentamos...
1: Maravilha, hein?
3: Maravilha. Quando nós apresentamos o projeto nas escolas, que nós estamos indo nas escolas, a criança fala assim, vocês estão falando que é gratuito e depois vai vender alguma coisa para o meu pai e para a minha mãe.
1: Já estão escolados esses meninos, hein?
3: Então, é porque acontecem muito, né? Mas eu quero dizer que esse projeto, ele nasceu no coração de Deus e depois no coração do deputado Sebastião Rezende, Euridice. E ele é um projeto que veio, né, ao encontro, né, dessas crianças e adolescentes. E esse projeto vai ser totalmente gratuito, vai ser fornecido material e também as flautas.
1: Ah, bacana, hein?
3: Para as crianças, isso. Então, vai ser um projeto assim que eles vão ter essa oportunidade, né, de estar... E por que que eles vão ganhar flauta? E no final eles vão ganhar essa flauta de presente. Por quê? Porque eles vão continuar despertando, em aprendendo outras músicas e treinando para que eles não venham esquecer.
1: Bacana. A Adriele, isso, né? Adriele, você não trouxe a flauta, né, pra gente tocar
4: não
1: aqui, né?
4: Não trouxe, poderia ter trago.
1: Adriele, então, você é de Barra do Garça mesmo?
4: Sim, sou de Barra
1: do
4: Garça.
1: Você é evangélica?
4: Sim, nasci em Cuiabá e vim morar aqui em Barra do Garça com 1 ano e 9 meses. E só falando, complementando, pessoal, quem pode participar desse lindo projeto são crianças e adolescentes de 6 a 14 anos, tá bom? Não é necessário nenhuma bagagem musical, nós vamos ensinar totalmente...
1: Nenhum conhecimento, né?
4: Não, totalmente do zero. E esse curso terá a duração de 3 meses a 3 meses e meio. E será um prazer imenso ser a professorinha dessas crianças. E para fazer a inscrição é muito simples, anota aí, vocês podem estar fazendo agora. vocês vão entrar no nosso perfil do Instagram, que é o @flautadocearaguaia, e vai estar comentando o nome do seu setor. Logo em seguida, lá no post oficial, lá no post fixado no perfil do Instagram, tá? Logo em seguida, vocês receberão o link de inscrição, tá ok? As crianças irão aprender a flauta doce e com essa bagagem terão mais facilidade para estar aprendendo outros instrumentos, como o clarinete, a flauta transversal e o saxofone, que é basicamente ali a mesma escala. Então, eles terão facilidade. Sem contar também que é uma área muito bem remunerada, tá bem? Então, será um prazer participar dessas aulas como professora. No final desse curso, nós faremos um grande evento. Serão 17 setores contemplados, tá? E no final desse curso, teremos um grande evento onde as crianças estarão apresentando tudo aquilo que eles aprenderam durante o curso. Aí o papai, a mamãe, a titia, a vovó, os vizinhos, todos poderão estar presentes participando desse evento e vendo tudo que as crianças aprenderam. E o melhor de tudo, como já foi dito, é totalmente gratuito. E no final do curso ainda ganha a flauta doce de presente e o certificado de conclusão de curso. Então, é imperdível essa oportunidade.
1: Ô, Adriele, agora eu fiquei curioso o seguinte. A mamãe e o papai têm três filhos. Os três filhos podem se inscrever?
4: Sim, se tiver nessa faixa etária de 6 a 14 anos, pode sim.
1: Então, no meu caso, eu já passei da idade.
4: Já passou da idade.
1: Ah, Diogo, por que você está sorrindo, Diogo? Estou falando sério aqui, ele está sorrindo aqui. Oi, Eurides Neto. Ô, Adriele, eu vejo a importância, é porque essa idade de 6 a 14 anos é uma idade onde nós temos que cuidar muito bem desses jovens.
4: Sim.
1: Porque o jovem ocioso, ele propaga coisas erradas. Não digo todos, sim, mas uma boa parte. E eles têm uma ocupação, sim, eles vão mudar o comportamento. E é uma profissão que estão aprendendo.
4: Exatamente. Inclusive,
1: o músico hoje é bem remunerado hoje, sim, não só na Bar, mas todo o Brasil hoje.
4: Inclusive, teve uma mãezinha que me falou que o médico prescreveu música para o filho, porque
1: olha,
4: era ansioso. Era muito
1: maravilha.
4: Ansioso. Sim. Aí tomava remédios fortes. Criança, 11 anos. Só sei que ele entrou na banda de música e ela estava me falando ainda ontem o tanto que ele melhorou. E sem contar também que nessa idade, nessa faixa etária, é o momento que eles mais têm facilidade de aprender. Eles são muito espertos, entendeu? E eu dou aula para outras idades também e eu vejo o quanto as crianças se desenvolvem rápido, muito rápido.
1: Ô, Neuvaci, o local vai ser aonde? Dá início quando esse curso? A partir de que horas?
5: É muito importante o que você perguntou. O curso, ele vai dar início após as férias de julho. Porque férias é férias, né? É. Criança quer descansar, com certeza.
1: E merece, né?
5: Merece. É. Então, vai ser após as férias, a gente vai estar publicando a data do início em cada congregação. E o local vai ser utilizado o prédio das igrejas da Assembleia de Deus, Missão Belém. É, eu quero ressaltar aqui algo. A criança vai para a igreja para aprender a música. A música, a gente sabe que ela é universal, né? Não vai ter nada a ver com a religião. Ele vai aprender a música durante esse período que ele vai estar fazendo as aulas. As aulas vão ser uma vez por semana. Não vai atrapalhar a agenda da criança, porque já faz inglês, já faz futebol, já faz, né, outras atividades. Então, não vai atrapalhar. A criança pode estar participando e essa agenda vai ser só um encaixe a mais na agenda dele, sem atrapalhar a que ele já tem. E isso é muito importante. Então, todas as congregações da Igreja Assembleia de Deus Missão Belém vai ser ministrado a aula de música.
1: Aonde que são as igrejas aqui? Aqui tem outras assembleias também, né? Assembleias de Deus. É Missão Belém o nome?
5: Isso. É a Comademate, que é a Missão Belém. Ela, a nossa sede, ela fica em frente à Escola Gaspar Dutra.
1: Né? Conheço,
5: então,
1: né?
5: Isso. Então, praticamente todos os bairros têm uma congregação, né? E aí vai facilitar Nós fomos em várias escolas, Euridice. Nós fomos, por exemplo, uma escola que foi bem marcada, foi a escola João Alves, né? Que é o antigo Dom Bosco. E lá tinha várias crianças que diziam assim, olha, eu moro no Mangueiras. Outras diziam, eu moro no São João, eu moro no centro. Então, foi uma das escolas em que eu vi que tem crianças de vários bairros. Então, a criança que nós fomos lá e entregamos já a ficha física, ele vai poder assistir essas aulas lá no bairro mais próximo da casa dele. Não precisa de ir para o bairro onde nós entregamos a ficha. Tá certo? Então, ele vai para o bairro em que é próximo da casa dele.
1: A igreja Missão Belém, são quantas igrejas aqui em Barra do Gás?
5: São 17 igrejas.
1: Olha 17 só, igrejas. Então praticamente quase todos os bairros têm, então.
5: Quase todos os bairros são contemplados.
1: Ali no Jardim Mariano tem a igreja de vocês ali, próximo ao Univá, ali?
5: Tem, nós temos no São João.
1: São João.
5: Isso, o São João que contempla aquele bairro ali também.
1: Ah, contempla ali.
5: Isso.
1: Aí eu fico maravilhoso. E a questão de inscrição, tem limite de inscrição ou à vontade?
5: Sim, as vagas vão ser limitadas, é por isso que a gente está, né, pedindo para aqueles que cheguem primeiro tomar água limpa, né?
1: É.
5: Tem a vaga garantida. Então é por isso, vai ser vagas limitadas, né? Mas, e a gente vai tentar adequar os horários. É por isso que a gente não passou a data de início e nem o horário das aulas. A gente vai criar um grupo dos pais para a gente estar vendo qual será o melhor horário para essas crianças estarem participando e que os pais possam estar tendo disponibilidade também para levar essas crianças.
1: Nevassi, eu sou até suspeito de falar. A gente já conversou sobre esse projeto há dias, há meses atrás, e é um sonho seu de ser realizado, né? E esse sonho, quando sonha junto com outras pessoas, ele cresce, ele nasce. Quando você sonhou junto com o deputado estadual Sebastião Rezende, que é um deputado municipalista, um deputado atuante, é um deputado evangélico, que gosta de gente, isso é muito bom. E hoje nós passamos por um momento tão difícil, questão de família, e vocês chegam no momento oportuno, que é o acolhimento, Adriele, isso é bom. Eu fico feliz, porque além das pessoas, esses jovens aprenderam a profissão, eles também vão conhecer um pouco da palavra de Deus.
5: Exatamente.
1: Isso é bom. Quando você encaminha seus filhos aí, independente do credo religioso, eu tenho certeza que a gente está encaminhando bem. Porque nós, como os pais, nós temos as nossas dificuldades. Eu estava assistindo ontem um vídeo onde a criança fala, vó, eu não estou com fome, eu não quero comer. Aí ela, não, minha filha, pode deixar aí, deixa o prato. Aí a mãe chegou da criança e falou, como é que é? Como que a senhora falava para mim, mãe? Ah, vai comer tudo agora, não sei o quê. Mais ou menos assim. Aí eu vejo a importância da gente também apoiar os nossos filhos. Porque às vezes a gente fala que não tem tempo. Ah, eu não tenho tempo, mas como que para fazer teve tempo? Quando namorava era juros de amor, etc e tal. Então a gente tem que ter tempo por eles. Eu vou dar um exemplo por mim, eu sou viúva há 5 anos. Não me relaciono com ninguém desde 5 anos. Ah, porque você não quer? Não, porque eu tenho um compromisso em casa com meus filhos. Hoje eu tenho um filho que faz faculdade, forma esse ano, junto com você, né, Diogo? E eu tenho certeza que é um dos alunos mais aplicados ali, aplicado. Eu tenho outro filho que está saindo agora do primeiro grau, indo para o segundo grau. Então a gente também...

0: que nosso filho está precisando naquele momento. Às vezes ele chega lá, ele vai ouvir uma palavra de conforto, uma palavra de carinho, uma palavra de amor. Que a gente anda tanto, eu vejo tantas aberrações, é o filho agredindo o pai, pai agredindo o filho e vice-versa. Tá? E é um momento assim que é ruim para a gente. E aí constrói-se mais cadeias do que escolas, são poucos avanços. E hoje, eu não quero aqui entrar em atrito com nenhum tipo de religião, mas hoje nós que somos evangélicos hoje, eu vejo que a gente tem mais um carinho, mais uma percepção de conhecimento. Eu estou vendo um projeto aqui de escola, umas escolas que vão ser particular, mas será gratuitas também. Aí o cara falou, eles não são religião, que é o espírita. Mas quando você faz as coisas do bem, tudo vale. Tudo vale. O doutor Douglas, que você conhece, meu filho doutor Douglas, que é juiz de direito aqui, ele tem um centro deles lá de acolhimento, de atendimento, estão fazendo salas de aulas para atender a comunidade gratuita. Aí você vem com esse projeto, ô Nevasi, junto com o deputado Sebastião Rezende, outro projeto magnífico, é acolhimento dos nossos filhos, das nossas crianças. E eu tenho certeza que quando ele conhecer a professora Adriele, ele vai se apaixonar, ele vai se encantar, ele vai gostar. A sua fala é muito boa, a gente vê isso nos seus olhos. Então é o que nós precisamos. Hoje nós estamos tão carentes de palavras de conforto, nós seres humanos. Então o momento eu acredito que é isso. Você estudou, você buscou, você orou para que isso acontecesse. Eu lembro, a gente conversa mais de ano, começamos a falar mais de ano, e ela sempre teve essa ideia. E eu sempre achei louvável. Falei, não, que você for fazer o projeto, não me esquece e me dá, vamos lá falar, porque eu faço questão. Coisas boas têm que ser divulgadas, têm que ser apoiadas, né?
1: Sim, é verdade. Tudo isso que você está falando é verdade, Euridice. Eu falo assim que esse projeto, né? Eu falo, sempre falo, o destino ele tem umas ironias, né?
0: Exatamente.
1: Nasceu no meu coração, no coração do deputado, e nem eu e nem ele tocamos nenhum instrumento. Pensa!
0: É verdade!
1: Esse é o nosso desejo.
0: Nem triângulo, nunca tocou? Eu toquei triângulo. Não. Se alguém perguntar alguma coisa, eu toquei triângulo.
1: Não, nem triângulo. O deputado chegou até a comprar instrumento, pagou aula particular e não aprendeu.
0: E não aprendeu.
1: Eu não sei como que vai ser no dia que eu for mesmo partir para aprender, né? Mas a gente sabe que a música transforma. A gente sabe que a música, ela muda destino, cenário, situação. E ela fortalece as famílias, porque o que é que você estava falando das crianças estarem desgarradas hoje? É a falta do fortalecimento familiar. De estar ali junto, acolhendo, ajudando. Às vezes os pais, igual você falou, eles sempre dizem, eu não tenho tempo, mas precisa de tirar esse tempo para o filho, para levar ele para algo bom, dar um passo para algo bom. Ah, a flauta é simples. É o primeiro degrau da escada da música. Vai vir outros degraus, onde seu filho vai ter outras oportunidades. Hoje a gente sabe aí que um concurso, por exemplo, da aeronáutica, né? É um concurso que é super concorrido e ele paga um valor altíssimo para essa criança que, né, para esse, essa pessoa que é da música, da área da música, né? Um jovem aí que aprende, eu dou esse exemplo, por exemplo, porque a gente está ali na igreja e tem a banda. Então, os adolescentes que estão ali tocando, quando eles vão para o exército, ele já não é soldado raso que tem que ali fazer aquelas obrigações, né? Ele já vai para a banda de música, já é diferenciado.
0: Já chega chegando,
1: chega,
0: né?
1: Chega chegando, já tem um tratamento diferenciado. E ali ele cresce, ele vira um tenente na área da música, um sargento, um tenente. Então, ele tem oportunidades. Os nossos jovens da igreja, dentro do exército, ele é diferenciado. A gente sabe disso. Ele chega lá, um soldadinho raso, e logo ele já está, né, com outro patente, porque ele cresce. E os jovens que tiverem interesse, que estão ouvindo aí, jovens, né, eu peço que vocês despertem para essa área, né, porque é uma área boa, é uma área interessante, e é algo que, igual você falou, né, é o meu sonho, e é o sonho do deputado Sebastião Rezende.
0: Agora, eu moro em Pontal da Araguaia, meus filhos estão loucos para fazer esse curso. Eu moro em Aragarças e eu poderia me inscrever também, meu filho?
1: A gente não define quem é de um município ou de outro. O que define é estar dentro, né, da idade, de 6 a 14 anos.

0: E se inscrever primeiro, né?
1: Se inscrever. Se os pais se comprometerem de levar, excelente. Mas eu quero te dizer algo. O curso, ele estende para outros municípios. Ele está... nós criamos para município de Araguaiana, né? General Carneiro, Torixoréu, Ribeirãozinho, Araguaiana, Ponte Branca. Nós só estamos tendo uma dificuldade. É encontrar professores para essas regiões. Mas o curso, ele tem essa extensão.
0: O Adriel, você toca flauta e outros instrumentos também?
2: Toco. Hoje eu toco clarinete, toco a flauta transversal também, toco sax, tô aprendendo agora o violoncelo. Tô aprendendo. E pessoal, um detalhe. Hoje em dia, para se aprender música, tá em torno de R$ 250 a R$ 300. Como eu estou aprendendo um instrumento novo, é outra clave também, clave de fá, o violoncelo, eu estou pagando esse valor de R$ 250. Por isso também a importância de participar desse projeto, porque é totalmente gratuito. E eu vou estar aqui falando o nome dos setores contemplados, tá? Vila Maria, Jardim dos Palmares, São José, Jardim dos Ipês, Nova Barra Sul, Jardim Pitaluga, Morada do Sol, Santo Antônio, Sede Centro, ali em frente o Gaspar, né? Murilão Pontal, Murilão Centro, São João, Mangueiras, Ouro Fino, Nova Jerusalém e Novo Horizonte. E para se inscrever é simples. Você vai entrar lá no nosso perfil no Instagram, @flautadoce, e vai comentar no post. No post fixado, você vai comentar o nome do seu setor. Logo em seguida, você vai receber o link de inscrição. Corre, porque as vagas são limitadas, tá bom? E essa oportunidade está imperdível.
0: Vocês não têm nenhuma igreja em Aragarças, não? Da Belém? De São Belém?
1: É porque lá já muda, né? Lá
0: outra jurisdição, né?
1: É
0: Goiás.
1: Jurisdição, isso.
0: Ah.
1: É Goiás.
0: Bacana.
1: Mas é por isso que a gente não avançou, né, o estado. Mas estamos aí, né, com essa oportunidade, e eu creio que vai mudar a vida de muitas crianças.
0: Da família também.
1: Da família.
2: Exatamente.
0: Isso. Da família.
1: Isso.
0: Eu fico muito feliz. Vocês estão de parabéns, estão no caminho certo. É um sonho sonhado junto, ele realiza. E às vezes eu não sei a aptidão do meu filho, talvez seja agora.
2: Exatamente.
0: Seja agora. Às vezes a gente fala assim, filho, você vai fazer o curso, você dá muito trabalho aqui em casa, vai lá, vai dar trabalho para a professora. Chega lá, ele se encontra, ele gosta do curso, vira um ótimo profissional, aí vai estar aí nas redes sociais, nas TVs aí, ó, olha, aquele é de Barra do Garça, aquele lá foi da Igreja Belém. Então a gente fica feliz, né?
1: E eu quero dizer mais, o projeto, ele não para no projeto Flauta Doce. O deputado, ele já pensou em algo a mais, um plus a mais.
0: Olha.
1: A criança que estiver participando do curso agora, a professora, né, vamos dizer que a Adriele, que é daqui de Barra, nós temos em Torixoréu já tem um professor que é o Moisés, né, eles vão identificar qual que é a criança que está além, está um pouco
0: destacando,
1: à frente, se destacando. Essa criança já vai ganhar um curso gratuito de maestro via online.
0: Olha que maravilha, hein?
1: A criança que destacar, ela já ganha esse curso de maestro. E vamos pensar, mas vai parar aí? Não. Nós já estamos pensando no projeto de extensão para o ano que vem, para o ano de 2027. As crianças que permanecerem e quiserem, não, eu gostei, eu quero continuar, eu quero aprender outros instrumentos, elas vão ter essa oportunidade que a gente vai criar dentro do próprio bairro, essa continuidade dessas aulas com os outros instrumentos em que elas desejam aprender.
0: Porque a gente tem uma mania de falar que nós somos o país do futebol. Mas nem todo mundo gosta de futebol.
1: Sim, é verdade. Nem todo mundo gosta de futebol. Né? Cada um tem a sua aptidão, né? Não, eu gosto, né? Então a gente vai ter essa oportunidade a mais, esse plus a mais para essas crianças, né, estarem despertando para a música. Quando a gente chega na sala de aula, é tão interessante que a primeira pergunta que eu sempre faço na sala: quem aqui gosta de música?
0: Todo mundo gosta.
2: Levanta a mão.
1: Todo mundo levanta a mão. Então, isso é muito bom. E quando a gente... Eles ficam tão empolgados quando a gente fala do projeto, que quando a gente sai da sala de aula, já teve várias crianças que saem acompanhando a gente, abraçando.
2: Dá abraço, dá beijo. Ganhei até cartinha.
0: Oh, que maravilha, bom demais.
2: Que gracinha.
0: Eu acho que é aí que gratifica o sentido da vida. Se a gente passar por essa vida e não fez nada de bom para alguém, não teve sentido a nossa vida.
2: Exatamente.
0: Ah, Euris, mas eu não tenho tempo, eu tenho 3 filhos em casa, eu tenho um marido que é enjoado, eu tenho uma esposa que é da enjoada. Mas não é isso, gente. A gente se doar um pouquinho não vai fazer mal para ninguém, vai fazer até bem para o nosso próprio ego.
1: Sim, isso é verdade. Você falou algo muito importante. Eu me recordo que, assim, quando eu estava um pouco mais jovem, eu sempre... A gente tem sonhos, né? Sim. Eu quero ter um carro novo, eu quero ter uma casa assim, uma casa com piscina. E hoje, eu percebo que de 45... Quando eu tive 45 anos, mudou toda essa minha realidade. Hoje, o meu sonho é deixar um legado. E esse legado, nós temos a oportunidade, enquanto nós temos vida, deixar um legado. Alguém vai dizer assim, olha... Foi fulano que começou com esse projeto, né? E eu sempre falo isso, vamos tentar deixar o nosso legado. Não adquirir bens, adquirir coisas, mas deixar. Quando a gente começa a pensar dessa forma, o mundo é melhor.
0: Se transforma, né?
1: Se transforma.
0: Eu também sou um pai muito presente com meus filhos. Eu gosto de conversar muito com eles, saber como é que foi a aula, como é que foi... É, eu sempre busco saber o que está acontecendo, porque a gente sabe que esses meninos vão pegar na certa idade, né? Tem uns que aborrecem a gente, outros nos dão alegria. Todos dois são evangélicos também, não é porque seja evangélico, pode ser católico, dependendo do credo religioso, mas a gente tem que estar presente na vida desses filhos, porque eles vão precisar da gente, para quando eles descobrirem o mundo lá fora, é outra realidade. Eles não sabem o que a gente passa, o que a gente vive, o que a gente já passou. E olha que a tecnologia hoje, ela é de suma importância. Ela veio para agregar, mas também ela veio para nos deixar esperto. Sim. Ficar de olho. Porque na nossa época, nós não tínhamos o que tem hoje, tecnologia hoje. E eu falo, essa geração Z, ou ela presta ou ela deixa de prestar. A palavra correta é essa. Na nossa época não tinha jeito de não prestar, não. Não prestava a base de cacete, de pau. E a mãe batia. Eu lembro a primeira tatuagem, Adriela, que eu recebi. Eu fiz uma tatuagem. Ah. Eu tinha de 8 para 9 anos. Minha mãe jogou uma chinela vai nas minhas costas para me bater. E ficou a marca lá, 33, 34, a marca da chinela. A primeira tatuagem que eu fiz. Então, pra você, naquela época era assim. Hoje não. Hoje você vai chamar a atenção de um filho, não digo todos. Ele já quer estar te repreendendo, já quer discutir com você. Já fala que está invadindo o meu espaço. Aí de nós, né, Nelvacinho, de falar para um pai ou para uma mãe, o senhor está invadindo meu espaço, o senhor dá licença do meu quarto, ah, meu Deus, então a gente vê que vocês vêm para agregar, eu acho isso muito bom, partindo da igreja Missão Belém, eu tenho certeza que os pastores de vocês estão muito felizes também, e é isso, nós temos que acolher esses jovens, que nós estamos... olha o que aconteceu na Venezuela, quase 1.500 pessoas se foram, né, de uma forma trágica. Aí eu disse, mas foi uma obra da natureza? Não, não é uma obra da natureza, não. Isso é um despertar de Deus.
2: Exatamente.
0: O que nós precisamos fazer hoje, vamos fazer hoje. Nós temos uma mãe de falar, não, o próximo curso eu faço. Não, ano que vem meu filho vai querer. Não, gente. O ano que vem a gente não sabe se vai estar aqui. Só que o mundo, ele não acaba, não é para mim. Ele acaba para quem se vai hoje.
2: Sim,
0: então a gente tem que ter muito cuidado. A gente tem que buscar, a gente vê tantas indiferenças. Você abre as redes sociais afora do mundo, acontece tantos absurdos, aberrações. Então a gente tem que começar a cuidar desses nossos meninos. E vocês estão de parabéns, Adriele, você também, né, Vassi? Eu sou seu fã, né, Vassi? Fico triste por você não estar nos representando no parlamento, mas eu fico feliz porque Deus é contigo. Isso que é importante, né? Deus é presente na sua vida. Se você não está lá agora, que Deus tem algo melhor para você. Deus fala, Nelvacy, espera um pouco, deixa passar essa turma mais antiga, depois nós vamos trazer os novos também. Tudo é permissão de Deus, né? E você tem um filho maravilhoso. O outro rapaz eu não conheço, eu conheço esse rapaz aí, é um menino de ouro, um menino que dá gosto. E nós temos o nosso filho que não nos dá gosto. Isso é bom, né?
1: Isso é muito bom.
0: Eu quero aqui agradecer a sua presença, Nelvacy, também da Adriele. Vamos reforçar de novo o convite, vamos conclamar esses pais aí, que apoie seus filhos, Ah, pai, eu não vou lá não, porque vai ser um final de semana, e final de semana eu quero dormir até mais tarde. Não. Ah, pai, porque eu não tenho cacoete. Mas você não conhece o projeto, você nunca esteve lá. Vai lá conhecer, vai experimentar. É uma coisa diferente. Até para você, né, Vassi? Quando Deus colocou no seu coração, você falou, mas Deus, é isso que você quer de mim? É isso que você quer de mim, que eu faça isso? E é isso que ele quer. Não é verdade?
1: É verdade. É verdade. E eu só tenho a agradecer, gratidão, Euridice, por essa oportunidade, para a gente estar aqui, né, passando essas informações. E que os pais aproveitem essa oportunidade para o seu filho. E eu quero deixar uma frase aqui, que eu até vi ali numa escola. Criança, filhos não dão trabalho. Quando você investe, eles dão frutos.
0: Dá retorno.
1: Tem o retorno. Então, que vocês peguem essa frase e levem para vocês.
0: Adriele, obrigado pela sua presença. Eu fico muito feliz. Uma jovem, que às vezes a gente fala assim, ah, mas o jovem poderia estar em outro lugar fazendo aqui. Ela resolveu servir a Deus. E você faz um momento importante. Tanto você é casada, né?
2: Sim.
0: Seu esposo também. Não sei se você tem filhos aí.
2: Ainda
0: mas,
2: não.
0: Mas eu vou dizer para você, depois que eu conheci Jesus e ele me aceitou, não foi eu que aceitei ele. Eu vejo as pessoas falando, você aceita Jesus? Quem sou eu para aceitar Jesus? Eu não tenho essa moral nunca para aceitar. É Jesus que me aceita, né? E então, quando eu conheci o verdadeiro Deus, um Deus vivo, um Deus verdadeiro, a minha vida transformou. E nós, evangélicos, sofremos um pouquinho, né? Não, sofre um pouquinho daqui, mas faz parte da vida, né? É para crescimento esse sofrimento, né? Mas tudo é em nome de Jesus. Eu fico muito feliz. Obrigado pela sua presença. Vamos reforçar o convite aqui para que as pessoas possam estar fazendo a inscrição. Uhum. Pai e mãe, é um momento único para o seu filho, tá? Ah, mas ele gosta de futebol. Tem uma experiência nova com a flauta? Olha, tem uma experiência nova. É uma coisa diferente, que veio para agregar. Veio para somar, não é verdade, Adriana?
2: Sim, eu quero agradecer por esse momento. Realmente, esse projeto foi sonhado por Deus, né? Eu amo música, a minha família completamente, quase todos são músicos. Eu aprendi com o meu avô, Pedro Damião, ele já dorme no Senhor. Mas na caminhada dele, ele ensinou várias pessoas que, inclusive, hoje em dia é maestro de concursos públicos que fizeram e tiveram essa oportunidade aprendendo o básico. Porque, às vezes, aquilo que não é pago, as pessoas não dão tanto valor.
0: Verdade.
2: Mas eu quero reforçar aqui o convite. Valorizem esse projeto, porque nós vamos estar ali com todo amor e carinho com as crianças, né? Ensinando com amor, com carinho. E eu tenho certeza que lá na frente eles vão frutificar. Tenho certeza que vários vão continuar nessa caminhada. Eu aprendi também, eu era criança, eu tinha 11 anos de idade. E até hoje eu toco, tem mais ou menos uns 14 anos. E eu amo música. Música me acalma. Ali é um lugar onde eu me encontro, quando eu tô tocando. Então, reforçando, quem quiser fazer a inscrição agora, você consegue. Você vai entrar no nosso perfil do Instagram, @flautadocearaguaia, e vai comentar o nome do seu setor. Logo em seguida, você vai receber a ficha de inscrição online. Só lembrando, quem tem perfil privado, já envia a mensagem para nós, porque senão nós vamos ter dificuldade de enviar o link, tá? E os demais, o endereço, o horário, nós vamos também estar disponibilizando logo, logo lá no Instagram. Então, fique de olho. Foi um prazer participar desse programa. Foi um prazer mesmo. Fico muito feliz. E esse projeto vai ser sucesso. As crianças estão amando. Eu espero que os pais deixem os filhos participar, como o senhor já falou várias vezes aqui, né? Então, vai ser de suma importância.
0: Gente, falar de Deus é maravilhoso demais. A gente passa o dia e a noite falando de Deus, tanto que é gostoso. E a música, ela entra na alma, ela nos acalma,
2: sim,
0: ela nos orienta, né? Ela nos deixa mais calma. Ela é diferenciada.
2: Sim.
0: Meu filho, obrigado você também, tá? O Diogo, manda um abraço pro seu pai lá, tá? Eu lembro quando a gente ia na faculdade levar vocês, né? A gente ia de moto lá, aquele sofrimento, né? Ia lá, levava, buscava, né? E eu falei, mas a nossa hora vai chegar. E Deus abençoe, tem abençoado vocês bem. E é esse ano que vocês formam, né? vocês vão fazer nem uma festinha, nem uma resenha, nem nada. Mas que povo pão duro é esse? Arrocha o pai de vocês. Arrocha a mãe. Se o pai não quer, a mãe quer. É, mas eu fico feliz. Vocês estão no caminho certo. Essa nova geração da Catedral, ela veio para fazer a diferença. Eu vi que vocês ali, o índice de aprovação da UAB foi fantástico, né? E ali, como diz os meninos, né, Vassi, passou 01, 02, 03. Eu não sei quem que é o zero lá, o primeiro, mas eu sei que eles são. E eu acho bacana que eles se um chamam de doutor, meu doutor pra cá. Eu acho isso maravilhoso demais, acho lindo demais, eu acho tão bacana, né, Vassi? A gente ter a certeza que Deus nos presenteou de ser pai ou de ser mãe. Nem todo mundo tem esse dom de ser pai ou de ser mãe. E nós tivemos essa graça, né? Você já tem filhos, André?
2: Ainda não.
0: Já tá passando da hora. Já começar a organizar, vai lá pro Marrocha o maridão lá,
2: sim,
0: né? E a gente fica feliz. Então, obrigado vocês. Tenham um ótimo dia, tá? E vocês sabem o caminho, não precisa nem falar, só pode vir direto pra cá. De segunda a sexta nós estamos aí, tá? Obrigado, meu filho. Um abraço, vai com Deus, tá? Deus te abençoe. É, irmão, é você, a paz do Senhor, vai com Deus, tá? Adriele, amém, a paz do Senhor, vai com Deus, tá? Agora são 8 horas e 44 minutos, eu tive a oportunidade... Ah, vou tirar uma fotinha?
2: Vamos
0: tirar uma fotinha, então, deixa eu só colocar aqui, nós já vamos tirar uma fotinha junto aqui na hora. Deixa eu aproveitar aqui.
3: 8 horas e 44 minutos.

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3: Volta, nós estamos de volta agora, são 8 horas e 45 minutos. Rapaz, mas que entrevista bacana, eu fiquei muito feliz, meu coração se agradou, né? Porque a gente falando de projetos bons, né? São mulheres de Deus, né? A Andriele e também a Nelvacia. A Nelvacia é uma pessoa fantástica, uma pessoa maravilhosa, uma mulher de Deus aí, atuante, né? A Andriele é uma jovem aí, menina também, que está sobressaindo aí nos caminhos de Deus. Agora são 8 horas e 47 minutos e hoje tem Brasil, hein? Hoje tem Brasil, Brasil, Brasil, brasileiro. É, eu vou dar meu palpite aqui do Brasil. Para mim o Brasil vence hoje 2-0, né? Essa é a expectativa aí. O meu amigo é Marquinhos do Lava Jato, um bom dia para você, meu querido. Deus te abençoe e te ilumine sempre, tá? Você é meu grande amigo, meu primão, Marquinhos do Lava Jato. É, rapaz, o Marquinhos tá firme e forte lá no Lava Jato, lá. E tá atendendo hoje, tá? Tá atendendo hoje. E Melzinho hoje não quis falar comigo. Maninho do Araguaia, olha o Maninho do Araguaia aqui, rapaz. É, este ano será o 36º. Em dezembro, no campo do Aerobar. Ah, rapaz, é o... Ah, casados e solteiros, né? Esse ano eu vou jogar com vocês, ô Maninho do Araguaia. Pode colocar eu aí, tá? Esse ano eu vou jogar com vocês.

Ah, que bacana. Ô, maninho, vou divulgar agora aqui, rapaz. Olha, aniversário Maninho do Araguaia, 31 anos de Vasco versus o mundo. Ô, Maninho do Araguaia, não tinha outro time pra você torcer, não, rapaz? Ah, rapaz, vai ser domingo, dia 12 de julho, o futebol às 10 horas, a resenha a partir do meio-dia. Chácara Bela Mata, levar 1 quilo de carne e a sua bebida. Muito bem, show de bola, hein? Vamos estar falando. Eu quero trazer você aqui no estúdio, ô Maninho do Araguaia. Eu quero trazer você aqui no estúdio pra gente estar falando, tá bom, meu amigo? Olha, futebol e churrasco. Eu vou participar do churrasco, ainda não tô. Eu tô me preparando. Até o final do ano, solteiros e casais, eu vou participar. Pode colocar o Euridão de solteiro aí e vou passar o rodo. Ah, rapaz. Olha só. Aqui ele mandou uma camisa aqui de 2024, solteiros e casados. E os patrocinadores na época, eu vou falar os patrocinadores na época, quem sabe eles patrocinam de novo.

0: Aí, agora sim. É, Maninho do Araguaia, Facim, Oral Clean Odontologia, Gilson Rodrigues, Ana Paula Paulino, Supermercado Extra Forte, Casa de Carne Avenida, Top Frio Refrigerações. Hoje você vai colocar assim, ó, apoio Maninho do Araguaia, né, Maninho do Araguaia, o amigo de Aragarças, Faci, né, que é, juiz de direito, né, Faci, é, Oral Clean, do Dr. Everson, né, meu filhão também, Dr. Everson, o Gilson Rodrigues, eu não tô lembrado quem é o Gilson Rodrigues, mas é amigo da gente, né, vereadora Ana Paula Paulino, lá agora é o Super Avenida, é o supermercado Avenida lá do Luiz Fernando, supermercado Extra Forte, né, do Japão, e Top Frio Gerações. Olha só, vamos pegar esse patrocínio de novo aí para as camisas desse ano aí. Pode preparar a minha aí no solteiro, eu vou estar aí junto aí, vai ser o 36º, né? Rapaz, este ano será o 36º em dezembro no Campo do Arobá. Vou estar junto, ô Maninho do Araguaia, pode colocar eu junto aí, meu irmão. E esse aqui é do Vasco, dia 12 de julho, hein? É, Vasco contra o mundo. Eu vou fazer parte do mundo aqui, porque eu não torço pro Vasco, né? Mas eu fico feliz. Ah, liga da Melzinha aqui. Fala, Melzinha, fala, meu amor.
1: Como assim você não torce pro Vasco?
0: Não, eu torço pro mundo.
1: Você vai no aniversário de um vascaíno e não vai torcer pro time não, dele?
0: Eu torço pro meu amigo Maninho do Araguaia, eu gosto muito dele. Tá. E vou levar o Marquinho do Lava Jato comigo também. Marquinho, você prepara aí, Marquinho. Marquinho, vamos treinando a partir de agora, porque quando chegar em dezembro nós estamos craque. Craque.
1: Deixa eu mandar alô aqui pros nossos ouvintes. Ah. Preciso mandar alô. E ele mandou aqui pra nós também, né? O Maninho do Araguaia. Um beijão pra ele, um abraço. Você pôs o áudio dele no ar? Ah, foi 6h40 que ele mandou. Deixa eu ver aqui, peraí.
2: Ô, Retiro, a liderança, divulga aí esse evento. 31 anos de Vasco, os amigos do Maninho. É, dia 12 de.
1: É, o que o Euridice acabou de falar, né? Beijo, Maninho do Araguaia, nosso querido vascaíno aí, assim como a Mel, seu Farias. O André Luiz da Band tá aqui participando conosco. É, que eu falei pra você olhar, né, o zap, e ele disse que te ama, que gosta muito de você.
0: A ver.
1: Não, mas você já falou.
0: Coloca aí de novo, por favor, na tomada ali, por favor.
1: Tem que arrumar lá, depois eu vou lá, deixa eu mandar.
0: Só pra me soltar um áudio aqui, fazendo favor.
3: Ai, meu Deus. Eu acho que não tá. No celular dele privado aí, os bacos dando pontal, fala pra ele dar uma olhada aí, ele não olha, ele tem mania. Se fosse de outro, ele olhava. Fala pra ele olhar aí pra mim, os áudios que eu mandei pra ele e umas matérias aí. Faz favor. E fala pro Sidmar que eu amo ele e o Euridinho, tá bom?
0: Ô, André, você tá onde, André? Você tá onde, André? O André, ele tá mais o Edinaldo? Ô, Edinaldo, põe esse menino pra trabalhar aí, rapaz.
1: Tá trabalhando pouco.
0: Ô, André, a gente brinca que a gente gosta. Gosto muito de você, André, você, Edinaldo aí. Obrigado, tá, meu amigo? Tá aqui, ó. Olha o que eu tô tomando aqui, Mel. O que isso aqui é o quê?
1: Ah, esqueci o nome. O Lestat.
0: É um azulzinho, Mel. Fala azulzinho, Mel. E azul mesmo, né?
1: Dois azul. Azul céu e azul marinho.
0: Então já tô tomando aqui. Obrigado, Edinaldo. E obrigado. O Edinaldo colocou uma caixa de som lá no serviço dele, sabia?
1: É, ele mandou
0: uma caixa de som lá e tudinho. Aí eu falei assim, nossa, ele só você que manda alô pra mim, pro André. A Mel não manda. Falei, a Mel é diferente. A Mel, eu te falar, a Mel...
1: Vocês
0: agora tá
1: amam,
0: solteira,
1: né?
0: Tá largada, não tá pegando nem papel na ventania. Tá igual o Euridice, né? Nem pegando papel na ventania, né?
1: Papel na ventania eu tô pegando, agora eu tô...
0: Tô descobrindo, olha!
1: Papel essa na não... ventania eu tô pegando.
0: Tá melhor do que eu, Melzinha.
1: Papel na ventania. Bom dia, Dorinha, abençoadas as palavras que semeiam amor e fazem florescer o que há de melhor dentro da gente, né, Dorinha? Beijo, Dorinha. Ah, o Lindomar Cavalcante, bom dia, o seu impossível é o começo do agir de Deus, então confie. A Lindinha do Posto Fiscal, bom dia, Lindinha, um abraço para você, o André Luiz, o Edinaldo, o Adalto da Mercearia tem sim, bom dia, hoje tem Brasil, né? Quem mais está aqui? Luzia do Sena Marques, põe o áudio da Luzia aí, Euridice.
0: Luzia.
1: Luzia do Sena Marques.
0: Vamos ver a Luzia aqui. Achei a Luzia. Deixa eu ligar aqui. Eu acho que eu liguei certo. Vamos ver aqui.
4: Bom dia, Mel. Bom dia, Liz. Bom dia, Vicente. Bom dia a vocês aí. Um ótimo e abençoado dia, uma semana cheia de bênçãos.
1: Também a Rosângela. Valeu, Luzia, Rosângela e Euridice. Coloque ela aí pra nós.
0: Rosângela. Rosângela da Vila Maria?
1: É.
0: Ó, tá aqui da vila mais famosa da Barra do Garça.
5: Oi, Melzinha. Tudo bem com você? Eu quero minha musguinha. Morango. Morango do Nordeste. Eu falei isso pra todos os ouvintes, pra todo locutor da rádio gostar da música.
1: Tá bom, beijo. Querida. A gente vai passar para o Vicente Quessu. Também o Cabo Biratã. Cabo Biratã, se os teus olhos forem bons, o teu corpo será cheio de luz. Então, não se canse de fazer o bem, pois o que você planta, você colhe. Que a sua luz inspire o bem por onde você passar. Amém, Cabo Biratã. Também quem está aqui conosco é a Gloraci. Coloca o áudio da Gloraci no ar aí, Eurides Filho. A Gloraci da Silva. Se ela estiver brigando com a gente... Deixa vai ao vivo. Deixa eu
0: pegar aqui, achei a Gloraci da Silva Aragarças.
1: É, ela e o Demi vendem café todo sábado lá na feira de Aragarças, café torrado na hora.
0: Olha que maravilha, hein?
1: Fica ali do ladinho, ali na frente da casa do professor Legário da UFMT, do ladinho de mamãe e papai.
0: Que bacana.
4: Bom dia, Nelzinho. Bom dia, Euricílio. É, Euricílio? Pergunta como pro homem que limpa a rua aí, né, chama, que puxa o entulho das portas, que é a rua que é só entulho aqui na rua Carlos Bernardes, aqui de Aragarça. Ah, não, a Aragarça toda. O pessoal coloca um monte de lixo na porta, e teve uns aqui que já foi lá, gente, que já avisou várias vezes na prefeitura, e eles não vêm buscar. Vê se eles, que dia que eles vão me buscar, Eridinho? Faz isso pra nós, meu filho. Tá? Gosto muito de você, viu? Faz isso pra nós, Eridinho, pra que eles vão pegar esse lixado da porta feia. Eles limparam a rua, encheram a rua de lixo. Não tem fiscalização, né? Colocou aquele monte de lixo no assalto. Assalto novinho que eles mandaram recapear. A encheram de lixo. E era gasto em peso. Pergunta pra eles que dia que eles vão começar a recolher, Eridinho. Tá bom? Procure pra nós. Tudo de bom, Euridinho. Sem papelzinho.
1: Obrigada, minha querida Gloraci, Demi. Um abraço pra vocês. Você viu o recado, né?
0: Não, eu não ouvi, porque o som ele saiu um pouco assim.
1: Tava meio... Mas eu passo pra você
0: não,
1: depois.
0: Não, pode falar no ar. Fala no ar aí que eu falo.
1: É porque eu tenho que ouvir também. É questão de pegar os lixos lá e tal.
0: Ah, eu vou ligar pro meu secretário agora, o meu filhão aqui, pra gente tomar essas providências aí. Rua, qual que é o nome da rua?
1: Peraí, eu não ouvi o nome da rua. Gardenaide de Aragás. Eu não entendi o nome da rua, não.
0: Ô,
1: Gloraci, passa o nome da rua aí por escrito pra nós, Gloraci. Marli do Baiano. Põe o áudio da Marli do Baiano no ar aí, Euridis Filho. Nossa Marlizinha.
0: Lá do Pitaluga?
1: É.
0: Ah, ela tem dois áudios aqui. Vamos colocar agora.
6: Bom dia, Milton Araújo. Seja bem-vindo.
1: É o último. É o segundo. Sempre é o segundo.
6: Bom dia, Melzinha. Bom dia, Euridice Filho. Tô aqui ligadinha, tá bom? Só ouvindo vocês. Tô ligadinha. Bom dia. Ótimo início de semana. Ótima segunda-feira. Abençoada na paz do Senhor. Tá bom? Um abraço. Beijo, linda.
1: Obrigada, minha querida. Obrigada pelo linda também, né? Bom ouvir um elogio assim logo pela manhã, né? O lhe disse, filho, um linda assim, né?
0: Mas ela falou, foi pra mim, não foi pra você, não.
1: Você é mulher?
0: Ah, mas é porque...
1: Linda tá no feminino, eu não sabia que você tinha ser afeminado, não.
0: É a mesma coisa. Lindo e linda é a mesma coisa. Importante falar,
1: eu não sabia que você tinha saído do armário agora, não. Aí tô... Gente, acabamos de descobrir. O lhe disse, filho, saiu do armário.
0: Sabe quem tá com a gente também? A minha querida, o meu amor, Leila.
1: A Leila,
0: Euridinho, bom
1: ela.
0: Dia, bom dia. Ah, bom dia pra você também, meu amor. Tranquilo. Ah.
1: Ela é um amor de pessoa, né?
0: Show de bola.
1: O Sandro também, Aragarças.
0: Beijão pra você também, Leila. Tá? Ô Leila, fala seu placar aí do Brasil e Japão hoje. Eu falei 2-0 hoje, Brasil. Você, Melzinho, quanto o Brasil ganhou hoje?
1: 3-0.
0: Pra quem?
1: Brasil, uai, ah, claro, você achou que eu vou torcer pro Japão? Você tá ficando doido? Eu sou brasileira, uai, meu filho. Brasileira.
0: Lá na Câmara.
1: No Distrito Federal,
0: na
1: ainda.
0: Na Câmara de Vereadores, os funcionários e os vereadores estão fazendo o bolão lá também. Aí lá tem 8 chefias, que são 8 mulheres que são chefes, cada um tem um departamento de chefia. E 3 subordinados, que é eu, Paulinho Piaba e também o Rogério da Câmara. Rogério, nós três são bem mandados, né? Aí lá você tem que chegar nas mulheres, pra quem? Elas falam assim, quanto que é o placar? 3-0, pra quem? Tem que falar pra quem?
1: Pra quem? Ah! Não, pelo
0: aí você
1: amor
0: fala
1: de
0: bem
1: Deus.
0: Assim, aí você põe lá Brasil. Aí quando acabar o jogo, o Brasil perdeu...
1: Brasileira nata.
0: Não, aí assim, aí o Brasil perde 3-0. Não, mas eu falei 3-0. Mas você não falou qual era o time. Não, mas você sabia que era contra. Então eu já pergunto logo. Aqui, a Leila falou aqui, a Leila tá igual a mim. Eu também, 2-0 Brasil. Ah, muito bem.
1: Coloca 3-0 aí, agora sim.
0: Ô, meu filhão, deixa eu dar um alô pro meu filhão. Meu filhão, Marcos Martins, você ganhou uma televisão de 75 polegadas. Você não, né? A esposa, né? Ganhou uma televisão de 75 polegadas no sorteio.
1: Você quer assistir o jogo lá, né?
0: Não, e eu...

0: uma televisão de 75 polegadas,
1: você
0: um sorteio.
1: Você quer assistir o jogo lá, né?
0: Não, falando. E eu descobri que lá tem piscina.
1: Ah, agora mesmo é que
0: aí,
1: ele vai.
0: Aí, eu vou sair da rádio, eu vou direto pra lá, vou chamar meus filhos, chamar a sogra, o sogro, minha mãe, os irmãos, vou levar tudo pra lá. Ô, meu filhão, faz um favor pra nós ali na rua 4, tá precisando algumas lâmpadas aí, tá? Né, a lâmpada queimou ali. Eu vou pedir aqui a pessoa que me ligou pra falar mais ou menos próximo aonde ali, qual poste ali, pra já ir direto lá e trocar. Tá bom, meu filhão? Forte abraço aí, meu filhão Marcos Martins.
1: A Gloraci diz que é Aragaças toda que tá com entulho. Na rua.
0: É Aragaça toda?
1: Gardenaide, o nome da rua é Gardenaide.
0: Gardenaide. Ô, meu filhão, pede os meninos aí do que faz a limpeza aí, passar ali na rua Gardenaide. Qual que é o bairro que é, hein?
1: Qual que é o... Aquele ali próximo do presídio.
0: Ah, do presídio ali. Então vamos passar ali, pedir o pessoal para recolher ali. Agora é entulho ou é lixo, hein? Lixo doméstico.
1: Entulho.
0: Entulho, ah, o entulho. Agora a questão do entulho, gente, deixa eu falar para vocês aqui. Vocês têm que agendar lá na Secretaria de Obras.
1: Em Eurico.
0: Porque aí a Secretaria de Obras faz um cronograma e fala, olha, vamos passar nessa rua, nessa rua, nessa rua. Tá, pode ir lá que eles pegam os entulhos.
1: Os entulhos, né? É. Eurides, coloca aí os áudios da Marli do Baiano e da Neraci pra gente encerrar, porque já são 9 horas.
2: Mas o Eurides Filho também é lindo. Ainda mais agora que ele tá nos regimes, tá bem bonito, lindo. Viu, Eurides? Você também é lindo, tá? Pra cá é 3-0. Também, 3-0.
1: Agora
2: Brasil.
1: Você põe o da Neraci Cordeiro, a Neraci, a mãe da Tati Cuscuz.
0: Oh, eu não vou falar quem falou, não, por questão de ética e princípio, mas teve um morador lá de Aragás que falou, oh, Bela Vista também, no Bela Vista também ninguém coopera com a limpeza, misericórdia. É porque o morador acha que ele pega, tira o entulho, põe lá na porta, aí a prefeitura é obrigada a pegar. Não, não, o lixo não é seu, é. Obrigado é você pegar.
1: Você tem
0: agora,
1: que
0: se
1: ligar,
0: você for
1: informar
0: lá na Secretaria de Obras e falar assim, o secretário, eu precisaria fazer um agendamento, que eu quero fazer uma limpeza no meu quintal, na hora. O secretário de Obras nunca negou em fazer isso, mas tem que ser comandado, cronometrado. Exatamente. Então não custa
1: agendado,
0: nada.
1: Agendado, na
0: é,
1: verdade.
0: Tem que ser agendado.
1: Na verdade é agendado,
0: porque fica,
1: né,
0: até fácil pra você e pra quem vai pegar o lixo, que aí você pega e fala, não, tal dia já vou fazer a limpeza e deixar lá. Né?
1: A Neraci Cordeiro falou aqui, te desejo um bom dia, mais que um bom dia, te desejo força para prosseguir, fé para jamais desistir. É verdade. E o placar dela aí, bota aí.
0: Ela foi.
1: A Neraci Cordeiro.
0: Ah, deixa eu voltar aqui. Para aí, agora eu...
1: E assim nós vamos nos despedindo, né?
0: Para
1: conseguiu?
0: Aí. A Neraci Cordeiro, achei aqui, de Aragarças. Vamos ouvi-la.
3: Ô, meu placar é 3-1. O Brasil, viu? Põe aí pra mim, vou ganhar, se Deus quiser.
1: Nós vamos ganhar, né? Eu tô entre 2-0, 3-0, porque o Japão é uma seleção muito boa, né? Igual a Escócia. A Escócia
0: boa
1: também.
0: Boa da onde, Mel? O que o Japão já ganhou na vida?
1: O Brasil já... Não, o Brasil foi tirado da Copa pela Coreia, né? Na Copa passada.
0: Não, eu acho que não foi. Eu acho que foi a Croácia, né?
1: Croácia, isso. Foi a Croácia, é verdade. Eu não me lembrava.
0: Não.
1: Eurides, vambora, que o Vicente já tá ali pra entrar no ar. E eu quero dizer aos nossos
0: vamos
1: ouvintes
0: embora.
1: Que hoje à tarde, né, devido ao jogo da seleção brasileira, nós não iremos fazer o programa à tarde, tá?
0: Eu te falava, mas uma preguiça, o Fernando Delmonte fica porra,
1: meu filho, você acha que eu vou muito deixar de assistir o jogo da minha seleção brasileira? Ai, ai, papai. Então, quem é que vai querer ouvir rádio hoje? Só o Eurides Filho.
0: Não sei, não. Tá bom, vamos
1: tchau,
0: embora.
1: Tchau,
0: tchau,
1: beijo,
0: tchau.
1: Beijo.
0: Fui.
4: 9h04.
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Maravilha, maravilha, maravilha, maravilha, maravilha, maravilha, né? Chegou segunda-feira, já 29 de junho, 2026. Olha, depois da boa comunicação do Eurídice Filho, a Mel Farias, eu tô chegando pra ficar contigo até as 11h30 da manhã. Eu sou Vicente Kersu, aquele cara que gosta muito de você. Abração, hein? Abração pra você que tá em casa, nas ruas, no trabalho, em qualquer lugar da cidade. Pra você que tá chegando por aqui, seja bem-vindo. E você saindo, me levando pra muito mais longe. Obrigado, meu amigo. Obrigado, minha amiga. Vamos bater aquele papo legal. Liga pra mim, 66992447878 e 34016788. São os telefones aqui da Vale. Tá liberado, hein? Pra você ligar, pedir sua música, mandar seu áudio. E, né? A gente vai bater um papo legal. Daqui a pouquinho tem a viagem zodiacal, o que reserva seu signo na sua manhã. Tem dica de economia, comprar barato, né? Tem Mega Sena, tem loterias lá da Loteria Zebrona, dica de saúde, tem tudo isso e muito mais. E hoje meu coração amanheceu mais vezes amarelo, azul, anil. Muito mais que hoje é jogo do meu Brasil. Bom dia!

Boa, canarinho, boa. Quero ver você, hein? Quero ver você, hein? É o jogão, né? Jogão Brasil e Japão. E hoje é mata-mata, porque deu, vai embora. Ah, mas eu amo o meu Brasil, meu amigo. Eu amo o meu Brasil.

0: amarelo.
1: Ah, meu coração é verde, amarelo, branco, azul, anil. Eu te amo, meu Brasil. Vamos lá, hein? Vamos lá, vamos lá. Vamos dançar todo mundo. Doutora Rosália, pega o Cabo Farias lá pra fora do escritório. Ô, Carlão, Diogo, larga a lata de tinta aí na lanterna de pintura. Ô, Tanaka, Juninho, pega a vassoura aí, vamos todo mundo. Solange, larga a bacia de roupa aí, vamos lá, todo mundo dançando assim, mais ou menos, ó. 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

Ah, que maravilha, peguei você dançando aí, né? Muito bom, né? Alegria solta no ar até as 11h30 da manhã aqui na minha companhia. Vamos lá, nossa viagem zodiacal. Vamos falar pra você de Áries, Touro, Gêmeos e Câncer. Áries, Ariane e Ariana, bom dia, como é que você tá? Tá tudo bem, tranquilo? Ô Áries, você vai ter grande oportunidade, tá? Oportunidade em venda, compra, né? Negócios para fazer, construção, né? Reforma de casa. Tudo isso vai ser bom hoje, viu, Arias? Olha, aquilo que você estava esperando,

0: Está na hora, está na hora de você realizar seus negócios imobiliários, de compra e venda, regularizar os seus papéis, passar a escritura, pagar os impostos, legalizar seus bens imóveis. Está na hora, viu? Os contatos com os mais velhos vão ser muito positivos e vou te ensinar muito sobre isso, tá? Ô, Touro, a cor é cinza, viu? Ô, Gêmeos, Geminiano, Geminiana, conte mais com os amigos. Os amigos de Aquário, os amigos de Libra, eles vão te ajudar bastante. Pode trocar informação, trocar ideia, né? Discutir uma questão necessária, né? É muito importante. E a sua popularidade vai favorecer, vai fazer muito contato, viu, Geminiano, Geminiano? Hoje a cor para você, a cor é lilás. E você de Câncer, canceriano e canceriana, tá na hora de você aproveitar melhor as oportunidades que estão acontecendo, meu amigo. Somente no trabalho, né? Se você trabalha com vendas, prêmios e produção, tá na hora de aproveitar as oportunidades. O dinheiro pode vir a qualquer momento, viu? E o probleminha que você vai ter hoje é gastar menos, tá? Evite gastar muito dinheiro. Não gaste o que você tem, não, tá? Vão gastar menos, porque de gastar menos para contendo aí uma série de economia, tá bom, ô canceriano? Hoje a cor pra você, a cor é preta. Ô leão, libra, virgem, escorpião, daqui a pouquinho a gente bate um papo legal, combinado? Aqui no Bom Dia Comunidade, apenas começando aqui na minha companhia. Bom dia.
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0: Que maravilha, né? Maravilha. Você ligando, participando comigo nessa manhã gostosa de segunda-feira, né? Olha, a temperatura tá boa, viu? Temperatura na marca de 25 graus, a umidade relativa do ar 73%. Tá boa, hein? A umidade relativa do ar tá muito boa. A propícia para você fazer uma caminhada, andar de bicicleta, fazer exercício físico. Tá muito bom, viu? Tá muito bom, o clima tá legal. Vá preparando também, né? Fazer aquela caminhadinha. Se você não tiver como sair de casa para fazer aquele exercício físico, faça em casa mesmo. Pega aí um cabo de vassoura, pega uma vassoura, aí você faz um alongamento 10 vezes para a esquerda, 10 vezes para a direita, 10 vezes para cima, 10 vezes para baixo, né? Em pé, né? Você fica em pé. Ou pode fazer também sentado. Sentado também você pode fazer um alongamento. É muito importante fazer um exercício físico de manhã cedo, tá? É tão simples e você vai ter um dia melhor. Ah, legal, né? Tá começar bem a segunda-feira. Hoje é dia do jogo do Brasil, Brasil-Japão. E lá já vai fazendo aquecimento antes de entrar em campo. Tá bom? Olha, aqui na São João, teve 9 acertadores. E cada um vai receber mais de 26 milhões de reais. As dezenas sorteadas foram 19, 32, 50, 73 e 75. 19, 32, 50, 73 e 75. As dezenas sorteadas. Vai pagar 26 milhões para cada acertador. Teve 9 acertadores, né? Tá bom? E hoje tem a quina normal. Hoje tem a quina normal, a Mega Sena acumulada 23 milhões. É amanhã, terça-feira. 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Combinado? Então tá bom, vamos lá, nossa viagem zodiacal. Falar pra vocês de Leão, Libra, Virgem, Escorpião. Leonino e Leonina, bom dia. Olha, a sua liderança é de fato uma coisa esplendorosa. A sua autoridade e o poder vai se sentir depois de muitas dúvidas e incertezas. Olhe para frente, viu? Acredite no futuro e lute para chegar onde você quer. Sem medo, sem receio. Isso é muito importante, Leão. Tá? Abra o peito e fala, eu sou forte. Eu dou conta, eu posso. É assim que você faz, viu, Leonino? A cor pra você hoje, a cor é cinza. Ô, Virgem, Virginiano e Virginiana, seja mais discreto, guarde os seus segredos. Né? Guardar segredo, o nome já é segredo. Então tem que guardar seus segredos em segredo, viu? Não fica aí falando pra todo mundo, não, você não dá um trabalho danado depois, tá? Então você é mais discreto com tudo isso. E nas relações afetivas, procure honrar e fazer jus à confiança que a pessoa deposita em você, viu, Virginiano? A cor é azul turquesa. Ô, Libra, Libriano e Libriana, alguma coisa muito esperada pode acontecer agora, hoje ou amanhã. Uma viagem longa, uma mudança, uma comunicação com pessoas de longe, reencontro com pessoas de longe também. E tá bom você concluir negócios e trabalhos pendentes. Programe um reencontro com alguém que você ama, viu, Libriano? A cor é laranja. Ô, Escorpião, bom dia. Seu prestígio, a sua honra estão em jogo. Procure agir de uma forma bem digna, de acordo com tudo que deve ser feito ali e a sua consciência. Só assim você vai fazer por merecer o melhor que há para você. Tá? Tira alguma dúvida, peça desculpa se você errou. Não tenha vergonha de pedir desculpa, não. Errou, sei lá, me desculpa, eu errei, tá? É assim que se faz, viu, Escorpião? Tá? Hoje a cor pra você, hoje a cor é lilás. E você de Sagitário, Capricórnio, Aquário e Peixe, daqui a pouquinho a gente bate um papo legal. Combinado? É aqui no Bom Dia Comunidade, aqui na minha companhia. Até às 11 eu tô por aqui. André, meu amigo, como é que você tá? Bom dia! Cadê o André? Bom dia, André!
1: Bom dia, Vicente, que é sua, mais antiga da comunicação. Vicente, hoje, por acaso, do jogo Japão 1, Brasil 0.
0: É, você hoje é vou pedir contra. Uma música.
1: música Raça Negra, é. Scala. Seja feliz, Vicente. Eu hoje meu Japão vai massacrar este timinho da seleção. É. Seja feliz, Vicente.
0: André, você é do contra. André, o seguinte, se você botar ele numa escada rolante pra descer, ele quer subir. É sempre do contra. Mas tudo bem, seja feliz. Vai lá.

seja feliz, raça negra na sua manhã. A Janane Vidal tá lá na Vila Maria, também tá participando comigo na manhã. Janane, bom dia! Mandando pra toda a galera que curte a Vale, né? É o Gilberto e o Gilmar. Bom dia.

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2: 9:45.
3: Ah, que maravilha, maravilha, maravilha. 9:45. 15 faltando para as 10. 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Vamos terminar nossa viagem zodiacal, vamos lá? Falar pra você de Sagitário, Capricórnio, Aquário e Peixes. Você de Sagitário, olha, Sagitariano e Sagitariana, hoje você vai ter muito benefício, muito apoio, aquele apoio que você precisa. É, você merece, né, Sagitário? O momento de desafio e de coisas imprevisíveis também vão testar você, testar seu potencial, tá? Valorize as companhias que você tem, viu, Sagitário? Valorize as pessoas que estão do seu lado, que torcem por você. Valorize essas pessoas aí, tá? Hoje pode ter um reencontro feliz com a pessoa amada. Muito bom, hein? E a cor é verde. Ô Capricórnio, Capricorniano e Capricorniana, amanhã ou depois o seu astral vai mudar bastante. As coisas que estão impossíveis hoje, né? Amanhã ou depois vão vir às suas mãos naturalmente. Nada como um dia atrás do outro, não é verdade, viu, Capricórnio? Faça uma pausa, espere, mas confie, confie sempre, sempre e acreditando que você vai vencer. Oh, que maravilha, Capricórnio. A cor pra você é a cor azul turquesa. Aquário, aquariano e aquariana. Oh, Aquário, tá na hora de você dividir seus afazeres, dividir as responsabilidades, né? Você fica aí carregando o mundo nas costas, meu amigo. Não faz isso, não. Você não dá conta de carregar o mundo nas costas. Vamos dividir as tarefas, dividir os afazeres. É, as pessoas vão ter que te ajudar também. Não fica sozinho, carregando tudo sozinho não, que você não dá conta não, tá bom? Hoje a cor é amarela, viu, Aquário? Ô, peixes, pisciano e pisciana, os caminhos estão bastante abertos para você, para empreendimento, concluir tudo aqui que você está estacionado, né? Aquelas coisas boas que você pretende fazer, os contatos com gente de longe, gente de fora, vão ter grande satisfação e alegria, tá? E no amor espera um pouco mais, não vai com muita sede ao pote, não. E a cor é bege, viu, o pisciano? Essa aí é a nossa viagem zodiacal. Se quer saber mais alguma coisa, liga pra mim que eu vou estar aqui até as 11:30 da manhã, a gente pode bater um papo legal. Meu amigo Gil Gomes, como é que tá a Cachoeira de Goiás, tá bom por aí?
4: Quero participar da promoção.
3: Ô, esse aqui não é o Gil Gomes, né? Cadê o Gil Gomes? Deixa eu ver o Gil Gomes aqui. Cadê o Gil Gomes? Opa.
4: Quero participar da promoção.
3: Ô.
4: Da música do Gil Gomes, Dia de Copa.
3: Ah, mas esse aqui não é o Gil Gomes, não. O Gil Gomes vai falar de Cachoeira de Goiás. Cadê ele aqui? Deixa eu botar a Lindinha no ar, então. Depois eu falo com o Gil Gomes. Ô Lindinha, como é que você tá? Tudo bem? Bom dia.
5: Bom dia, meu amiguinho Vicente, que é tudo bem,
3: bom?
5: Menino?
3: Tranquilo.
5: Vicente, eu vou pedir uma música de Zezé de Camargo Luciano. Será que foi saudade? Eu ofereço pra você aí, pra todos os seus ouvintes, pra todos aí da rádio, pra todos nós aqui do Posto Fiscal, pra sua família, pra minha. E pra Janetinha Segato, Francesco, pra Dorinha, Alcires, Irlanda Vidal, Mirava Lacerda, pra Deus, pra Pai São João. Fernanda e a Leila, pra todos os locutores aí da rádio, tá bom? Tchau, tchau, menino.
3: Valeu, um beijão, tchau, tchau. Será que foi saudade?

0: será que foi saudade? 17 Camargo e Luciano atendendo a Lindinha lá no bolso fiscal. Ah, agora sim, vou bater um papo com meu amigo Gil Gomes. Tem uma boa história pra me contar. Conta aí, Gil. Bom dia.
1: Bom dia, meus amigos.
0: Como é que você tá, amigão? Tá tudo bem?
1: Pra vocês aí, que Deus, Nossa Senhora, o Anjo Gabriel ilumina vocês aí, nós aqui. Uhum. Passando rápido para desejar um bom trabalho e mais uma vez fazer um convite em nome do Divino Pai Eterno da cidade
0: tranquilo,
1: de Cachoeira de Goiás aqui, né?
0: É.
1: Convidando a todos vocês para participar da grandiosa festa do Divino Pai Eterno
0: aqui em Cachoeira
1: de Goiás. Está acontecendo, né?
0: É
1: encerramento agora dessa semana para frente, encerra no domingo, todos os dias. Tá havendo celebração da Santa Missa, leilões.
0: Isso.
1: E muito show. O Divino Pai Eterno convida todos vocês aí.
0: Ô, Gil Gomes, valeu, obrigadão, hein? Então, aí, Cachoeira de Goiás, hein? Cachoeira de Goiás tá na festa do Divino Pai Eterno. É uma festa bonita, né? E lá em Cachoeira de Goiás é tradição. Aliás, o estado de Goiás quase todo é tradição, a festa do Divino Pai Eterno. Gil Gomes, um abraço pra você aí, tá bom? A Rosângela tá lá na Vila Maria também, tá participando comigo. Bom dia!
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1: Que maravilha, né? 9 horas, 9 horas mais 59 minutinhos, né? 9 horas mais 59 minutinhos, faltando 1 minuto para as 10. Olha, o plantão do almoço hoje está fechado para limpeza, manutenção, né? 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Segunda-feira, dia da galera descansar, né?

0: promoção do gelo, tubaína, açaí, carvão, tá? Mas hoje tá fechado pra limpeza, tá bom? Segunda-feira, dia da galera descansar, né? Ô, oh, Dorinha, você descansou no final de semana? Como é que foi, Dorinha? Fala pra mim.
1: Como é que bom dia, tá? Vicente.
0: Tudo bem contigo?
1: Deus te abençoe, que você tenha um dia abençoado.
0: Você também, minha linda.
1: Vicente, toca uma música com... É. Amado Batista, Amado. Borboleta Azul. É. Ofereço pra você, pro Caetano, pro Antônio José, Serginho Esteca, é. Do Bem, Francisco, Giovanni da Vila Maria, Helena Cristã, Eto Sagate, Lindinha, Miraldo Lacerda, Maria Rita, Gerlano Vidal, Zira de Nova Barra, Joana. Mel e quem estiver ouvindo.
0: Tá bom.
1: Gostar da música. Fica com Deus, Jesus. Falou, te abençoe grandemente.
0: Falou, beijão, tchau, tchau. Borboleta Azul.

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16: Ah, que maravilha, maravilha, maravilha, maravilha. Agora 10 horas mais 11 minutinhos, né? 10 horas mais 11, contagem regressiva. Hoje às 14 horas tem jogo do Brasil. Brasil e Japão, mata-mata, hein? Ontem a África do Sul já voltou para casa, perdeu para o Canadá, foi o primeiro jogo de mata-mata, né? E a sensação da Copa do Mundo esse ano tá o Cabo Verde, né? O Cabo Verde tá fazendo bonito, aqueles meninos lá, né? É um país pobre, Cabo Verde, é 500 mil habitantes só, pequenininho, tamanho de Cuiabá, né? O país Cabo Verde. E eles estão fazendo bem. E hoje é dia do Brasil, né? O Brasil, eu tô botando fé. Eu tô botando fé que o Brasil vai ganhar de 4-0. 4-0, hein? É, eu sou otimista. Sou otimista e acredito muito no Brasil. É, muito bom. Aí você tá ligando, participando comigo. O Diorley Gomes já lançou a música Dia de Copa, né, Diorley? Diorley, parabéns pela música, viu, meu amigão? E você, meu amigo, minha amiga, tá em casa, pode ganhar R$ 200. Você liga pra cá e pede a música do Diorley Gomes, é o Dia de Copa, tá valendo R$ 200 em dinheiro. E a música é essa aqui, ó, olha que maravilha.
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16: Vamos lá então, hein, ó.

0: samba, samba, samba, samba, sem parar, né? E vão todo mundo gritar, Brasil, Brasil, Brasil. É, que bom, né? É, o Jolei Gomes, a promoção dia de Copa, valendo R$200 na promoção aqui da Vale do Araguaia FM. Bom dia!
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que legal, né? Você ligando, participando comigo na manhã, amanhã gostosa de segunda-feira, dia 29, 29 de junho. Ô Ana Paula, tá tudo bem contigo? Ana Paula tá lá, né? Já tá preparadinha, né? Pra curtir o Brasil. E ela gosta muito do Gustavo Lima, né, Ana Paula?

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fuja da ingratidão. Quanto àquele que paga o bem com o mal, não se apartará o mal da sua casa. A ingratidão é um defeito de caráter. Segundo a teologia hebraica, se o homem pagasse o bem com o mal, deveria receber a retribuição divina do sofrimento. Tudo o que acontecesse no mundo, fosse bem ou mal, pela teologia hebraica, seria atribuído a Deus, porque Ele é o Criador e o controlador do universo. A realidade é que o homem colhe o que planta. É a lei da vida. Você não pode plantar bananas e colher maçãs. O tempo da colheita pode demorar, mas chegará o dia em que finalmente o ingrato, o perverso, o homem mau receberão as consequências de seus próprios atos. Não é castigo divino, é resultado natural da maldade. O verbo de hoje vai mais longe, ao dizer: não se apartará o mal da sua casa. Inclui a família. Pode dar a impressão

0: justiça, mas as consequências alcançam os filhos. Cada um é responsável de administrar a vida, consciente das consequências de seus atos. Jesus não estabelece apenas o código de ética que a humanidade deve seguir para ser feliz. Isso seria moralismo. Você não precisa de Deus para ser honesto e respeitar a vida das pessoas. Existem bons cidadãos, possuidores de uma conduta impecável, sem a ajuda nem a participação de Deus. O cristianismo não é só mudança de fachada. Não se trata de pintar as paredes exteriores de branco, enquanto as colunas interiores estão a ponto de desabar. Nem se trata de colocar um band-aid sobre ferida gangrenada. Jesus cura por dentro, limpa a fonte das intenções, transforma a natureza interior, coloca paz no coração. Então a criatura passa a ser uma bênção na sociedade e no mundo. A sua vida se torna uma fonte de inspiração para os que a rodeiam. Você é grato porque é politicamente correto agradecer? Ou retribui com o bem, inclusive aos que lhe fazem mal, porque brota de seu coração o desejo de fazê-lo? Busque a Jesus hoje. Entregue-lhe o coração e as intenções ocultas. Permita que Ele o guie e o conduz em meio às adversidades e traições das quais muitas vezes você é vítima. E lembre-se, quanto àquele que paga o bem com o mal, não se apartará o mal da sua casa.
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3: É, que beleza, né? Que maravilha essa reflexão. Deu um toque legal, né? Pra você começar bem a sua semana. Começar bem a semana. Hoje é 29, né? 29 já tá acabando o mês de junho. Já começou a temporada de praia, né? Temporada de praia começou no finalzinho de semana. Ontem lá na praia do Bosque teve o show do Mário Tizio. Tem outros shows por aí, né? Shows também em Aragaças, Pontal do Araguaia. São três cidades que cabem em um só coração: Pontal do Araguaia, Aragaças, Barra do Garças. As três cidades juntinhas para uma boa temporada. Para você que está chegando por aqui, seja bem-vindo, viu? Seja bem-vindo. Barra do Garças vai te receber de braços abertos, tá? A rede hoteleira está aí preparadinha para atender você. O comércio está legal. E pra você, finalzão de semana, você que tá vindo aí de longe, vai passar a temporada de praia, o Point, finalzão de semana, é lá no Palácio do Forró, viu? Finalzão de semana, lá no Palácio Forró, você vai pra lá no sabadão, tem karaokê pra cantar lá no Plantão do Mundo, né? E à noite tem os bailes, os bailões lá todo sábado, lá no Palácio Forró. Domingo tem o baile da terceira idade. Então você que tá vindo conhecer Barra do Garças, Aragaças, Pontal do Araguaia, conhecer toda a região na temporada de praia, já sabe, finalzão de semana. Aí você vai pra praia durante o dia, toma aquele bronze, aquela cervejinha, e à noite vai cantar no karaokê, vai dançar, ficar bem à vontade lá no Palácio Barró, tá bom? Essa é a dica pra você, minha amiga e minha amiga, tá vindo conhecer toda a região do Vale do Araguaia FM, tá? Legal, né? 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Ah, são dicas legais aqui do Bom Dia Comunidade, né? Olha, de lá pra cá as coisas mudaram muito, né? E vão mudando gradativamente, né? Chico Rei, Paraná.

0: você aprende.
1: Ah, essa música é linda de um montão, Chico Rei Paraná, de lá pra cá. Ah, Carmen Lúcia também tá comigo, né? Tá curtindo aí. Um bom dia, comunidade. Ô, Carmen Lúcia, bom dia pra você, minha linda.

tem muita gente legal, né? Muita gente legal, bonita, fazendo aniversário hoje. É bom, né? Quem faz aniversário, todo mundo canta parabéns pra você. Geralmente tem um bolinho, né? Você recebe um presentinho, recebe também aquele abraço, né? Às vezes é uma pessoa que muito tempo não te vê, né? mas vai te dar um abraço, né? Deixa eu mandar um abração aqui, felicidade. O meu grande companheiro, amigo de rádio, o Emerson Freitas, lá da Rádio Arbonã, tá completando aniversário hoje, né, o Emerson? O Emerson, grande amigão da gente. Começou rádio também com a turma, aquela turma antiga, né? Quando eu coloquei no rádio aí o Emerson, o Alberto Costa, Zé Carlos Araújo, o Emerson foi um dos deles, né? Parabéns aí, parabéns, muitos anos de vida. O Vanucci também está aniversariando hoje. O Parrião Motos, grande Parrião. O Parrião foi vereador, não foi vereador, foi secretário lá em Aragaças, vários mandatos aí, né, o Parrião? O Parrião também, o assessor parlamentar do deputado Daltinho, Daltinho de Freitas, né? Ô Parrião, parabéns pra você, muitos anos de vida. O Adilson Lambert também está aniversariando hoje. O Patrick, o Hugo Batista, o Denivaldo Ataídes, o meu grande amigo Luciano Freck, meu amigão, abração pra você, também está aniversariando hoje. Ontem foi aniversário de um amigo meu de infância lá em Minas Gerais, o Pedro Vinícius Virla. Pedro Vinícius jogou muito tempo lá comigo, jogou futebol comigo, né? Só que ele despontou e eu não despontei, não. Eu era perna de pau e Pedro Vinícius era bom de bola, né? Então são aí as pessoas aniversariantes. Se você não tá na nossa lista, mas tá aniversariando hoje, parabéns, meu amigo. Muitos anos de vida, tá? Aniversário.

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8: 10:48.
9: É, que legal, né? Agora já 10:48, 12 faltando para as 11. Segunda-feira com aquele sabor, né? Aquele sabor de alegria. É, daqui a pouco tem jogo do Brasil. O Brasil joga hoje contra o Japão, todo mundo é preparadinho, né? Todo mundo de verde e amarelo, bom, né? Verde e amarelo, as nossas cores, verde, branco, azul, anil, né? Verde e amarelo. É, ainda bem que as nossas cores são bonitas, né? E a gente tá todo mundo com a bandeira tremulando, camiseta, todo mundo preparado para torcer pelo Brasil. Bom, né? Vamos torcer. 14:00 começa o jogo. Os canais de televisão já estão passando desde 8:00, né? E bom que a cobertura esse ano tá muito boa, a cobertura televisiva tá muito boa. tanto a Globo quanto a USBT e a Cazé TV, tá dando um show, né? É muito bom. Ah, muito bom. Você tem aquela oportunidade de ver. É, eu tive a época de Copa do Mundo que a gente só via só na televisão preta e branca, né? A época da Copa do Mundo em 70, quando o Brasil foi tricampeão, o Pelé, o Tostão, o Jairzinho, o Rivelino, aquela era na época do preto e branco ainda, sendo as cores amarelas, só via branquinho, né? É, mas o importante é que a gente viu, né? Eu tive o privilégio de ver a Copa do Brasil de 70, ver o Brasil campeão 70, ver o Brasil campeão 74, né? Ver o Brasil campeão, as 5 vezes campeão. E tem muita gente que tá doidinho para ver o Brasil ser campeão, né? Tem muita gente que, a maioria que nasceu no tempo para cá, nunca viu o Brasil campeão. Então torcendo aí pelo Hexa, né? Vamos torcer que uma hora chega, eu acredito que vai chegar. Tá? Bom, né? 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Ô, meu amigo Amarildo Silva, como é que você tá, amigão? Amarildo Silva tá lá em Alagaça, tá curtindo a Vale. Essa música aqui, o Amarildo sempre gostou, né, Amarildo?

0: que legal, né? É legal você ligando, participando comigo na manhã. Ô, meu amigo Antônio Carlos, como é que você tá, amigão? Bom dia!
1: Fala, Vicente, bom dia! Já estava aqui no Carvalho, aqui agarrado aqui, né?
0: Opa, que maravilha, hein?
1: Nós vamos ter de repor a tarde aqui, sábado. Aí você manda um modão pra nós aí. Beleza, pura, das antigas.
0: Uai,
1: se você puder igual aqui, pra cambada que tá aqui.
0: Uai,
1: vamos
0: que vamos. Pra todo mundo aí, viu, Antônio Carlos? Um abração pra você, bom. Bom futebol mais tarde também, tá? Apareça pra tomar um cafezinho com a gente aqui na Vale. Bom dia.

É, que legal, né? Você viajando no tempo aqui, né, Antônio Carlos? Matando saudade aqui no Bom Dia Comunidade. Olha, também tem por aqui o Pablo e o Bruno e o Marrone. Ô, Vera Lúcia, a Verinha, né? A Verinha tá lá no Jardim dos Cipês, também tá participando comigo. Ô, Verinha, bom dia!

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8: É, que maravilha, né? Agora já 11 horas mais 9 minutinhos. Daqui a pouquinho, às 11h30 da manhã, tem o Sidmar Bernardo, Charles Silva, no SB News Esportes e Notícias. É o Jornal do Meio-Dia aqui na Vale, que começa às 11h30, né? Você vai ficar sabendo tudo sobre o esporte. Esporte amador, esporte profissional, tudo sobre a seleção brasileira, que daqui a pouquinho vai jogar às 14h contra o Japão. Ô Cidmar, vai preparando aí, tá? Preparando toda a matéria aí. Daqui a pouquinho o Cidmar tá aqui, às 11h30 da manhã. Ele e o Charles Silva trazendo as informações. Muito bom, né? Muito bom, muito bom. Cidmar, finalzão de semana, esporte amador, ele cobre tudo. Tudo que você quer saber do esporte amador, o futebol, o Super 7, né, tênis de mesa, voleibol. Qualquer esporte amador, tá lá o SB News Esportes e Notícias fazendo a cobertura total. Abração pra você, amigão. Felicidade. Vai preparando aí, né? Fala nisso, meu amigo. Você jogou lá aqui no São João? Aqui no São João teve 9 acertadores. Teve 9 acertadores. Cada um vai receber mais de 26 milhões de reais. Você jogou as dezenas 19, 32, 50, 73, 75? Vou repetir, ó. 19, 32, 50, 73, 75, 73, 75, né? Você jogou? Você jogou, você é um dos ganhadores aí. Ah, que maravilha. Parabéns, hein? 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Ah, que maravilha, né? Você ligado comigo, participando comigo nessa manhã gostosa. É, a cobaia, né? A Lauana Prado, a Maiara Maraíza. O Dinho, meu amigo, tá tudo bem? Tá lá no Jardim Mariana, a dona Terezinha tá curtindo. Bom dia.

eu também aceito esse prêmio, esse prêmio de cobaia, você aceita? Ô, dona Terezinha, a senhora ligou, pediu, o trio Palada Dura. É o barquinho de papel, né, dona Terezinha, lá no Jardim Mariano.

Parada dura, barquinhos de papel. A dona Terezinha, o Dinho, tá todo lá, mundo lá no Jardim Mariano curtindo. Ô, meu amigo Peba, tá tudo bem, tranquilo? O Peba, o Paulinho, o Fernando Português, o Gil do Protético, tá todo mundo lá no Peba Peças curtindo na Vale, né, Peba? Essa aqui é o melô do Peba, ó.

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4: É, que peninha, né? Tá acabando por aqui mais um Bom Dia Comunidade, aqui na minha companhia, Vicente Kersu, aquele cara que gosta muito de você. À noite eu tô de volta, se Deus quiser, tá bom? De 8 às 11, tocando só flashback nacional e internacional. Aquela música que marcou época na sua vida, só flashback, tá? Bom, né? Matar saudade, aquele tempo que você dançava de rosto colado. É tão bom, né? Matar saudade, o tempo não volta, mas aí você te mergulha lá no tempo, é bom, né? Matar saudade. O Cidmar Bernardo já está chegando por aí com a USB News Esporte Notícias. Hoje a Mel Farias no Flashback Sertanejo, né? Ô Cidmar, a bola é sua, viu? Abração para você, felicidade. Olha, meu amigo, vamos lá. Olha o meu palpite, anota aí, Cidmar. Anota aí no bolão que você vai fazer aí. 4-0 Brasil, tá bom? Anotou aí? Então coloca aí no placar. Valeu, tchau, tchau.

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3: 11 horas e 35 minutos, 11 horas e 35 minutos, estamos chegando! Meu muito obrigado a todos vocês que se ligam junto com a gente todos os dias, em especial de segunda a sexta-feira, né? Aqui na melhor, na 98.7. Você que esteve na boa companhia do meu amigo Vicente Kessu e toda a galera da 98, né? Vamos com a gente até às 13, vamos falar de esporte, vamos falar de coisa boa, né? Vamos falar de coisas que pode estar sendo boa também para o esporte de toda a nossa região. Hoje é dia de decisão, é, rapaz. Vamos ver se vai voltar para casa mais cedo, vamos ver quem é que vai ficar mais um jogo. Não é verdade? Hoje nós vamos trazer as informações também para vocês aí e também o palpite do jogo de hoje, valendo uma caneca personalizada do SB News para você, viu? Basta você participar com a gente, colocar aí o placar do jogo de hoje e se tiver empate dentro, ou seja, se tiver mais do que um ganhador, mais do que um acertador dentro desta nossa, desse palpite, a gente faz o sorteio, tá certo? Mas se você acertar na bucha sozinho, você leva esse prêmio do SB News pra você. Vamos falar também a respeito da Série D, da Série B do Campeonato Brasileiro, que ainda está em andamento. É, né? Só parou a Série A, mas a Série D e a Série B ainda continua, participando aí, os times participando, e nós vamos trazer as informações daqueles que fazem parte aqui do Campeonato Brasileiro Série D, que são os mato-grossenses. Você vai ficar sabendo de tudo isso e muito mais. Vamos falar também a respeito da finalização do campeonato do Hélio Fortaleza. Hélio Fortaleza que vai estar junto com a gente daqui a um pouquinho também, para poder trazer as informações do encerramento da Copa Master 40, né, os quarentões. É, rapaz, você viu, você já está acompanhando, você pode estar sabendo aí, porque nós colocamos nas nossas redes sociais e também no nosso site a grande decisão com a vitória do Hospital das Máquinas. Vamos falar também do aberto que já vai estar sendo programado para dar início. Vamos falar também da Copa, a segunda Copa Divino Pai Eterno, que aconteceu também ontem. É, rapaz, tudo isso e muito mais. Você de perto ou de longe, onde quer que você esteja, no sítio, na chácara, na fazenda, no assentamento, aonde você estiver, né? Vamos junto com a gente, passando por Barra do Garças, Aragarças e Pontal do Araguaia, no anel viário, aqui em toda a nossa região. Vão com a gente. Você que está no comércio trabalhando, né? Você que está trabalhando, você que não foi convocado para jogar no jogo da seleção brasileira hoje, que tem muita gente que foi convocada, né? Só não está escalado, mas foi convocado para jogar e por isso não está nem trabalhando, tá certo? Então vamos que a gente está aqui para trazer as informações para vocês de tudo que acontece no esporte. Lá no nosso site você já sabe, né? Lá você pode nos encontrar pela Rádio SB News, que toca música evangélica durante a nossa programação normal, e agora em especial com o nosso jornal. Lá também você pode estar nos vendo, lá no site você nos vê também, porque a nossa TV está inserida lá dentro. E também todas as notícias, né, pertinentes à nossa região e também a nível nacional, por que não, né? Ela sempre também tem notícias atualizadas para vocês, tá bom? Então você sabe, o encontro é marcado, já vai deixando aí, né, o seu palpite. Faça aí como o Thiago já deixou o palpite aqui dele: Brasil 2, Japão 0. Eu já vou anotar aqui, porque depois o nego vai ficar aqui chorando, né? O Thiago tá votando aqui no Brasil. Então tá aqui, o Thiago, Brasil 2, Japão 1. Deu o seu palpite, aliás, 0, né, o Thiago? O meu palpite que é 2-1, mas o meu não vale. O Gleickson também tá com a gente, o João Gabriel. Bom dia, galera, tá aqui falando com a gente no nosso Instagram. Vamos ver aqui se tem gente falando com a gente também já no YouTube, porque a gente vai colocar o palpite de vocês aqui escrito, tá bom, pessoal? Lembrando que o palpite termina a hora que termina o programa, tá certo? Terminou o programa, já acabou o palpite, viu? Aí não tem mais palpite nenhum, não. Terminou o programa aqui, a gente já fecha, tá certo? E aí você já vai cruzar os dedinhos para você ganhar uma caneca personalizada. Daqui a pouquinho vou mostrar a caneca para você aí, viu? Bom dia, uma abençoada semana a todos. O jogo do Brasil, o Brasil ganha de 2-1, assistindo os melhores. Ó, palpite da Miri Silva aí, né? 2-1. É o meu palpite também. Mas o meu, como eu já disse, não vale. O Thiago colocou 2-0. Vai deixando o seu palpite aí que a gente vai colocando aqui. 11 horas e 41 minutos. Nós vamos trazer para vocês então agora as informações, né? As informações da Série D e da Série B do Campeonato Brasileiro. Brasileiro, a gente vai trazer para vocês aqui, tá? Então, quem vai trazer para nós essas informações é o meu amigo Pelezinho. Fala comigo, Pelé.
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5: Olá, boa tarde, meu grande amigo Sidmar, meu amigo Charlen Silva. Eu, Brasil, chegando para falar das nossas agremiações que estavam inseridos na Série D. Por exemplo, Primavera, União, o Operário, Misto, Luverdense. Apenas sobrou o Luverdense, que segue em frente em busca da Série C do Campeonato Brasileiro. Colocar agora em pauta para vocês, ouvinte aí da SB News de Barra do Garças, o jogo do Misto e Gama. Ora, o Misto jogou em casa, perdeu pelo marcador de 2-1. Óbvio que seria difícil o jogo de volta lá no Bezerrão, onde eu tive oportunidade de fazer um jogo lá nesse lindo estádio lá em Brasília. E o Misto perdeu de 1-0. Foi valente a equipe do Misto. Jogou muito bem, principalmente no segundo tempo. Mas nada adianta você jogar bem e não conseguir o seu objetivo, que seria a vitória, ou se não o empate, para levar para os pênaltis. Porque aqui no Dutrinha, o Misto foi superado pelo marcador de 2-1, e lá o Misto perdeu de 1-0, gol do jogador Felipe Cremente, que é o principal jogador goleador do time do Gama, né? O nono gol do jogador Cremente na competição. Portanto, resultado final: o Misto está fora, né? É segundo ano consecutivo. Ano passado, o Misto eliminou a forte Portuguesa, né? E agora o misto perde mais uma grande oportunidade. Ora, Dorileu Leal vai ter que mexer no bolso para realmente o misto pensar alto ano que vem. Porque o misto já tem uma vaga, essa vaga foi conseguida através do título mato-grossense. Então o misto vai ter uma grande oportunidade no ano que vem de beliscar a Série C do Campeonato Brasileiro. Misto fora, mais uma vez, da Série D do Campeonato Brasileiro. Agora outro time mato-grossense que segue, o Luverdense. Fez bonito o Luverdense. Jogou fora a primeira e venceu pelo marcador de 2-1. Trouxe o jogo aqui para Lucas com a vantagem do empate. E conseguiu o empate, né? Saiu perdendo pelo marcador de 1-0, gol do jogador Sandy para o Celândia. E o Luverdense acabou empatando o jogo com o jogador PH. E com isso, o Luverdense segue em frente na Série D do Campeonato Brasileiro. Vai contar a história, meu amigo Cedimar, dos nossos representantes. Nós tivemos 5 representantes e apenas um continua na Série D do Campeonato Brasileiro. Direto dos estúdios da Rádio ABC Shalom, para o Jornal do Meio-Dia, da querida Rádio SM de Barra do Garças, Wilson Peixoto, ou Pelé do Rádio. Boa tarde.
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3: Tá aí a participação do nosso amigo Pelezinho, trazendo as informações daqueles que estão em busca, né? E daqueles que já estão dando adeus também à competição, né? Série D é um caminho difícil, como também a Série B. Para voltar para A e a Série D para subir é complicado, não é fácil não. Não é para qualquer time não. Por que que você está falando? Porque eu estou falando que experiência própria, né? Aqui dentro de Barra do Garças. Você tem um time montado para participar do estadual, não consegue o objetivo, já tem ele exprimido para poder trabalhar só na participação do estadual, e na maioria das vezes, no último mês da competição, nem grana para poder pagar os jogadores tem mais. Então imagina você, para manter um time, como o Primavera, que foi campeão do estado, como o Primavera, como a União de Rondonópolis, não é? O próprio Misto e o Luverdense, que agora vem fazendo um trabalho um pouquinho mais, digamos assim, com responsabilidade. Por que não? Com mais responsabilidade e agora tentando retornar para a Série C do brasileiro. E aí é aquele negócio, né? Se você não tem dinheiro para manter a equipe nem no estadual, que dirá segurar depois para participar da Série D, que são jogos não só em casa, mas também fora, e tem que se manter uma estrutura bem maior. É engraçado que a pergunta continua sendo a mesma e a resposta também a mesma. Só que parece que o desconfiômetro, né, não funciona. Parece que o desconfiômetro não funciona. Só porque está sendo feito a reforma do Zeca Costa, não custa nada a gente dizer mais uma vez aqui que foi nós do SB News que pedimos essa quantia para o senador Jaime Campos, em companhia de outros esportistas, inclusive do presidente, até então não vereador, mas presidente, Alan Construtor, presidente da Liga. E eu que fiz o pedido para o Jaime Campos no valor de 1,5 milhão, que agora vai entrar mais uma verba no valor de 500 mil, que o doutor Adilson conseguiu também para revitalizar aquela frente do Zeca Costa, arrancando a calçada, como já viram que foi arrancado, para poder fazer uma calçada nova e rebocar toda aquela fachada. Agora vem essas piadinhas já de mau gosto, né? Dizendo que só está esperando o Zeca Costa ser inaugurado para colocar o time profissional de novo na ativa. Vai gostar de mentira. Vai gostar de enganar os outros assim lá adiante, rapaz. Vai gostar de enganar os outros assim lá adiante. Conversa fiada. Conversa para boi dormir. Gente que não tem o que falar, o que fazer. Poderia muito bem estar fazendo uma campanha para juntar mais grana, para poder colocar ali no Zeca Costa, para concluir definitivamente tudo aquilo que o Zeca Costa precisa, porque 1,5 milhão a contrapartida da prefeitura não é o suficiente para poder fazer tudo o que precisa. Para devolver para a população e para aqueles que amam de fato e de verdade o esporte, são poucos, para falar tem bastante, mas para poder amar e fazer alguma coisa em amor ao esporte são poucos. Para revitalizar aquele Zeca Costa, não só para ter jogos, mas também para ter ali uma equipe de responsabilidade que possa colocar essa garotada da base para treinar e colocar realmente daqui 5 anos o time de volta dentro do cenário profissional. Não, fica aí só na falácia, na conversa fiada. Engraçado, né, que seu Hilton, seu secretário de esporte do município de Ponte Branca, engraçado que é assim, né? Antes era a dona Dilma, depois veio o seu Michel, depois veio o seu Jair, e agora está o seu Lula. E todos eles falam a mesma coisa. Você vai ver a hora que sair essa bandidagem, você vai ver a hora que sair essa cambada, vai mudar, as coisas vão melhorar e o esporte vai ser definitivamente valorizado aqui em nossa região. Você percebeu que é sempre assim? Não faz porque a mulher não gosta. Não fazia porque o outro era frio e calculista, não sei o quê. Não fazia porque o outro fazia parte de uma família que era... É os caras lá, não sei, dos mercenários, né? Negócio assim, né? Agora não faz porque... Ai, ai, ai, ó. Agora aqui faz. Acertou o placar. Caneca personalizada. Você que ganhar não gosta da logomarca, você pega e lixa ela. E toma pelo menos um cafezinho na sua casa. Tá? Vou colocar aqui pertinho, ó. Na câmera 22. Aqui, ó. Você gostar, bem. Se você não gostar, né? Tem gente que gosta. Canequinha top. Uma caixinha aqui. Tá? Então, se você acertar o placar do jogo de hoje até finalizar, até as 13 horas. Depois disso não vale mais. Tá? Então você vai ganhar essa caneca personalizada. Deixa eu ver aqui quem está com a gente aqui. Porque senão depois a gente fica sem marcar, né? O Thiago falou 2-0 pro Brasil. A Rosilaine está com a gente. O Campo Issá. Bom dia, meu amigo. Bom dia. O Café também, o Gleison Café também com a gente. O Hilton, nosso secretário de esporte do município de Ponte Branca. O Fagner, bom dia. Brasil 3-2. Fagner. 3-2. Tá certo. O Campo Issá. 3-1. O placar é 2-1, mas não vale, então não vou colocar. Wilton, bom dia, Wilton. Bom dia, meu secretário. Tá tudo certo para poder fazer aí a fase classificatória do estadual das crianças, seu Wilton? Se tiver, me responde aí. O Vieira também tá com a gente, Vieira Edilson. Deixa eu ver se tem mais gente aqui, né? Falando com a gente aqui, também lá no YouTube, porque senão depois a gente não marca lá o pessoal que tá lá com a gente, aí fica chateado, fica bravo. Já marquei aqui. Dona Eudora, boa tarde, meninos do Jornal do Meio-Dia. Vossas famílias, que Deus abençoa. Uma tarde, uma semana abençoada para vocês, para a senhora também, viu, Dona Eudora? Então vamos lá. Patrese, muito obrigado pelo carinho também, viu, Patrese? Fiquei sabendo que você ficou bonitão. Você e o Vitão com o nosso uniforme, tá? E se tiver competição já preparada, fala para mim aqui para a gente anunciar aqui, viu, Patrese? Beleza? Ah, daqui a pouco também a gente vai falar sobre os jogos que aconteceram esse final de semana ali no ginásio Arnaldo Martins e no Antônio Flandeiro, simultâneo na sexta-feira. No sábado, apenas no Flandeiro, porque no sábado também teve o grupo de capoeira e depois no domingo o encerramento, semifinal e final do vôlei masculino e feminino que aconteceu no ginásio Arnaldo Martins. Então, como eu estava dizendo, pessoal, os times mato-grossense, infelizmente, imagina, Sodolireu, Cartola, esses caras que tem grana, Lucas do Rio Verde, Luverdense, União de Rondonópolis, o próprio campeão do estado, o Primavera, né? E esses times só ficando o Luverdense agora para ir para a Série D, da Série D para a Série C. Imagina se for uma vitória muito importante para o futebol mato-grossense. Imagina a gente não ter nem condições de manter uma equipe dessa, né? Infelizmente a gente não tem. É, e fica aí a nossa crítica e também a nossa fala sobre isso. Enquanto não se fizer futebol, seja ele varziano, amador e profissional, sério, não vai para frente. Enquanto eu não estava inserido dentro disso aqui, eu poderia até ficar assim: ah, é verdade, Não, hoje não. Hoje eu não fico mais em cima do muro, porque eu sei de fato aonde é que está. E se você me perguntar o que eu estou fazendo, basta você acompanhar. Basta você acompanhar o nosso jornal, basta você acompanhar a nossa página, que você sabe do que a gente está fazendo pelo esporte. 2026, por exemplo, quantos eventos teve amador e varziano aqui em nossa região? Em Barra do Garças e Pontal da Araguaia, especificamente. Você vai saber o que o SB News está fazendo pelo esporte. E para o esporte. E lá no Zeca Costa, como eu acabei de dizer agora, a pedido meu, da minha pessoa, a sigla de 1,5 milhão para o Zeca Costa, foi eu que pedi. E você? O que você fez para poder fazer com que o Zeca Costa tenha também financeiramente condições para melhorar? Porque depois que você entra lá dentro, você vai sentar a bota criticando, porque faltou isso, faltou aquilo outro, inaugurou sem terminar isso, sem terminar aquilo. O que você vai fazer para isso depois não acontecer? O seu Hilton falou o seguinte: 2-0. Já tem dois palpites já, ó. Já tem dois palpites, 2-0. Então, o que você está fazendo para poder melhorar e resolver o problema ali no Zeca Costa? E se não fizer a base com tanto menino bom de bola que nós temos nessas escolinhas todas aqui da nossa região, incluindo Aragarças, Pontal e Barra do Garças? Depois que o Zeca Costa estiver pronto, aí sim, ter um cara sério, de compromisso, de punho forte, para pegar essa molecada e colocar para treinar no mínimo 3 anos para participar do sub-17, sub-15, sub-13 no Campeonato Mato Grossense, para depois sim, com 5 anos, colocar um time profissional. Porque senão vai ficar todo mundo essas patifarias aí. Sábado eu estive fazendo uma visita em um dos nossos colaboradores e um deles falou para mim, Fosmar, aonde é que é a verdade nesta fala? Falei, nenhuma, tudo isso é mentira e engano, como sempre. Como sempre. Vou usar o nome aqui de quem fez, pelo que eu me lembro. Oswaldo Soler, cadê? Não está mais entre nós. Sávio Carvalho, está onde? Em Nova Chavantina, com seus projetos e a sua empresa. Não está mais aqui.

0: em Nova Chavantina com seus projetos e a sua empresa. Não está mais aqui. Quem mais? Celso Souza. Até então, vereador Celso Souza. Cadê? Deixa lá para nós. Entra para dentro e fecha lá para nós. Celso Souza, cadê? Pergunta para o Celso se ele tem mais força e vontade de voltar a mexer. Será que tem? Vamos falar de nomes. Charre. Será que o Charre tem força? E tem condições de voltar, tocar o time profissional de novo? Cadê? Não tem. Você sabe por que não tem? Porque falta e muito. Não é só de um. É de todos nós. Compromisso, punho forte e responsabilidade para se fazer alguma coisa para ter um time profissional aqui em Barra do Garças. Então não vem com essa conversa fiada. Isso aí é só para enganar a trouxa. Só para enganar a trouxa. Essa aqui é a palavra. Agora, pode nascer alguém que já nasceu e está preparado para poder colocar um time profissional em Barra do Garças e mudar esse cenário? Pode. Mas quem é que tem coragem de pegar hoje 1 milhão para pelo menos arrumar a documentação para depois colocar time? Meu amigo, daqui a pouquinho eu vou colocar o Faguinho aqui para falar. Você vai aonde com essa conversa? Para de ficar mentindo para os outros. Para de ficar mentindo para os outros. Se nem o Zeca Costa, que você fala tanto, você não está ajudando em nada para melhorar e para ter uma renda a mais lá, para poder fazer aquilo que você, depois que estiver lá dentro, vai criticar que faltou. O que você está fazendo para o esporte, Varziano? Nada. Você não está fazendo nada. Nem torneio que você está fazendo. Sabe esse torneio aí? De um final de dia só, de um dia? Ajuda? Não ajuda. Não fomenta o esporte. Fomenta o bolso de quem ganhou. Passou lá meio dia, jogou 2, 3 partidas. Fomenta. Se a gente não começar a rever, o que queremos para o futuro do esporte de nossa região, 5 anos, se não fazer o que eu estou falando, colocar a base para fortalecer essa criançada, para essa criançada não ter que ir embora. Está indo embora mais outro jogador. Criança. Está indo embora de novo, mais um. Tomara a Deus que dê certo. Tomara a Deus que a família tenha condições de mantê-lo lá e continuar trabalhando aqui para poder dar subsídio. Porque senão, é mais um que vai ficar com a vida frustrada por não conseguir. Porque não é fácil. Você pega uma criança aqui e manda para outro estado, para outra capital. E o que que acontece? Você não consegue mantê-lo. E aí? Frustra. Acaba com o sonho. Mas e se tivesse aqui dentro de Barra do Gás alguém que pegasse para poder fazer sério? Alguém que pegasse para falar assim: não, eu vou treinar e vou dar condições. Não, quer montar logo o time profissional. Quer colocar lá em cima e subir lá na cadeira e falar assim: ó, agora vocês todos são obrigados, porque eu coloquei o time já. O time está aqui para competir. Vai lá e toma 2 cocos. Na primeira fase, nem classifica e fica com a dívida aí infernal aí para acabar com a vida dos outros, todo mundo aí. Ah, vai te lascar, rapaz. Vai te lascar. 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
15: Doze horas e onze minutos. Estamos de volta na nossa segunda meia hora. Lembrando que está valendo, tá? A caneca personalizada, né, do SB News. Verão Marquinhos, Reginaldo, Duan. Se não colocar aí o palpite, não vai ganhar a caneca, viu? Tem que colocar. O Marquinhos acabou de colocar. 2-0. Já vamos colocar aqui logo, né, Marquinhos? Porque senão depois você vai ficar aí chorando. Pode ir lá, seu Hélio. Pode ir lá. E aí o Marquinhos vai ficar chorando depois, que eu não coloquei o nome dele aqui. Então, Marquinhos... O Marquinhos 7, né? Vamos colocar aqui 7, porque depois não sabe quem que é o tal do Marquinhos. 2-0. Ninguém tá acreditando muito no Japão, não, hein, cara? Eu falei 2-1. Eu falei 2-1, mas eu acho que... Sei lá. 2-1 parece que é meio despichado também, viu? Mas eu coloquei. Então, se você quiser ganhar a caneca personalizada do SB News... Se não gostar, você não nem participa. Agora, se você gostar, viu? Você pode ganhar essa caneca aqui. Se tiver mais do que um acertador, a gente sorteia entre eles. Tá? Combinado? Então tá aí. O meu amigo Hélio Fortaleza, ele está na área. É, ele está na área. É só virar aí, aquela travinha. Ele está na área e eu vou pegar logo o bom dia, boa tarde dele já, né? Porque aqui já é 12h12, então deve ser boa tarde. Não é possível, né? Que não é boa tarde ainda. É boa tarde já, não é?
16: É boa tarde.
15: Ou você não... É porque você não fala enquanto você não almoçar. Boa tarde, Hélio.
16: Não, boa tarde, Sidmar. Boa tarde, telespectadores aí do SB News Sport TV. Estamos aqui para falar da grande final, né? Da Copa, da 33ª Copa União dos Quarentões. Que foi realizado esse final de semana, agora no sábado, né? Grande jogo, boa partida, né? E boa assistência, muitos prestígio, né? E como se tudo de bom aconteceu, graças a Deus, em primeiro lugar.
15: É, né?
16: Com certeza.
15: Então, tá certo. O Gleickson disse que também é 2-1, placar magro, também concordo com ele. Bom, o Hélio... É o nosso convidado hoje para fazer aqui já o encerramento oficial, porque sábado foi a final e hoje nós vamos falar por final dessa competição, que é a 33ª edição dos Quarentões. Já é a terceira competição dentro do primeiro semestre, programado pelo Hélio já o ano passado. Hoje eu tive pela manhã na Vale do Araguaia FM participando com o Euridice Filho. E ele destacou a importância da vossa pessoa. E eu fiz algumas perguntas para ele e ele até me deixou, surpreso, dizendo que não sabia. Falei, então você não assiste o SB News e você também não vai no campo do Aerobar. Que é o cara que mexe com mídia, ainda mais Eurídice Filho, que é um crítico, né? E não saber o que está acontecendo, dá até de assustar, né? Mas ele disse que gosta muito do senhor, disse que tem acompanhado à distância, mas nós falamos hoje lá da importância dessa competição e também da sua participação. Vamos então colocar aí, Hélio, um ponto final dentro dessa participação da 33ª, até mesmo porque eu salientei que na quarta-feira você esteve aqui e eu fiz a pergunta para você a respeito do pagamento da premiação e você disse para mim que até no momento ainda estava na expectativa de ter, não dizer que não teria o pagamento da premiação, porque isso não ia acontecer, mas que você estava na iminência esperando aqueles colaboradores. E eu citei o nome de um só, hoje pela manhã na Vale do Araguaia FM, no Bom Dia Barra com Euridice, que foi o Dr. Zezinho, porque sempre eu escuto o senhor falar o nome desse camarada aqui na nossa bancada. Como é que foi? Eu sei que foi uma grande festa, a gente tem as imagens aqui, tivemos as fotos postadas também nas nossas redes sociais e também no nosso site, assim que terminou a competição, né? E o placar, obviamente, venceu quem estava mais focado e melhor naquele momento. E o Hospital das Máquinas venceu o Cristal por 3-1. Conta para mim como é que foi a questão do pagamento da premiação, Hélio.
16: Sidmar, como você disse, oficializando a final de tudo, né? Do projeto que a gente montou e foi concluído. Eu agradeço a Deus, né? E a mídia, como o SB News, né? Lá do Pontal também, Entre Rios, e ao Otávio Wilco também, que faz parte do todo da mídia, aos meus colaboradores e patrocinadores, realmente não falharam, cumpriram as suas promessas, né? Foi concluída a premiação, que não é lá essas coisas, mas era o meu compromisso, né? Então eu até deixei de trazer a lista para não deixar ninguém de lado, mas como tradicionalmente você falou, o doutor Zezinho, o Adriano Hospital das Máquinas, o Salo lá da drogaria, o Esquerdinho, o ex-vereador, tal como o Rony também, o Manteiguinha dessa vez manifestou um pouquinho, né? O Vicente também, o homenageado, também colaborou, certo? É o Nacional, o Leandro lá da tabacaria Rei do Tabaco, né? E deixa eu ver quem mais, rapaz, se tem algo mais. O Rafael, que é jogador do Cristal, colaborou também, né? Então, fechou, foi tudo concluído, as promessas efetuadas, né? A premiação foi entregue da forma que a gente planejou. Só tenho aqui mais que agradecer esse pessoal aí que manifestou e concluiu os seus compromissos, né? Aos atletas e dirigentes das agremiações, que comportaram imensamente, principalmente no jogo final. O Cristal perdeu de 3-1, mas teve a possibilidade também de obter esse placar a favor antes de tomar até o segundo gol, né? Foi duas equipes aguerridas, tecnicamente, não houve assim discussão fora da normalidade, né? Às vezes, em mente, foi até jogo mais frio em termos de disputa, porque eles se dedicaram mais em jogar futebol. E aquilo abrilhantou demais, né? Aos torcedores que imensamente compareceram lá, né? Foi uma cerimônia de encerramento muito boa, muito importante, né? Eu só tenho mais é que agradecer a Deus e a todos aqueles que colaboraram, prestigiaram, né? Como eu frisei anteriormente, me dando maior incentivo para continuar nessa luta, porque aqui em Aragaça a gente não tem tanto lazer, como se diz, de graça, né? Praticamente. Então a gente está aí com força para passar esse mês de julho aí um pouco descansando, porque eu não canso, não tenho canseira, mas a gente agradece essa oportunidade de ter esse mês de festa também, assim como para os atletas e outras pessoas que vão se descontrair em outros meios. E, se Deus quiser, mês de julho, mês de agosto, logo na primeira semana, tenho certeza que nós vamos ter a primeira rodada da Copa União Categoria Aberta, que, por sinal, traz a 45ª edição.
15: Vamos colocar na tela aqui, ó, para você ver. É, então, tá lá, ó. Escrito pelo Hélio Fortaleza, né? Tudo tá especificado ali certinho. É, então, a gente, como de sempre, né? Quem foi o artilheiro, seu Hélio?
16: O artilheiro, foram dois artilheiros da mesma equipe. Todos dois com 6 gols. E foi o Zé Carlos, o 10, o camisa 10. E o Jeová, que teve aqui, semana passada com nós aqui. Uhum. E o menino camisa 10, o Zé Carlos, levou o troféu o troféu de artilheiro por apenas na discriminação de idade, um mês mais velho que o Jeová.
15: Ah, ele é mais velho que o Jeová?
16: É, um mês só. Ah. E o troféu de goleiro menos vazado ficou com o goleiro do Hospital das Máquinas, que até então eu cometi um erro ali, mas porque o terceiro gol do Hospital das Máquinas saiu no momento que eu esqueci de registrar na súmula. É. Aí em casa fiz uma matéria e fiz a contagem, dava 9 a 9 gols sofridos por cara. Mas não, o Cristal sofreu 10 gols e o Hospital das Máquinas 9 gols, certo?
15: Tá certo. Então você está retificando, então.
16: Correto.
15: Né? Vamos então aqui ver como que foi a entrada lá, ó. É, a participação, como sempre, né? Enquanto a gente vai falando, a gente vai vendo as imagens, a gente vai falando aqui. Todo ano, todos os eventos que é feito aí pelo Hélio Fortaleza. É, agradecer quem fez a imagem aí pra gente, né? É, e aí você vê as equipes perfiladas, né, entrando. A gente vai dar uma acelerada aqui, o Hélio, no momento que está fazendo aí as homenagens, inclusive também ao Vicente, como ele já destacou, né, e aí vem também o jogador. Quem que é esse aí?
16: Esse é o Cícero.
15: Esse é o Cícero.
16: É, do Hospital das Máquinas. Bom de bola, hein?
15: Esse é o Hélio, né?
16: Esse é o Hélio, né?
15: É. Esse é o Vicentão.
16: Esse é o Vicentão, colega meu das infâncias até hoje, né?
15: Ele vai receber a homenagem ali, mão do Hélio Fortaleza.
16: Esse troféu eu entreguei para ele na cerimônia de encerramento, que é antes do jogo, porque depois do jogo você não consegue entregar nem a premiação, quase.
15: Ah, fica difícil, né?
16: Difícil, Hélio? Então eu já mentalizei há uns 10 campeonatos atrás esse momento aí, porque aí você pega todo o público ali, ó, naquela expectativa do jogo, e aí todo mundo escuta tudo que a gente tem que falar em agradecimento, inclusive aos torcedores que lá comparecem, para que eles ouçam tudo aquilo que a gente tem a dizer, né?
15: Aham. Então tá aí o Vicentão. É. O
16: Vicentão era camisa 10, hein? Um monte de bola esse cara, hein?
15: Jogava muito, né?
16: Jogava muito.
15: Pois é, então e as duas equipes, né?
16: É.
15: Perfiladas aí, teve o hino nacional.
16: Teve o hino nacional.
15: É, como sempre, né, Hélio?
16: Como sempre, ultimamente, uns 15 anos para cá, a gente tá procurando ter esse momento de civismo, né?
15: Uhum.
16: Porque às vezes o pessoal esquece até de que a pátria tem um hino nacional que é muito emocionante, né? Que lembra de muitos fatos da vida da gente.
15: É, e o hino nacional brasileiro, ele foi votado com o hino mais bonito de todos os times que estão participando na Copa, né? Só que, infelizmente, tem alguns brasileiros que não dão o valor, né?
16: Ah, tem alguns, e porque às vezes também deixa de ser acreditado, prestigiado, até pelo nosso governo, né? Federal, que falha demais. Então, quem paga é o povo, quem paga a conta é o povo, né?
15: É verdade. Então, tá aí, prestando aqui as nossas, os parabéns, né? Às equipes que participaram e, claro, a equipe vencedora, que foi o Hospital das Máquinas, vencendo por 3-1 a fortíssima equipe do Thiago, da Cristal. Né? É aquilo que a gente sempre fala, né? Chegar, chega. E aí, para a disputa, é uma outra situação. E a equipe do Cristal jogou de igual para igual, como você falou. Até mesmo deixando aí de empatar o jogo e quem sabe, né, Hélio, um jogo um pouco mais difícil, né?
16: É, realmente, não, a equipe do Cristal, ela cresceu, nesse campeonato, ela nunca foi pequena. ela vinha com o nome de pequena, devido aos outros campeonatos, por ser dirigida pelos mesmos dirigentes, que às vezes o pessoal, na atualidade, não acreditava que ela ia ter uma reação grande, né? E chegasse no ponto que chegou. Mas chegou com todo o direito também de disputar o título, que inclusive no decorrer do jogo ela teve o momento de virar o placar. Mas, como se diz, quem não faz, toma, e é a última partida do campeonato, né? E aquilo sofreu o azar de cometer um pênalti quando estava 1-1, um pênalti assim, né? Assim, acho que o goleiro, não sei o que ele pensou ali, que ele deu uma tesoura por trás num jogador da Austrália das Marcas, ninguém nem reclamou do pênalti. Não teve nenhum contratempo, né, contra aquele lance. Aí foi aonde a equipe começou a cair.
15: Né? Eu acho que eu tenho esse gol aí, viu, Hélio? Eu acho que eu tenho esse gol aí. Ah, na hora da cobrança, na verdade, né? Eu não tenho ele antes
16: no lance da cometido.
15: Pessoa. É, antes da na

0: é verdade. Ali tá um Alanzão, ó. Vamos de novo aqui, vamos voltar ele aqui mais uma vez. Aí pra cobrança ali, na penalidade. Aí tava 1-1, ele.
1: Tava 1-1, realmente.
0: É, chegou, bateu firme. Sem chance pro goleiro, né?
1: Sim, o Jeová que ele teve aqui, mais o Zé Carlos, tiveram oportunidade de gol claríssima, rapaz.
0: É.
1: É, mas infelizmente...
0: Não entrou.
1: Não entrou.
0: Mas não, é assim mesmo.
1: Não bateu. Não.
0: E o futebol tem dessas coisas, né, Eric? Que não faz toma.
1: Ah,
0: né?
1: Com certeza. Essa aí é a máxima do futebol, né? Que reina. Que quem perde gol fácil, em seguida paga por aquilo, né?
0: Com certeza. Então você que está nos ouvindo, Hélio Fortaleza está aqui trazendo as informações a respeito do encerramento oficial da 33ª Copa União dos Quarentões, que aconteceu neste final de semana. O Yuker, se quiser participar para ganhar a caneca, chuta aí o placar do jogo de hoje, tá bom? O Arthur Coelho também está na cidade de Torixoréu acompanhando a nossa programação, meu muito obrigado. O Itizê Ju 7 também está com a gente. Muito obrigado também pela audiência de todos vocês. Basta você escrever aqui qual que é o placar, né, o palpite do placar de hoje entre Brasil e Japão. E se tiver mais do que um ganhador, aliás, acertador, a gente vai sortear para ver quem é que vai ficar com a caneca personalizada do SB News, tá bom, pessoal? Tá certo? Então tá aí, basta você estar participando com a gente aqui para a gente colocar aqui o seu nome e também você participar com a gente, tá bom? O placar do jogo de hoje. Hélio, vamos finalizar então. Tudo certinho a participação, daqui a pouquinho a gente vai falar um pouco a respeito da próxima edição, tá? Que a gente também já tem todas as equipes confirmadas. Já deu aqui o nome de César para todo mundo, agradeceu todo mundo, esqueceu de ninguém?
1: Não, acho que não esqueci não. Porque também eu não trouxe a lista em mãos, mas
0: tá.
1: Eu acho que aqueles que o nome ficou omitido, me desculpe aí, porque, né, a gente não é totalmente perfeito.
0: Certo.
1: Mas eu quero aqui agradecer a todos aqueles que colaboraram para que o evento fosse um sucesso como foi, graças a Deus.
0: Tá certo. O Reginaldo está colocando aqui 3-1 para o Brasil. Então tá aí, Hélio. Muito obrigado mais uma vez, tá? Lembrando que o primeiro semestre já está concluído e com os 3 eventos programados dentro da tua agenda, né? E agora é esperar alguns dias para começar o aberto do 45ª edição.
1: É, a 45ª.
0: Daqui a pouquinho a gente vai falar sobre isso, ok? Já tá tudo certinho lá, né?
1: Com certeza.
0: Então tá. Então a gente vai por rápido trabalho comercial. Não sai de não. É como diz o meu amigo Neidson Camargo, é como um coice de coelho, não sai de não. A gente vai voltar a falar da Copa União.
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12: Doze horas e trinta e cinco minutinhos. Estamos de volta, de volta. Essa que é a última meia hora da nossa programação, viu? É, o palpite do jogo hoje, o Brasil passa, nem que for fazer igual o professor Luxemburgo. Faz um gol, fura a bola, taca a bola no meio do mato e pronto. O importante é fazer e passar. É, eu falo que o placar do jogo é 2-1. Quer concorrer à caneca? Pera. Pra quem? O Japão?
13: Brasil.
12: Você é doido?
13: Tá. É futebol. Tem surpresa.
12: Hã?
13: Primeiro, o Brasil tá devendo uma boa vitória. Segundo, o Japão não é um mau time, mas vai jogar aberto também.
12: Hélio, vou
13: tomar
12: falar,
13: primeiro, vai...
12: Com todo respeito, você é doido a cabeça.
13: Não.
12: É, ué. 4-0 contra o Japão?
13: O que tem?
12: Maluco,
13: é 11 contra 11, o Brasil tem tradição. Eles não vão entrar. Não, é 4-0 e acabou. É.
12: Tá bom, tá marcado aqui.
13: Tá único, marcado, é.
12: O único maluco que colocou um placar doido igual o seu foi você mesmo.
13: Aí eu vou ganhar só.
12: Aí você ganha sozinha, caneca. É. O Reginaldo colocou 3-1. O Rogério Lucialdo também tá com a gente. A Rames 77 também tá aqui com a gente. Quem mais está aqui? O Roberto Rodrigues. Boa tarde, meu amigo do Melhor Jornal.
13: É o goleirão,
12: boa tarde para você também, goleiraço. Edivaldo colocou 2-0 para o Brasil.
13: O Roberto Rodrigues mandou uma mensagem de texto aqui dizendo que vai colaborar no próximo campeonato.
12: Mandou para você
13: aí? Mandou agora aqui. Obrigado aí, Roberto.
12: Deus te ajude, rapaz. Proteja. Que coisa, hein? Nosso programa. Eu vou colocar aqui, Edivaldo. Edivaldo falou 2-0, Brasil, né? Palpite. Tá bom. Edivaldo, 2-0. Então o Roberto acabou de falar que vai colaborar também?
13: Vai colaborar financeiramente com a premiação da 45ª Copa União.
12: Tá certo.
13: Começa dia 8 de agosto.
12: Dia 8 de agosto. A gente vai falar sobre isso já já. A Janira também está com a gente. É, ela colocou aqui 2, Brasil. É a Buguinha. Buguinha, 2-1 pro Brasil. Tá aí a Buguinha participando com a gente também. Quem mais? O Edivaldo colocou 2-0, já falei. Ah, o Roberto tá falando que é 2-1. Roberto, 2-1. Rapaz, mas vai ter um monte de 2-1 aqui, hein? Só o Eric vai ganhar sozinho essa caneca, será? O Pelezinho.
13: Com certeza.
12: Tá ligado com a gente também. Muito obrigado, Pelé. Falamos hoje, já logo no início da nossa programação aí, sobre a sua participação, tá bom, querido? Então tá. O Hélio.
13: Diga.
12: É, nós estávamos conversando aqui nos bastidores e eu já fiz logo um pedido pra ele. Hélio, tá tudo programado para a competição mais esperada já do segundo semestre, né?
13: Realmente.
12: E a gente já vai estar falando então aqui. Eu só tenho que achar aqui agora, rapaz. Aqui. Tá aqui, ó. Tá na tela para você. 45ª edição Copa União. Então, oficialmente sendo lançado, né? A versão 2026, o campo do Aerobá, organizador Hélio Fortaleza. 8 equipes, Hélio.
13: É, realmente dali você só vai eliminar o JL e vai entrar a equipe do Hospital das Máquinas. O JL desistiu devido a um problema pessoal do Cláudio, né?
12: Certo, então
13: ele
12: tá bom.
13: Ele não achou ninguém para que assumisse a responsabilidade.
12: Certo.
13: Então ele me dispensou ontem, sexta-feira. Ah. E no sábado, o Tatal mais o Avatar me pediu essa vaga para colocar uma equipe com o nome do Hospital das Máquinas.
12: Tá, esse banner já estava pronto, pessoal. Então, ô Thiago, por favor, coloca o Hospital das Máquinas aí, por favor, no lugar do JL Embalagem, tá? Mas tá ali, ó, Cristal confirmado, vice-campeão aí da 33ª Copa União dos Quarentões. O VM, VM é o Vila Maria, Hélio? É, né?
13: É a equipe nova, é VM, a Vila Maria.
12: É Vila Maria.
13: É.
12: O Cuiabano, não é isso?
13: Isso, isso
12: mesmo. Ah, a farmácia super popular do nosso amigo Ovídio e também do Marcinho.
13: Correto.
12: A Associação do Maninho. Que associação que é essa?
13: Essa é uma equipe nova. Vai entrar no lugar do time do Santiago, que era o europeu de Goiás.
12: Ah, é verdade.
13: Porque o Santiago me comunicou que esse ano não dá pra participar.
12: Não, não poderia.
13: É.
12: Os inacreditáveis. Quem que é esse time?
13: É o do Clênis.
12: Do Clênis. É. O Aldax é do menino Ney.
13: É, do menino Ney.
12: Certo. O JL Embalagem, o Thiago já falou aqui que vai trocar pra gente. Obrigado. E o LF Engenharia é do Marquinho Biscoito, lá do Pontal.
13: Isso, verdade, é? Isso mesmo.
12: Tá certo. Então tá aí, o JL Embalagem vai sair, vai entrar o Hospital das Máquinas. Então tá aí, então, confirmado as 8 equipes para esta competição. O Rapa, lá o Lambadão, tá com a gente lá da cidade de Cuiabá. É o secretário da Federação Mato Grossense de Futebol 7. O Vicente Kersul colocou aqui 4-0, rapaz.
13: Aí, ó. A gente, ele entende.
12: Meu Deus.
13: Garanto que é torcedor do Cruzeiro.
12: Ele é cruzeirense.
13: E eu sou fluminense.
12: Aí, ó. 4-0. Outro doido igualzinho o Hélio, né? 4-0. Vou colocar aqui. Valeu, Rapa. Obrigado pela sua audiência. O Rapa é o Rafael com PH. Antigamente escrevia farmácia com PH, né?
13: Era.
12: Agora escreve Rafael também.
13: Até então... o Rafael do Cristal, jogador, que ele colaborou também comigo aqui nessa...
12: É.
13: E com um valor bem significativo, cara.
12: Foi, né?
13: Foi.
12: É, o senhor falou do nome dele, do Rafael.
13: Isso.
12: É. Então tá aí. O Thiago disse que já vai trocar pra gente aqui, pra deixar tudo prontinho. Muito obrigado aqui ao pessoal que está interagindo com a gente, viu? É... Bom, então vamos lá. O Pelezinho falou 1-0, rapaz. Tá na Baixada Cuiabana. Vamos colocar aqui, ó, Pelezinho, 1-0. Já encheu a folha aqui já, hein, rapaz? Mas vai colocar em outra já já, não tem problema não. Ai, ai, ai, Vicente Kersu é doido, rapaz. 4-0, misericórdia. Vamos aqui. É, o Zulu também tá com a gente, muito obrigado pela audiência. A caneca aqui, ó, tá aqui, ó, caneca personalizada, acertou o placar. Se tiver mais do que um palpite, a gente vai fazer o sorteio e vamos pros critérios. O Hélio,
13: oi.
12: Essas 8 equipes então estão confirmadas, não é?
13: Sim.
12: Só vamos trocar aqui o JL pelo Hospital das Máquinas. E já teve o congresso técnico?
13: Não, ainda não. Só verbalmente mesmo, mas fisicamente não teve. Mas já vou fazer, já vou marcar um até o dia 20 de julho, né? Para dar um tempo, pessoal, se organizarem. Mas... tá tudo fechado já, com certeza vai ser realizado em nome de Deus.
12: Vamos aqui então deixar aqui as coisas já bem às claras, pessoal, que está acompanhando a nossa programação. O Hélio vai então ter esses 30 dias de junho para julho, esses 30 dias parado, certo? Para que as equipes se preparam para essa 45ª edição. Ele estava pretendendo começar já logo no início de agosto. Mas ao nosso pedido, que dia 1º de agosto, nós vamos estar ali envolvidos com o Centro-Oeste. Inclusive, Hélio, inclusive, essa daqui é o VM. É o VM Society, é isso mesmo, a Vila Maria. É uma das equipes que vai estar participando do Centro-Oeste. Ou seja, então você já vai deixar então essa data livre para começar dia 8 de agosto, para não ter atrapalho, é isso, Hélio?
13: É, realmente alguém me ligou mesmo, acho que foi ele mesmo que me ligou ontem, foi antes de ontem, né, falando desse respeito. Aí eu falei, não, isso não é motivo não, qualquer coisa eu adio o seu jogo, mas, como se diz, para não ficar nada para trás, a gente começa dia 8 mesmo, fica melhor.
12: Então você vai atender o nosso pedido, então, colocar dia 8, então.
13: Já está atendido. Né?
12: Então tá aí, pessoal, então o início dessa competição, que possivelmente era dia 1º, porque era o primeiro final de semana de agosto, é justamente o dia que nós vamos estar no Centro-Oeste, dia 31 de julho, 1 e 2 de agosto. Então o Hélio vai esperar acontecer essa competição, aí sim, dia 8 de agosto, a Taboca racha no primeiro jogo, mas no final de semana antes, ele já vai fazer o congresso técnico, e eu espero que todos também estejam presentes ali no Congresso para definir, viu? Para todo mundo se alinharem e também não ter, depois do andamento da competição, aquelas conversas, aquele desacordo, aquelas coisas que, isso agora não pode. Vai ter também todos os apontamentos dentro da Congresso Técnico para que não venha acontecer depois do andamento da competição aquele chororô, né, Hélio?
13: Com certeza, Sidmar. A gente pede encarecidamente, né, para que os presidentes das equipes compareçam. Leve seus assuntos anotados para não esquecer, para que não deixe nada para trás, porque depois de começado não tem como a gente retroagir nem alterar nada que venha prejudicar uma ou outra equipe, né?
12: Você já colocou a quantidade de inscrito?
13: É uma questão assim, por exemplo, eu estava pretendendo, até consultei os elementos, eles querem que faça uma ficha de inscrição para dar direito do jogador jogar semifinal e final, mesmo se não vier participar da primeira fase.
12: Que uma coisa que foi discutido em outra edição agora passada.
13: Tem uns que já foram contrários. Então não vai praticamente ter a ficha de inscrição, que não vai alterar nada, porque se tem a ficha de inscrição e aqueles que está inscrito tem que jogar, então a súmula de estudo, não é?
12: A súmula do jogo da primeira fase.
13: É. Então, se o elemento participou ou não. Porque esse negócio de colocar uma ficha, eu sou o contrário. Eu deixo aberto, é ilimitado o número de inscrição, desde que o jogador compareça e jogue, né?
12: Ele tem que jogar pelo menos uma partida.
13: Com certeza.
12: Ele tem que entrar em campo, devidamente uniformizado e jogar. Ele não pode só colocar a roupa lá e ficar no campo, não.
13: Tem que jogar.
12: Tem que ser discutido isso durante o Congresso.
13: É verdade.
12: Para que depois não tenha nenhuma outra fala atravessada aí, Hélio. Porque o camarada pode ser também que ele vai de tênis lá também, passa de serviço e fala, tô aqui, põe meu nome aí.
13: Não pode. Ele vai ter que sentar no banco de reserva, adentrar no jogo, né? Nem que ele não pegue na bola, mas pelo menos ele entrou, todo mundo observou que ele participou do jogo, né? E tá regularizado.
12: Ele tem que entrar em campo, não importa se tem 1 minuto, 5 minutos, 10 minutos.
13: Correto. Mas isso vai ser uma coisa a discutir, né?
12: Porque dentro do Congresso Técnico.
13: Do Congresso. Mas em mente, é isso aí que a gente tá falando.
12: Qual seria outro ponto, Hélio, que você já teve como experiência e não quer novamente ter? Abrir um procedente para poder vir de novo acontecer.
13: Olha, rapaz, é uma coisa até assim que a gente fica procurando na mente, e pelo costume de não ter dado tanto problema na minha vida esportiva, que a gente até esquece algum detalhezinho.
12: Porque ali, esse acho que é o mais crítico, né?
13: Esse é o mais crítico,
12: sim. As pessoas que reclamaram demais, né?
13: Verdade. Né?
12: Que uma competição aberta como a sua, chega no finalzinho, o cara vai lá e contrata o cara lá do Goiás, da Vila Nova, e quer jogar, né?
13: É verdade. Então a gente tem que, como se diz, regularizar o atleta, nos moldes que venha deixar bem claro para todo mundo, para não deixar essa dúvida de última hora, porque vou te falar a verdade. Uma vez eu passei por uma lá em termos de artilheiro, né? E eu não sabia qual era a idade dos dois, né? E um cara lá, o jogador estava fora com o mesmo número de gol que o outro que estava dentro. Aí na minha concepção eu falei, pô, é claro que o prestigiado seria quem estava jogando, né? Afinal. Aí o cara falou assim, não, mas o meu jogador tem o mesmo número de gols desse que está jogando e é mais velho. Mas por sorte, né, e do destino, eu consultei o que estava jogando era mais velho do que o que não estava jogando. Aí me aliviou. Mas eu falei, serve de lição.
12: Serve de lição, porque a gente não continua sofrendo pressão e até mesmo desnecessário, viu, Hélio?
13: Verdade, desnecessário. Você pega um projeto desse para executar, você praticamente... quase só, não digo estou só, porque só você não faz nada, mas naquele momento, em vez do pessoal prestigiar ou vir com termos de menos ignorante, falando, vem com agressividade verbais, que você fica flutuando, né? E por mais que você faça o que é de melhor, sempre há essa contrariedade de última hora que às vezes deixa a gente balançando, né?
12: Eu passei aqui uns dias meio, digamos assim, choco por conta dessa situação que você passou e a gente sabe aquilo que a gente fala, né? Era bom se cada organizador de equipe também organizasse um evento.
13: Aí a gente aprendia um pouco mais.
12: E aprendia a mais, né? E também poderia dar também um apoio a mais para que não acontecesse os erros. Porque quando você está do outro lado, que aí é que você vai ver a diferença.
13: E mostrar para também que criticar é mais fácil que fazer, né?
12: Sim, sim. E quando você sofre pressão, às vezes desnecessário, porque talvez passou por despercebido em uma conversa dentro do Congresso Técnico, que na maioria das vezes, não nessa última edição agora, porque essa última edição todos foram, né? Tomara que agora as 8 equipes também vão estar presentes também para poder discutir tudo isso. E fica aí de exemplo, eu vou tocar no assunto de novo. Apenas não só está sentado no banco de reserva para você jogar na segunda fase, semifinal e final. Você tem que estar devidamente uniformizado e lá na súmula constar que você entrou em campo. Porque depois vai ter o ajeitadeira, vai ter o jeitinho brasileiro, do cara tá lá com a foto até mesmo do time perfilado antes de entrar em campo, lá na parte de trás mostrando que ele tá de roupa, de tênis e que lá deu uma passadinha só para mostrar que estava lá. E eu acho, viu, Hélio, que se eu fosse você, eu não só faria isso não, faria o seguinte, olha, você tem que pelo menos jogar pelo menos duas partidas.
13: Não, mas jogando só uma já tá bom.
12: Porque chama... Rapaz, você tá doido. Vai dar muito bacubaca esse trem.
13: Dá não. Tenho certeza que não vai dar.
12: Não, né?
13: Não.
12: Tá certo. Tomara que não dê. Porque você já tá, como diz o ditado, né? Tá ficando velho. Não tá ficando besta, não. Tá ficando velho.
13: É.
12: Né?
13: Não, a idade não tá... Ainda não tá me derrubando, não. Cada ano que passa... Mas parece que eu me sinto melhor, viu, cara?
12: É, porque nas vezes as pessoas falam assim, não, o cara tá ficando gagá, rapaz, tá ficando velho. Não, a idade nos dá mais experiência e mais condições. E mais um pouquinho de cabeça fria para poder decidir as coisas. Então eu acredito, né, que este evento, como os demais, né, são 45 anos, são meio século quase de existência que está acontecendo, né, e que esta edição seja um divisor de água até mesmo para os líderes do município de Aragarças, viu? Para os municípios de Aragarças, para que também possam refletir quantos campeonatos fizemos no primeiro semestre e quantos vão fazer no segundo e quantos que o Hélio já fez vão fazer algo diferente para poder auxiliar. Vão fazer algo diferente para que o podemos auxiliar o Hélio para dar continuidade no trabalho que ele está fazendo, que ele está efetuando. Então fica aí. Está encerrado a participação de todos nos palpites do jogo de hoje. Logo mais daqui a pouco, né? Brasil e Japão. O Rancho Araguaia está com a gente. Muito obrigado. Quem mais está aqui? Pelezinho lá na Baixada Cuiabana. E quem mais? O Edivaldo lá em Goiás também com a gente. Muito obrigado. Então está encerrado a participação, tá bom, pessoal? Tô falando aqui, 12 horas e 53 minutos. Agora terminou, tá encerrado o palpite. Se você não conseguiu fazer, então não faça mais, porque não vale mais o palpite para o jogo logo mais à tarde, tá bom? Hélio, muito obrigado mais uma vez pela sua presença. E esses 30 dias você tem a cabeça mais fresca e tem mais tempo de você correr atrás também para depois, quando for o Congresso Técnico, nos avisar para que a gente possa divulgar também aqui, para que ninguém fique fora e que a gente possa também dar também aí o apoio que você merece para acontecer mais esse evento, tá bom?
13: Eu que agradeço e pergunto, por que que você não me perguntou por que eu estou com a camisa do Goiás? É porque ele ganhou ontem do Náutico de 1-0, jogou bem, cara. Né?
12: Ah, moço. Eu nem falei da Série B hoje, porque eu tava falando mais da Série D, né?
13: E o verde que representa a nossa bandeira também.
12: Então tá aí. Ah, mas continua na zona de rebaixamento, né?
13: Não, ele tá lá em cima, ele tá em 11º lugar. A diferença do Goiás pro Vila, que tá liderando, é 7 pontos.
12: É
13: 7 pontos.
12: Tá bom.
13: Então ele não tá longe não, né?
12: É, foi pra 10ª colocação. Venceu de quem? Venceu quem?
13: Náutico, lá dentro dos aflitos.
12: Venceu do 12º, então foi um pulo bom,
13: tava,
12: rapaz.
13: Tava com 4 partidas só a peia.
12: O Goiás tava com 18 pontos, O Goiás estava em 14º, né? Agora colocou o Cuiabá para mais um pouquinho mais para baixo, em 13º agora.
13: Nessa partida aí, Sidimar, estava o Goiás com 4 derrotas e o Náutico também com 4 derrotas estava disputando um troféu.
12: Para ver quem que era pior, né?
13: Não é.
12: Aí o Náutico... o Vila está com 28 pontos e o Goiás agora com 21. Todos pontos. Eles com o mesmo tanto de jogos, 7 pontos aí de diferença. Então tá bom. Parabéns ao Goiás.
13: Obrigado, e eu que agradeço pela oportunidade de estar aqui. E se Deus quiser, em agosto, a gente está aqui para falar da abertura. Né, eu estava olhando aqui, mas 45 anos. Eu não quero ser o melhor. Eu sou um dos bons. Será que tem alguém que tenha feito competições nessa quantidade de série? Rapaz, né?
12: Fica aí a pergunta para você que gosta de cobrar e de criticar, tá bom? A gente vai embora. Amanhã a gente volta, não sai de não. Vale do Araguaia FM volta com a sua programação normal. Com Tarde Vale com a Mel Faria.
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1: 13 horas e 3 minutos.

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6 horas da tarde. É hora de agradecermos a Deus por mais um dia abençoado. Pai nosso que estais no céu, santificado seja o vosso nome. Venha a nós o vosso reino, seja feita a vossa vontade, assim na terra como no céu. O pão nosso de cada dia nos dai hoje, perdoai-nos as nossas ofensas, assim como nós perdoamos a quem nos tem ofendido, e não deixeis cair em tentação, mas livrai-nos do mal. Amém. Ave Maria, cheia de graça, o Senhor é convosco, bendita sois vós entre as mulheres, e bendito é o fruto do vosso ventre, Jesus. Santa Maria, Mãe de Deus, rogai por nós, pecadores, agora e na hora de nossa morte. Amém.

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1: Está no ar a Voz do Brasil. As notícias do governo federal que movimentaram o país no dia de hoje.
2: Boa noite.
3: Boa noite para você que nos acompanha em todo o país.
2: Segunda-feira, 29 de junho de 2026.
3: Vamos ao destaque do dia. Apoio a bons pagadores.
2: Desenrola adimplentes. Permite substituir empréstimos mais caros por financiamentos com juros menores.
3: A iniciativa busca reduzir o peso das parcelas no orçamento, prevenindo o endividamento. Pablo Mundim.
4: A ideia é substituir juros de até 12% por juros no máximo de 1,99% ao mês.
2: E ainda, incentivo também para quem está em dia com o FIES, o Fundo de Financiamento Estudantil.
3: Após se formar, o estudante poderá receber crédito para montar seu próprio negócio.
2: É o FIES empreendedor, Graziele Bezerra.
5: O governo do Brasil estima que em um universo de 500 mil beneficiários adimplentes, exista um público potencial imediato entre 50 mil e 125 mil pessoas.
3: Vamos falar também sobre restituição do imposto de renda.
2: Amanhã será pago o segundo lote a mais de 9 milhões e 500 mil contribuintes.
3: É o maior número de pessoas já beneficiadas de uma só vez.
2: Hoje, na apresentação da Voz do Brasil, eu, Mariana Jungmann e Luciano Seixas.
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2: Trabalhadores informais que têm dívidas, mas que estão com os pagamentos em dia ou com, no máximo, 3 meses de atraso, poderão aderir ao Desenrola Adimplentes.
3: A ideia é dar um alívio no orçamento dessas famílias, que poderão refinanciar seus contratos pagando juros menores, de, no máximo, 1,99% ao mês.
2: O novo Desenrola foi lançado nesta segunda-feira e os interessados já podem aderir ao programa.
4: Organizar as contas, pagar menos juros e evitar que novas dívidas comprometam o orçamento das famílias. É o objetivo das novas medidas anunciadas pelo governo do Brasil para ampliar o acesso ao crédito e incentivar quem mantém os pagamentos em dia. O Desenrola Adimplentes, lançado nesta segunda-feira pelo presidente Lula, amplia o alcance do programa que já ajudou mais de 7 milhões e meio de famílias na reorganização financeira. Agora, o foco passa a ser quem trabalha na informalidade e mantém as contas em dia, mas enfrenta juros elevados no crédito pessoal. A proposta permite substituir empréstimos mais caros por financiamentos com juros de até 1,99% ao mês, reduzindo o peso das parcelas no orçamento e prevenindo o endividamento, destaca o ministro da Fazenda, Dário Dorigan.
6: Esse trabalhador, ele vai poder se reorganizar do ponto de vista financeiro. Ele vai poder, inclusive, se ele quiser tomar crédito dentro desse mesmo patamar, a 1,99% ao mês, tomar um volume de crédito a mais, desde que a prestação total não passe de 90% do que ele tinha antes.
4: Poderão aderir trabalhadores informais que tenham operações de crédito pessoal de até R$15 mil, com pelo menos 4 parcelas pagas e no máximo 90 dias de atraso. A ideia é substituir juros de até 12% por juros no máximo de 1,99% ao mês, explica o ministro Dorigan.
6: A situação atual do trabalhador informal, que paga taxa de juros de 6% a 12% ao mês, nós estamos dizendo, nós vamos te dar uma nova linha para você extinguir essa taxa de juros e essas condições que hoje você é submetido.
4: O pacote também amplia o uso do FGTS como garantia no crédito consignado privado. A utilização é opcional e vai permitir ao trabalhador formal contratar empréstimos com juros limitados a 1,99% ao mês, reduzindo o custo do crédito e ampliando o acesso a condições mais vantajosas. Segundo o governo, as medidas fortalecem a política de reorganização financeira das famílias brasileiras. A estimativa do Tesouro é aportar cerca de 4 bilhões de reais para atender o novo programa. Reportagem Pablo Mundim.
3: Os participantes do programa ficam com o CPF bloqueado para apostar em jogos online, as chamadas bets, por um período de 6 meses.
2: As informações sobre o Desenrola estão no portal gov.br ou nos bancos oficiais.

0: Caixa Econômica e Banco do Brasil.
1: E dentro do programa Desenrola de Implantes, o governo do Brasil desenvolveu também uma linha de crédito voltada para beneficiários do FIES.
0: Com a novidade, quem mantém as parcelas em dia agora tem um incentivo para abrir ou expandir o próprio negócio com juros mais baixos.
2: O programa FIES Empreendedor é destinado a profissionais graduados que desejam abrir ou expandir seu próprio negócio, contando com linhas de crédito mais acessíveis. Podem aderir aqueles que pagaram em dia as últimas 36 parcelas do programa, sem histórico de renegociação no período. No caso de pessoa física, com limite de financiamento de até R$80 mil e prazo máximo de pagamento de 60 meses, incluindo até 6 meses de carência. Para pessoa jurídica, com limite de financiamento de até R$ 180 mil reais e prazo máximo de pagamento de 96 meses, incluindo até 6 meses de carência. Em uma simulação de empréstimo de R$ 80 mil reais em 5 anos, por exemplo, o custo total cai de R$ 143 mil para R$ 106 mil, caso o beneficiário seja um estudante do FIES com as contas em dia. Nesse caso, a economia final supera os R$ 37 mil. Segundo o ministro da Fazenda, Dario Durigan, o programa é um estímulo à adimplência.
3: Se ele seguir pagando em dia, ele vai ter uma linha de crédito que vai ser a menor linha de crédito, com a menor taxa de juros que nós temos para o empreendedorismo no país.
2: Ainda de acordo com o ministro Dario Durigan, com taxas de juros de 0,87% ao mês, o programa tem uma das melhores linhas de crédito que cabem no bolso de quem está começando a empreender.
3: O adimplente que seguir pagando em dia vai ter pelo menos 37 mil de benefício e é para esse estudante que está querendo deslanchar no seu primeiro negócio que nós estamos abrindo essa linha, dando um estímulo ao bom pagador do FIES.
2: Para o ministro da Educação, Leonardo Barchini, a linha de crédito dará igualdade de condições aos egressos do ensino superior.
4: Com essa linha de crédito, nós vamos conseguir dar oportunidade a esse jovem para que ele possa, de fato, empreender. Vão dar um retorno para a sociedade igual os jovens do ProUni, do FIES, do Reúne, da expansão, da lei de cotas.
2: O governo do Brasil estima que, em um universo de 500 mil beneficiários adimplentes, exista um público potencial imediato entre 50 mil e 125 mil pessoas. Uma parcela expressiva desse grupo já possui CNPJ ativo, o que demonstra uma demanda real por capital de giro para alavancar seus negócios. Reportagem Graziele Bezerra.
1: E o presidente Lula enviou hoje ao Congresso Nacional projeto de lei complementar que aumenta de forma progressiva o teto de faturamento do MEI, o microempreendedor individual.
0: A meta é chegar a R$ 140 mil até 2028 e permitir a contratação de 2 empregados.
1: Atualmente o teto é de R$ 81 mil por ano. A medida pode beneficiar 13 milhões de microempreendedores individuais registrados.
0: Com o aumento, o governo quer fortalecer os pequenos negócios e incentivar a geração de empregos. Quem comentou foi o presidente Lula.
5: Muito dinheiro na mão de poucos significa pobreza. E quando a gente manda um projeto de lei desse dizendo que pouco dinheiro na mão de muitos é uma distribuição de oportunidade e de riqueza. Portanto, eu acho que o Congresso Nacional vai fazer um esforço muito grande, se Deus quiser, e volta a isso o mais rápido possível para que a gente possa favorecer aquelas pessoas que mais precisam de crédito.
1: O ministro do Empreendedorismo, da Microempresa e da Empresa de Pequeno Porte, Paulo Pereira, destacou as medidas para estimular o MEI.
6: Vamos dizer que é um momento histórico, né, para os microempreendedores individuais do Brasil, quase 10 anos sem aumento, de modo que é uma medida que tem um impacto muito grande, presidente, e que se insere num conjunto de medidas que o senhor tem feito para os empreendedores. Então, em primeiro lugar, as linhas de crédito, que o senhor agora está trabalhando, presidente, para que a gente lance um grande parcelamento para os MEIs, para que eles possam regularizar a sua situação, quer dizer, esses 3 milhões que são MEIs e que hoje tem alguma situação de inadimplência, vão poder regularizar a sua situação. E uma série de outras medidas, como a expansão do Contrata Mais Brasil, a linha de crédito que foi apresentada hoje no Desenrola Empreendedores. Então, só para dizer, um dia histórico, mas inserido num conjunto de esforços do senhor pelos empreendedores brasileiros.
1: Música.
0: Para ajudar a conter a alta do preço do petróleo, o governo abriu crédito extraordinário de 550 milhões de reais para apoiar a importação do diesel.
1: A Agência Nacional do Petróleo, Gás Natural e Biocombustíveis será responsável pelo repasse aos produtores.
7: O governo do Brasil abriu um crédito extraordinário de 550 milhões de reais para apoiar a importação de óleo diesel de uso rodoviário. A medida, publicada nesta segunda-feira, 29, destina os recursos ao Ministério de Minas e Energia para viabilizar uma política de subvenção operada pela Agência Nacional de Petróleo, Gás Natural e Biocombustíveis, ANP. A iniciativa tem caráter emergencial e temporário e busca reduzir os efeitos da alta dos preços internacionais do petróleo sobre a economia brasileira. A medida foi criada após o aumento da instabilidade no mercado global, provocado pelo agravamento do conflito geopolítico no Oriente Médio. A ANP será responsável pelo repasse da subvenção aos importadores de diesel, com critérios baseados no volume comercializado e na diferença entre o preço de referência e o valor definido para o produto. Como a despesa não estava prevista no orçamento de 2026, o governo precisou abrir o crédito extraordinário para garantir a execução da política. A medida atende os critérios de urgência e imprevisibilidade previstos na Constituição. Claudimário Carvalho, para a Voz do Brasil.
0: Em julho, a bandeira tarifária de energia seguirá amarela, indicando a cobrança de taxa adicional sobre as contas de luz no mês.
1: O anúncio foi feito pela Agência Nacional de Energia Elétrica, ANEEL.
0: Com isso, os consumidores vão pagar um adicional de R$ 1,88 para cada 100 kWh consumidos.
1: A bandeira tarifária está amarela desde abril, em razão das condições menos favoráveis para a geração de energia no país.
0: Em períodos secos, quando a produção das usinas hidrelétricas fica prejudicada e é necessário acionar as termoelétricas, a bandeira pode ficar amarela ou vermelha, patamar 1 ou 2.
1: Isso porque a geração por usinas térmicas é mais cara. Daí a necessidade da taxa adicional sobre o consumo de energia.
0: O pagamento do segundo lote do imposto de renda será feito amanhã, terça-feira.
1: É a maior restituição da história em relação ao número de contribuintes contemplados. Serão beneficiadas mais de 9 milhões e 500 mil pessoas.
8: São 16 bilhões de reais em créditos para 9.585.797 contribuintes. O valor é o mesmo do lote pago anteriormente, o primeiro lote de restituição do Imposto de Renda 2026, em 29 de maio deste ano. Segundo a Receita, os valores devidos da maior parte dos declarantes serão quitados já nos dois primeiros lotes de 2026. Esses pagamentos deverão alcançar cerca de 80% do total estimado de restituições do ano. Se somarmos os dois primeiros lotes do ano, serão contemplados 18 milhões e 300 mil contribuintes, com um valor total de 32 bilhões de reais em restituições. A antecipação dos créditos se deu após processamento de milhões de declarações em pouco tempo, beneficiando tanto os contribuintes com prioridade legal quanto aqueles que aderiram às soluções digitais, como a declaração pré-preenchida e o recebimento da restituição via Pix. O crédito bancário será realizado ao longo desta terça-feira. Cerca de 4 bilhões e meio de reais serão destinados a contribuintes com prioridade legal, como idosos acima de 80 anos, idosos entre 60 e 79 anos, pessoas com deficiência física, mental ou moléstia grave e contribuintes cuja maior fonte de renda seja o magistério. Para saber se a restituição está disponível, basta acessar gov.br/Receita Federal, clicar em Meu Imposto de Renda e depois em Consultar Minha Restituição. O pagamento é feito somente na conta do titular da declaração.
9: Daniele Popov para a Voz do Brasil.
0: Equipes de resgate brasileiras já estão na Venezuela apoiando o país.
1: A Venezuela foi atingida por terremotos na última quarta-feira, deixando mais de 1.700 mortos.
10: Equipes brasileiras chegaram neste sábado e já atuam principalmente no município de Vargas, no estado de La Guaira, uma das regiões mais afetadas pelos terremotos. Até agora, foram enviados 4 voos da Força Aérea Brasileira, que levaram mais de 1 tonelada de medicamentos e insumos para atendimento de emergência. Um hospital de campanha, que já está montado, purificadores de água e equipes de bombeiros, com equipamentos e materiais específicos para ações de apoio a desastres, além de cães farejadores. O porta-voz do Corpo de Bombeiros de Minas Gerais, primeiro-tenente Henrique Barcelos, explica como o trabalho dessas equipes está sendo feito.
11: As ações serão concentradas em áreas com edificações colapsadas, onde as equipes vão realizar buscas técnicas, resgate e localização de vítimas, atendimento pré-hospitalar e integração com as autoridades locais por meio dos organismos internacionais.
10: Os terremotos de magnitude 7,2 e 7,5, seguidos de cerca de 20 réplicas, provocaram desabamentos na capital, Caracas, e outras cidades venezuelanas. As equipes brasileiras também vão trabalhar no reforço a telecomunicações com representantes da Anatel e no transporte e apoio aos desalojados. Reportagem Raquel Mariano.
0: Modernidade nas unidades de terapia intensiva, salvando a vida de mais pacientes.
1: O Ministério da Saúde inaugurou a primeira UTI inteligente do SUS no Rio de Janeiro.
0: Entre as novidades, monitoramento mais sofisticado dos pacientes e uso da inteligência artificial para reunir dados e acelerar a tomada de decisões.
1: A iniciativa faz parte do Agora Tem Especialistas.
12: Um passo importante rumo à medicina do futuro. A primeira UTI inteligente do SUS foi inaugurada no Hospital Universitário Clemente Fraga Filho, da Universidade Federal do Rio de Janeiro. A novidade utiliza tecnologias de monitoramento contínuo e inteligência artificial para acompanhar em tempo real a evolução dos pacientes. O sistema reúne automaticamente informações dos monitores, identifica sinais precoces de agravamento e auxilia as equipes médicas na tomada de decisões. Segundo o ministro da Saúde, Alexandre Padilha, a expectativa é aumentar as chances de recuperação dos pacientes.
13: Se observa mais precocemente sinais de piora ou os sinais de melhora, então, com isso, você faz a ação, a medicação, a mudança de conduta mais rápido. Com isso, você salva esse paciente, ele sai mais rápido da UTI. Ele saindo mais rápido da UTI, gira mais o leito da UTI. Você pode trazer outros pacientes para a UTI. Com isso, vai reduzindo o tempo de quem está esperando para a UTI e salva vidas dentro da UTI.
12: A iniciativa faz parte da criação da Rede Nacional de UTIs Inteligentes, que recebeu mais de R$180 milhões em investimentos. Nesta primeira etapa, serão 10 leitos inteligentes em 7 hospitais de referência, espalhados pelo país. Depois, o projeto será ampliado para 280 leitos em 14 UTIs. A entrega faz parte do programa Agora Tem Especialistas do Ministério da Saúde, que busca ampliar e qualificar a assistência no SUS. Em pouco mais de um ano, o programa bateu recorde de cirurgias eletivas, quase 15 milhões de procedimentos. O governo federal também tem levado atendimento móvel por meio de carretas, que oferecem exames e atendimento em diversas especialidades, como ressaltou o ministro da Saúde, Alexandre Padilha.
14: Mais de 2.800 municípios brasileiros já tiveram atendimento dessas carretas. Nós vamos chegar a 150 dessas carretas até o final do ano. E 81% dos atendimentos são das mulheres, porque a saúde da mulher é prioridade absoluta. E as carretas têm ajudado muito na saúde da mulher.
12: A estratégia também foi responsável pela inclusão de mais de 1,5 milhão de especialistas no atendimento à rede pública do país. Reportagem Luana Karen.
0: E o Ministério da Saúde incluiu mais uma estratégia para ampliar o acesso a cuidados especializados no Sistema Único de Saúde.
1: A partir de agora, a infectologia foi incluída no programa Agora Tem Especialistas e faz parte da oferta de cuidados integrados.
0: A iniciativa tem como objetivo fortalecer a atenção a pessoas vivendo com HIV e ou com AIDS, que demandam avaliação diagnóstica e acompanhamento integrado.
1: Já fazem parte do programa 6 especialidades, são elas: cardiologia, ginecologia, oftalmologia, oncologia, ortopedia e otorrinolaringologia.
0: Os cuidados integram um conjunto de procedimentos que vão desde consultas, exames e tecnologias de cuidado à condução de agravos específicos de rápida resolução.
1: Amanhã, dia 30 de junho, é o último dia da campanha de vacinação contra o HPV.
0: Mesmo após essa data, a vacina vai continuar disponível para a imunização de grupos prioritários.
1: A vacina protege contra o papilomavírus humano, responsável por diversos tipos de câncer.
15: O papilomavírus humano, HPV, é a infecção sexualmente transmissível mais comum no mundo. A vacina é segura e fundamental na prevenção de diversos tipos de câncer, como os de colo do útero, vulva, pênis, garganta e pescoço. A advogada Marici Valeta conta que não quer ver o filho correr riscos e o levou para vacinar contra o HPV aos 10 anos de idade.
16: Primeiro que é uma coisa perigosa, né? Que pode levar a outras doenças bastante perigosas. Além da proteção individual, acho que a gente tem que ter em mente esse efeito coletivo, né? Que é de você interromper um pouco esse ciclo.
15: A vacina deve ser tomada antes do início da vida sexual. Ela faz parte da rotina do Calendário Nacional para Crianças e Adolescentes de 9 a 14 anos, que tem direito ao imunizante de graça. Outros grupos também têm esse direito. Pessoas vivendo com HIV, pacientes oncológicos, pessoas transplantadas, usuários de profilaxia para o HIV e vítimas de violência sexual. Éder Gatti, diretor do Departamento do Programa Nacional de Imunizações do Ministério da Saúde, fala sobre a importância dessa imunização.
17: Quando a gente fala de vacinação, a gente está falando de evitar câncer. Casos que teriam um custo enorme no tratamento e câncer, ele é de alta complexidade. Então a pessoa, quando ela se vacina, ela está contribuindo com a sua proteção e seu bem-estar, mas também ela está dando uma grande contribuição a toda a sociedade brasileira, fazendo ali uma proteção ao Sistema Único de Saúde, garantindo que ele fique mais acessível para outras patologias e outras pessoas.
15: Até amanhã, 30 de junho, quem tem entre 15 e 19 anos também pode se vacinar de graça contra o HPV. Após esse prazo da campanha, o imunizante deve ser adquirido em clínicas particulares. Mas a vacinação gratuita continuará disponível para os grupos prioritários. Reportagem Nazi Brum.
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0: Oportunidades. Estudantes indígenas e quilombolas agora têm reserva de vagas para estágios nos órgãos públicos federais.
1: 3% serão destinados aos indígenas e 2% aos quilombolas. As regras já garantem reserva para estudantes negros e para pessoas com deficiência.
19: Para acessar as vagas disponíveis nas cotas, é preciso se autodeclarar como pertencente a algum desses grupos. Isso é feito durante o preenchimento da inscrição. A diretora de Planejamento da Força de Trabalho do Ministério da Gestão, Maria Aparecida Chagas, fala do impacto da iniciativa.
20: É uma forma, né, da administração pública contribuir para a trajetória formativa dessas pessoas, para auxiliar essas pessoas no mundo do trabalho, para auxiliar essas pessoas a entenderem quais são os códigos, a forma de atuação, o que é o trabalho.
19: Marcelo Barbosa, da representação estudantil da Coordenação Nacional de Articulação das Comunidades Negras Rurais Quilombolas, argumenta que ter melhores chances de acessar o estágio é fundamental para esses estudantes.
21: Nós vemos uma realidade em que os estudantes precisam sair dos seus territórios para irem para a cidade para fazerem universidade. E esse auxílio financeiro das bolsas vai ajudar na permanência desses estudantes.
19: Braulina, do povo Baniuá, faz doutorado na Universidade de Brasília e comemorou a reserva de vagas em estágios como uma oportunidade de melhoria profissional para parentes de todas as etnias indígenas.
22: Para que a gente tenha mais parentes qualificados na sua área e que tenham parentes com experiência no estágio e em outros lugares. É o primeiro passo de muito sonho que vem e estamos muito felizes.
19: Cerca de 16 mil estudantes fazem estágios na administração pública federal. As oportunidades são para nível médio, ensino técnico, graduação e pós-graduação. Cada órgão divulga os estágios que oferece e tem até o início de setembro deste ano para se adaptar às novas regras de reserva de vagas. Reportagem Carlos Oliveira.
0: jovens que completam 18 anos em 2026 têm até amanhã, dia 30, para fazer o alistamento militar obrigatório.
1: Quem perder o prazo poderá pagar multa e enfrentar restrições, como impedimento para tirar passaporte, assumir cargo público e participar de concursos.
0: A expectativa é que mais de 1 milhão de jovens participem do processo em todo o país.
1: O procedimento pode ser feito pela internet, no site alistamento.eb.mil.br ou em uma junta do Serviço Militar.
0: Essas foram as notícias do Governo do Brasil.
1: Uma realização da Secretaria de Comunicação Social da Presidência da República.
0: Com produção da empresa Brasil de Comunicação.
1: Fique agora com as notícias do Poder Judiciário e do Congresso Nacional. Boa noite.
0: Uma boa noite, até amanhã.
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4: Supremo Tribunal Federal lança edital para receber proposta sobre a modernização do sistema de justiça. STJ decide que é ilegal a busca na casa do suspeito de um crime baseada apenas no relato de outros réus. Ministério Público Eleitoral aciona governador do Amapá por promoção pessoal na fachada da Secretaria de Educação. Boa noite, eu sou o Arthur Filho. O Supremo Tribunal Federal lançou o edital para receber propostas sobre a modernização do sistema de justiça. Os interessados podem enviar manifestações institucionais sem caráter pessoal, que deverão ser apresentadas por meio de formulário eletrônico até 15 de agosto. Fernanda Porto.
23: As contribuições serão analisadas pelo Grupo de Estudos para a Modernização do Sistema de Justiça, instituído pelo presidente do Supremo Tribunal Federal, o ministro Edson Fachin. As sugestões deverão tratar de temas como simplificação processual, redução da litigiosidade, transformação digital, governança da inteligência artificial, modernização das carreiras e da gestão judiciária, fortalecimento da integridade institucional, transparência pública, proteção dos direitos fundamentais e promoção de maior estabilidade jurídica para o desenvolvimento econômico e social do país. O edital completo pode ser acessado no portal stf.jus.br.
4: Polícia não pode entrar em casa de pessoa suspeita de um crime apenas porque outros suspeitos a acusaram. Para o STJ, esse tipo de informação por si só não é suficiente para justificar a entrada no imóvel. Fátima Uchoa.
24: Um homem foi acusado de tráfico de drogas e condenado juntamente com outras duas pessoas. Pela denúncia durante a abordagem policial, os outros dois réus o apontaram como fornecedor das drogas. Também informaram o endereço dele aos agentes, que foram ao local para realizar o flagrante. O Tribunal de Justiça de Goiás considerou a busca domiciliar legítima, mas a quinta turma do STJ reconheceu a ilegalidade dessa busca e das provas obtidas, e com isso absolveu o réu. Segundo o relator ministro Ribeiro Dantas, o ingresso dos policiais no imóvel deveria ter sido precedido de justa causa que amparasse o flagrante, de mandado judicial ou de consentimento comprovado do morador.
4: Ouvir a população para melhorar os serviços prestados. Esse é o papel da consulta pública realizada pela Justiça do Trabalho. Foram mais de 2.400 participações registradas. Mila Amaral.
25: A pesquisa aconteceu de 25 de maio a 5 de junho em todo o país e ouviu as opiniões e sugestões da população de fóruns e de tribunais trabalhistas. Entre as principais demandas, reduzir processos pendentes e julgar processos com mais de 2 anos foram sugeridos na pesquisa. Além disso, 15% dos participantes concordam que a Justiça do Trabalho deve incentivar a conciliação como forma de resolver conflitos trabalhistas. Os dados coletados também vão servir como base para definir as metas nacionais do Judiciário Trabalhista para 2027.
4: Ministério Público Eleitoral aciona governador do Amapá por promoção pessoal na fachada da Secretaria de Educação. O órgão pede a retirada imediata dos banners com agradecimentos ao gestor sob pena de aplicação de multa diária de R$50 mil. Vanessa Pereira.
5: Na ação apresentada para a Justiça Eleitoral, o MP aponta a prática de propaganda eleitoral antecipada para o governador Clécio Luiz. De acordo com a apuração, foram espalhados 7 banners com mensagens de agradecimento ao político dentro do prédio da Secretaria de Estado de Educação, em Macapá. A instalação da publicidade no prédio público viola o princípio da impessoalidade, já que não possui caráter educativo nem de orientação social. Além da retirada imediata das peças sob pena de multa diária de R$50 mil, o MP eleitoral pede também que a justiça reconheça a ilegalidade das condutas.

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1: Eu sou Paula Groba.
2: E eu sou Ricardo Nakaoka.
1: E estes são os destaques de hoje do Jornal do Senado, que começa agora.
2: Após aprovação do Congresso, Receita Federal divulga a primeira lista de devedores contumazes.
1: Senadora quer esclarecimentos sobre impactos da crise do BRB e do Banco Master.
2: Senado analisa estatuto para garantir direitos da população em situação de rua.
1: Boa noite.
2: Boa noite.
1: Nem todo contribuinte com dívidas é considerado devedor contumaz. Essa classificação vale para empresas que acumulam débitos tributários de forma recorrente e como estratégia de negócio.
2: A Receita Federal divulgou a primeira lista com esses contribuintes, prevista no Código de Defesa do Contribuinte, aprovado pelo Senado no início do ano. O primeiro setor a ter os nomes publicados foi o de fumo e tabaco. Mais detalhes com o repórter Douglas Castilho.
3: A lei define como devedor contumaz aquele que acumula dívidas tributárias de forma reiterada, sem justificativa e em valores relevantes. O objetivo é combater a inadimplência estruturada, que é quando as empresas utilizam as chamadas técnicas de planejamento tributário agressivo para burlar o fisco sem violar os regulamentos mais severos, reduzir a concorrência desleal, já que as empresas devedoras conseguem praticar preços mais baixos no mercado, e aumentar a transparência fiscal. Quando da aprovação do projeto que deu origem à lei, o relator senador Efraim Filho, do PL da Paraíba, fez questão de ressaltar que não é qualquer prática que se encaixa no conceito de dívida contumaz, definido de forma bastante objetiva.
4: Separar a contumácia da inadimplência, ou seja, o devedor contumaz é quem faz da sonegação seu modelo de negócio. Jamais uma empresa que está no mercado formal, que gera empregos, que paga também seus impostos, por ter um momento de crise, um período de inadimplência periódico, temporário, ela não se enquadrará de nenhuma forma nesse conceito de quanto mais.
3: O senador Isalci Lucas, do PL do Distrito Federal, relembrou que a publicação da lista é apenas uma das medidas dentro do que se chama Código de Defesa do Contribuinte.
5: Além da questão do devedor contumaz, ele de fato inclui no sentido de respeitar a expectativa dos contribuintes, reduzir realmente a litigiosidade, usando inclusive formas alternativas de resolução de conflitos, facilitar o cumprimento das obrigações, reprimir a evasão, fraude, etc., presumir de boa fé do contribuinte.
3: Antes de incluir qualquer empresa na lista, a Receita deve fazer notificação prévia e conceder 30 dias para regularização ou defesa. Segundo a entidade, novas listas deverão ser apresentadas em julho.
1: O senador astronauta Marcos Pontes, do PL de São Paulo, defendeu investimentos em ciência, tecnologia e infraestrutura para fortalecer a capacidade do Brasil de desenvolver vacinas e responder a futuras emergências sanitárias. Segundo ele, o país precisa adotar uma cultura de prevenção, com um orçamento contínuo para pesquisa, formação de profissionais e manutenção de estruturas estratégicas para reduzir a dependência de outros países em situações de crise. O financiamento da produção de vacinas nacionais foi tema de uma audiência pública na Comissão de Ciência e Tecnologia.
2: O parlamentar também defendeu o acesso da população a informações científicas de qualidade sobre vacinação. Na opinião dele, ninguém deve ser obrigado a se vacinar, mas o conhecimento é fundamental para que as pessoas tomem decisões conscientes e contribuam para a proteção coletiva em momentos de emergência sanitária.
6: Vejo muitas ideias erradas com relação à vacina. Se me perguntar assim, você é a favor a obrigar as pessoas a tomar vacina? Não, sou a favor de obrigar ninguém a nada. Existem efeitos colaterais? Existem. Então tem que ser muito claro com relação a isso. Mostrar quais são os efeitos colaterais e a pessoa decide se toma ou não aquela vacina. E eu acredito que uma informação bem feita de ciência para as pessoas vão decidir pelo correto, que é tomar a vacina.
1: E a lei que ampliou as ações de combate ao mosquito transmissor da dengue, zika e chikungunya completa 10 anos.
2: Sancionada em junho de 2016, a norma autorizou medidas como mutirões de limpeza, campanhas educativas e visitas a imóveis. A proposta foi debatida e aprovada pelo Senado durante uma das maiores crises sanitárias da década. A reportagem é de Yasmin Rodrigues.
7: Em vigor desde 27 de junho de 2016,

0: 2016, a lei que ampliou as ações de combate ao mosquito transmissor da dengue, zika e chikungunya completa 10 anos. Com participação dos senadores, o texto foi debatido em meio à emergência sanitária provocada pelo avanço dessas doenças. Na votação da proposta, o senador Humberto Costa, do PT de Pernambuco, que atuou como relator da medida, destacou a importância de fortalecer a vigilância.
1: Sem dúvida, esse é o problema de saúde pública mais crítico, não somente do Brasil, mas hoje em termos mundiais. Então, acho que deve ser um esforço de toda a sociedade nesse momento. Eu que já tive a oportunidade de ser ministro da Saúde, que tem um projeto de lei com esse mesmo conteúdo, eu creio que é uma decisão correta. Como acho também que o Congresso estará inteiramente aberto e suscetível a garantir os recursos orçamentários necessários para que o combate ao Aedes aegypti se faça da melhor maneira possível.
0: A legislação autorizou a União, estados e municípios a adotarem medidas excepcionais e também trouxe mudanças importantes no amparo social às famílias afetadas pelo surto de Zika. 10 anos depois, a legislação segue como base para ações emergenciais de vigilância em saúde e é considerada um marco na resposta institucional à crise sanitária de 2016.
2: O secretário de Economia do Distrito Federal deve ser convidado a explicar na Comissão de Assuntos Econômicos os impactos da crise envolvendo o BRB e o Banco Master.
3: O pedido é da senadora Damares Alves, que quer esclarecimentos sobre as garantias oferecidas pelo GDF e os possíveis reflexos nas contas públicas. Repórter Marcela Cunha.
4: O secretário de Economia do Distrito Federal, Valdivino José de Oliveira, deve comparecer à Comissão de Assuntos Econômicos para falar sobre os impactos da crise envolvendo o BRB e o Banco Master nas contas públicas do Distrito Federal. O pedido foi feito pela senadora Damares Alves, do Republicanos do Distrito Federal, que afirmou que parte das dúvidas levantadas pelos senadores depende de explicações do governo distrital.
5: Há garantias que o GDF está dando para esse grande acordo aí, essa grande reconstrução, reestruturação do banco, que nós temos que ouvir o secretário de Economia do DF.
4: O requerimento cita dúvidas sobre garantias oferecidas pelo governo local, uso de ativos públicos, compromissos assumidos pelo GDF e possíveis reflexos fiscais, orçamentários e patrimoniais do acordo homologado pelo Supremo Tribunal Federal. Damares quer saber se a operação pode afetar a capacidade de investimento do Distrito Federal, a execução de políticas públicas, concursos, nomeações e as contas das próximas administrações.
2: O Ministério da Saúde criou uma política nacional para adaptar o atendimento do SUS à realidade da população em situação de rua.
3: O tema também é acompanhado pelo Senado, que analisa um projeto para criar o Estatuto da População em Situação de Rua. Repórter Henrique Nascimento.
6: O SUS terá novas diretrizes para atender pessoas em situação de rua. O Ministério da Saúde instituiu uma política nacional para ampliar o acesso dessa população à atenção básica. Para quem vive essa realidade, o acesso ao cuidado pode fazer diferença no momento em que vínculos familiares, emprego e moradia já foram perdidos. Rogério Barba passou anos em situação de rua e hoje ajuda no acolhimento de outras pessoas em Brasília.
7: E aí eu me envolvi com o álcool. Eu conheci o crack em 1989 e o crack fez, apesar de eu não ter parente, eu tinha muitos amigos bons. Só que o crack fez e o álcool fez eu perder os vínculos.
6: O tema também é discutido no Senado. Um projeto quer criar o Estatuto da População em Situação de Rua e prevê direitos básicos como acesso à alimentação gratuita, água potável, itens de higiene e banheiros públicos. Autor da proposta, o senador Randolfe Rodrigues, do PT do Amapá, defende que o poder público atue tanto no acolhimento quanto no combate à violência contra quem vive nas ruas.
8: O poder público tem que tomar as medidas necessárias para dar guarida e para acolher as pessoas de rua e, ao mesmo tempo, criminalizar aqueles que detestam pobres, aqueles que ofendem e atacam os pobres.
6: O projeto que cria o Estatuto da População em Situação de Rua está em análise na Comissão de Constituição e Justiça.
9: Música.
3: Com edição de Paula Groba e trabalhos técnicos de João Lira, o Jornal do Senado fica por aqui. Acompanhe agora as notícias da Câmara dos Deputados. Boa noite.
2: Boa noite e até amanhã.
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10: Comissão aprova novas regras para blindagem de teto solar de veículos.
11: Deputados determinam a apresentação de antecedente criminal de noivos.
10: Proposta autoriza auxílio para contenção de agressor de mulher em voo.
11: Projeto em análise define ações integradas para evitar quedas de idosos.
10: Boa noite. Avança na Câmara projeto que cria uma política integrada para prevenir quedas de pessoas idosas. Quem tem as informações é a repórter Sofia Peçanha.
12: As quedas estão entre as 10 condições de saúde que mais levam à incapacidade funcional, segundo o estudo longitudinal da saúde dos idosos brasileiros. Visando a saúde e o bem-estar da pessoa idosa, a Comissão de Saúde aprovou o projeto que cria a Política Nacional de Prevenção de Quedas entre Pessoas Idosas. O principal objetivo é reduzir o número de quedas, suas consequências físicas, psicológicas e emocionais, além de promover o envelhecimento ativo e saudável da população idosa. Um dos autores da proposta, o deputado Luiz Couto, do PT, da Paraíba, salientou que, atualmente, o Brasil não possui uma política nacional voltada para a prevenção de quedas. E, com isso, a nova política visa atender essa demanda, proporcionando diretrizes e cooperação intersetorial nas áreas de saúde, assistência social, urbanismo e transporte, por exemplo. O projeto propõe ações amplas, como programas de exercícios físicos específicos que fortalecem o equilíbrio e a mobilidade, melhorias na infraestrutura urbana e nos ambientes residenciais, campanhas educativas sobre a importância da prevenção de quedas e a capacitação de profissionais de saúde e cuidadores. O deputado Alan Garcês, do PP do Maranhão, relator na comissão, ressaltou que a proposta não apenas reforça uma questão de saúde pública no Brasil e no mundo, mas também reduz os impactos financeiros para o sistema de saúde.
13: Pois se trata de inovação legislativa necessária e essencial para as pessoas idosas. Além do mais, medidas preventivas de saúde sempre economizam recursos financeiros ao Estado, pois ao evitar a queda haverá certamente redução dos gastos de recursos públicos com cirurgias e procedimentos médicos invasivos.
12: Agora, o projeto que cria a Política Nacional de Prevenção de Quedas entre Pessoas Idosas será analisado pelas Comissões de Finanças e Tributação e Constituição e Justiça. Da Rádio Câmara de Brasília, Sofia Peçanha.
9: Previdência.
11: Câmara analisa a proposta de aposentadoria para policial com invalidez permanente. O repórter José Carlos Oliveira nos conta mais detalhes.
14: A Câmara dos Deputados analisa o projeto de lei que define casos específicos de invalidez permanente que deverão garantir aposentadoria ou pagamento de seguro a profissionais de segurança pública que sofrerem acidentes em serviço. Entre as hipóteses que impedem o exercício da atividade estão cegueira, paraplegia, tetraplegia e amputação de braço ou perna. A aposentadoria ou seguro seriam válidos para policiais federais, civis, militares e penais, bombeiros militares e guardas municipais. A proposta partiu do deputado Bibo Nunes, do PL do Rio Grande do Sul, e foi aprovada na Comissão de Relações Exteriores, onde o relator, deputado Sargento Faur, do Paraná, incluiu os policiais legislativos entre os beneficiados. A intenção, segundo Faur, é proteger todos os operadores da segurança pública.
15: Importante para dar uma segurança jurídico-financeira para policiais, operadores de segurança pública, né, que arriscam diariamente suas vidas em acompanhamentos táticos, em confrontos, e eles precisam de uma segurança tanto para o policial que sofrer sequelas graves, como principalmente para familiares, né, que porventura perdem os seus entes aí em confronto.
14: A proposta de casos específicos para a aposentadoria de policial com invalidez permanente ainda será analisada nas comissões de segurança pública, de previdência, de finanças e tributação e de Constituição e Justiça. Da Rádio Câmara de Brasília, José Carlos Oliveira.
9: Segurança Pública.
10: Câmara aprova que a ANAC requisite auxílio para deter agressor de mulher durante voo. A repórter Mônica Tati explica a proposta.
16: A ANAC, a Agência Nacional de Aviação Civil, poderá ser autorizada a requisitar força policial para deter agressor de mulher em aviões. O projeto foi aprovado em todas as comissões da Câmara e está sendo apreciado agora pelo Senado Federal. A legislação já prevê que a ANAC adote medidas necessárias para a segurança de pessoas e bens no transporte aéreo. No entanto, a proposta amplia as competências legais da agência no caso específico de agressão contra as mulheres. A relatora na Comissão de Viação e Transportes, a deputada Rosana Valle, do PL de São Paulo, explica que a proposta é importante para garantir mais clareza à lei e permitir que situações de assédio não se tornem mais graves.
17: Dentro de um avião não há para onde a vítima ir. É um ambiente fechado, um ambiente com alta vulnerabilidade. Portanto, o projeto garante uma resposta rápida, um respaldo legal para conter qualquer situação de violência, especialmente contra as mulheres. E por que destacar a proteção da mulher? Porque casos de assédio e agressão em transporte público, por exemplo, ainda acontecem de maneira costumeira e uma posição de vulnerabilidade para a mulher.
16: Rosana Valle acrescenta que o projeto não cria novas punições, mas garante a intervenção rápida, a proteção da vítima e a segurança dos passageiros e da tripulação. O projeto que autoriza a ANAC a requisitar força policial para deter agressor de mulher em aviões aguarda a votação no Senado. Se for aprovado, segue para a sanção presidencial. Da Rádio Câmara de Brasília, Mônica Tati.
9: Meio Ambiente.
11: Comissões da Câmara analisam projeto que obriga unidades de conservação a garantirem o acesso a idosos, pessoas com deficiência ou com mobilidade reduzida. Quem traz os detalhes é a repórter Júlia Lopes.
18: Com o objetivo de facilitar o acesso a todos em unidades de conservação da natureza, como parques e florestas nacionais, a Comissão de Meio Ambiente e Desenvolvimento Sustentável da Câmara dos Deputados aprovou o projeto que obriga esses espaços a adotarem medidas de acessibilidade para pessoas com deficiência, com mobilidade reduzida ou idosos. Entre as medidas previstas estão a instalação de rampas, corrimão, trilhas adaptadas, sinalização adequada, transporte interno e também a formação de pessoal capacitado. O texto também determina a criação do plano de acessibilidade, que deverá ser elaborado pelo órgão gestor da unidade de conservação com a especificação das estruturas e adaptações a serem implementadas, os prazos de instalação e a identificação de eventuais incompatibilidades entre o plano de manejo e a implementação das medidas de acessibilidade e inclusão. O relator da proposta, deputado Chico Alencar, do PSOL do Rio de Janeiro, defendeu que o projeto se adequa à realidade das unidades de conservação e explicou como se dará a sua implementação.
19: Estabelecendo, inclusive, um prazo de 180 dias para essa adequação dessas unidades à presença, participação dessas pessoas que tenham essas limitações. É interessante que a gente estabeleceu também etapas para essa implementação, a fim de que a lei desça do papel para a vida real, seja de fato efetivada.
18: Atualmente, segundo o Instituto Chico Mendes de Conservação da Biodiversidade, órgão responsável por fiscalizar e gerir as unidades de conservação federais, o Parque Nacional da Chapada dos Veadeiros, o Parque Nacional da Tijuca, o Parque Nacional Marinho de Fernando de Noronha e o Parque Nacional do Iguaçu são alguns dos locais que já contam com adaptações para receber visitantes com mobilidade reduzida. A exclusão ou limitação de acesso a esses ambientes compromete não apenas a Lei Brasileira de Inclusão da Pessoa com Deficiência, como também contraria a função socioambiental dos espaços naturais. O novo texto introduziu a terminologia usada pela legislação ambiental e de acessibilidade e segue agora para análise na Comissão de Finanças e Tributação. Da Rádio Câmara de Brasília, Júlia Lopes.
9: Comissões.
10: Câmara analisa projetos para restringir fogos de artifício e exigir informação de ruído nas embalagens. A repórter Daniela Lessa nos conta como estão as propostas.
20: Alguns estados e municípios já regulamentaram o uso de fogos de artifício. No estado de São Paulo, uma lei de 2021 proibiu a queima, a soltura e o comércio de fogos de estampido. Já na cidade do Rio de Janeiro, a Câmara Municipal também aprovou norma que restringe fogos com poluição sonora acima de um limite de decibéis. No Congresso, existem vários projetos de lei em tramitação para criar uma regra federal, Na Câmara, um dos textos mais avançados é uma proposta que reúne uma série de projetos e está pronta para entrar na pauta da Comissão de Constituição e Justiça. A ideia central é impedir fogos de grande estampido, como resume o relator, deputado Valdemar Oliveira, do Avante de Pernambuco.
1: Ele não quer proibir os fogos de artifício, apenas aqueles de grande estampido que causem mal, né, que façam uma grande poluição sonora, principalmente aos autistas, aos idosos, aos enfermos, às crianças, às gestantes.
20: Outro projeto quer obrigar que embalagens e, quando possível, que os próprios artefatos informem o nível de ruído em decibéis. Hoje a proposta aguarda aparecer na Comissão de Indústria, Comércio e Serviços. E o autor, deputado Bruno Gannen, do Podemos de São Paulo, argumenta que a padronização pode dar mais eficácia às regras.
21: Hoje está regionalizado, né? Alguns estados evoluíram, outros não nesse tema, e o que a gente quer é que o Brasil como um todo entenda o quanto fogos de estampido ele é prejudicial para os animais, e isso acaba significando mortes, acidentes. Tem registros de animais que, por total desespero com fogos de estampido, provocaram acidentes fatais de trânsito.
20: Enquanto para muitos os fogos de artifício fazem parte da tradição de festas populares, viradas de ano e comemorações esportivas, para outras pessoas o barulho pode causar sofrimento, estresse e até acidentes, especialmente entre crianças, idosos, pessoas com autismo e animais. O debate sobre como equilibrar celebração e bem-estar tem ganhado espaço entre os parlamentares. Da Rádio Câmara de Brasília, Daniele Lessa.
9: Transportes.
11: Comissão aprova regras para blindagem de teto solar de veículos. Saiba mais informações na reportagem de Maria Neves.
22: A Comissão de Segurança Pública da Câmara dos Deputados aprovou o projeto do deputado Flávio Nogueira, do PT do Piauí, que estabelece regras para blindagem de tetos solares em veículos. Pelo texto, a blindagem deve ocorrer obrigatoriamente com uma peça única e fixa. O teto não poderá ter mecanismo de abertura ou deslizamento. O objetivo da medida é evitar pontos de vulnerabilidade na estrutura do automóvel. O nível de proteção balística do teto também deverá ser o mesmo das outras partes do veículo. Como explica o relator, deputado General Pazuello, do PL do Rio de Janeiro, a proposta ainda exige a troca dos vidros do veículo sempre que houver danos na blindagem.
23: Uma das coisas do projeto é proibir a reutilização a partir apenas da parte da recuperação estética dos vidros. Não é mais blindado, perde o grau de blindagem. A outra é com relação à normatização da blindagem do teto solar. Então o teto solar às vezes não vem blindado e às vezes fazem uma blindagem com diferença de capacidade de proteção. Essa norma ela garante que o teto solar blindado deva seguir a mesma blindagem do restante da viatura. E que, por orientações técnicas, esse teto seja fixo, não seja móvel. Tenha lá a luminosidade, tenha a transparência, mas ele é fixo.
22: O texto aprovado também autoriza a blindagem parcial de veículos, tanto para uso particular quanto oficial. Essa modalidade permite proteger apenas partes da carroceria ou dos vidros e pode ter custo menor. Nesse caso, o documento do carro deverá informar quais partes estão protegidas. A blindagem de veículos no Brasil é controlada principalmente pelo Exército. Dentre as normas de segurança previstas, está a exigência de que o nível de proteção balística seja uniforme em todas as partes do automóvel. O Código de Trânsito Brasileiro, por sua vez, determina que, no caso de blindagem, o poder público não pode exigir documento ou autorização adicional para registro ou licenciamento no órgão de trânsito. Antes da Comissão de Segurança Pública, o projeto foi rejeitado na Comissão de Viação e Transportes. Agora ele segue para a Comissão de Constituição e Justiça e ainda terá de ser votado pelo plenário. Da Rádio Câmara de Brasília, Maria Neves.
9: Desenvolvimento Regional.
10: Comissão aprova projeto que cria estruturas municipais para ajuda em desastres. A reportagem é de Luiz Cláudio Canuto.
0: A Comissão de Integração Nacional e Desenvolvimento Regional aprovou o projeto de lei que estabelece a criação pelos municípios de estruturas específicas para lidar com situações de emergência e desastres. Pela proposta, os centros de operações seriam implementados com apoio do Estado e conforme o grau de risco de cada localidade. O texto aprovado é a versão do relator, deputado Benes Leocádio, do União do Rio Grande do Norte, ao projeto do deputado Júlio Lopes, do PP do Rio de Janeiro, que foi apresentado em 2024. O deputado acredita que a medida reduz as consequências na vida das famílias.
4: A grande maioria dos municípios do país já tem suas comissões de defesa civil, já tem suas estruturas nas suas diversas secretarias e estruturas de políticas públicas em cada território local, mas essa intenção do Centro de Operações de Cidade é reunir nessa estrutura todas as condições que já disponham em cada município e aí sirva de instrumento para agilizar junto aos demais órgãos, a Comissão de Defesa Civil Nacional, dentro do Ministério da Integração, a questão da burocracia existente no tocante à decretação de estado de calamidade pública para facilitar a liberação de recursos, e eu acho que esse centro de operações facilita muito mais como um arregimentador de soluções que venham realmente dar resposta com a maior brevidade possível.
0: Desde 2012, motivado por enchentes e secas na primeira década do século XXI, o então governo Lula sancionou uma lei com a Política Nacional de Proteção e Defesa Civil. Segundo o texto, os municípios deveriam coordenar as ações com estados e a União. Os municípios deveriam articular, além das ações, o levantamento da identificação dos riscos de desastres nas regiões geográficas e grandes bacias hidrográficas do país. Esses levantamentos, que originariam os planos, deveriam estar prontos nos primeiros 18 meses após a publicação da lei e atualizados a cada 3 anos. O relator do projeto aprovado na Câmara propôs que a instalação e a manutenção dos centros de operação sejam realizados com apoio dos estados e orientados conforme o nível de risco de cada município. A proposta ainda vai ser analisada pela Comissão de Constituição e Justiça antes de seguir para o Senado. Da Rádio Câmara de Brasília, Luiz Cláudio Canuto.
9: Justiça.
11: Câmara aprova a obrigação para noivos apresentarem antecedentes criminais. A repórter Silvia Munhato tem mais detalhes.
5: A Comissão de Constituição e Justiça da Câmara aprovou o projeto que inclui a certidão de antecedentes criminais e a certidão judicial civil e criminal como documentos obrigatórios na habilitação para o casamento. O relator, deputado capitão Alberto Neto, do PL do Amazonas, explicou que a existência de antecedentes não vai impedir o casamento, mas diz que é importante para a mulher ter mais informações diante do total de feminicídios no país.
7: Imagina, se ele tem um passado de violência contra a mulher, a mulher vai decidir se vai querer casar ou não, sabendo daquela informação. Não vai impedir, mas vai ser obrigatório ele apresentar esses documentos, assim como ele apresenta na hora do concurso público, ele vai apresentar também na hora de casar.
5: O texto aprovado prevê que ambos os noivos deverão ter ciência do conteúdo das certidões. O projeto que prevê a apresentação de certidão de antecedentes criminais e a certidão judicial civil e criminal na habilitação para casamentos deve seguir agora para o Senado. Da Rádio Câmara de Brasília, Silvia Munhato.
10: Termina agora o jornal Câmara dos Deputados, produzido pela Rádio Câmara, com trabalhos técnicos de Wellington Teles e a apresentação de Luciana Vieira e Val Monteiro. Boa noite.
11: Boa noite. Você fica agora com as notícias do Tribunal de Contas da União.
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3: Dezenove horas e 59 minutos.
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Ah, que maravilha, começando por aqui mais um Love Hits para ouvir e amar. Segunda-feira, dia 29 de junho de 2026. A partir de agora aqui na minha companhia, Vicente Kersu. Aquele cara que gosta muito de você. Até às 11 horas da noite vamos falar de amor através da música. Viajar os anos 60, 70, 80, 90. Só flashback nacional e internacional. Liga pra mim, 669-9244-7878 e 663-401-6788. São os telefones aqui da Vale. Vamos interagir, bater aquele papo legal. Manda o seu áudio, o seu texto e a gente vai tocar sua música. Só flashback, tá? Daqui a pouquinho tem tradução da noite e tem toque de amor. E pra começar muito bem com B.J. Thomas Rock and Roll Lullaby.

que legal, né? Rock and Roll Lullaby, BJ Thomas. Tema da novela Selva de Pedra aqui no Love Hits para ouvir e amar.

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1: Que maravilha, né? Agora são 8 horas mais 26 minutos. A Zelane Vidal tá lá na Vila Maria, já tá participando comigo, né, Zelane? Ligou pra cá, pediu a Paulinha Fernandes, mandando pra toda a galera que curte a Vale. Boa noite.

Essa aí é a música do Chicago, Hector, Say I'm Sorry. É uma festa aqui no seu rádio, né? Também tem Celine Dion, Because You Love Me.

0: cachorrinho.
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É, final de semana será sábado, né? Você que tá vindo pra temporada de praia, tá começando, né? Tá começando a temporada de praia, Barra do Garças, Aragaças, Pontal do Araguaia. Você que tá vindo aí, olha, o point finalzão de semana é o Palácio do Forró, viu? É o plantão Del Monte, Palácio do Forró. Tem karaokê pra você cantar, tem bailão todo, sabadão. Domingo tem baile da terceira idade. Então você que tá vindo pra cá, tá? Vai vir curtir a temporada de praia, já sabe, né? O point da cidade é o Palácio do Forró e o plantão Del Monte. É a dica legal aqui do Love Hits pra você, tá bom?

É, que legal, né? Agora já 8 horas mais 44 minutinhos. Abração pra toda a galera, tá lá na CBM, Distribuidora Bebida. Ô Carlinho Coyote, tá tudo bem por aí? Joãozinho Mineiro, Caburé, Papagaio, o Sérgio, o Zonter, tá também o Fernando, a Jeane, a galera assistindo o jogo aí, né? E curtindo aí o Love Hits para ouvir a mais. É, também o Jorjão, o delegado tá por aí, né? Lá no bar do Mutuca, Mutuquinha, Netinha, toda a galera por lá também curtindo o Love Hits para ouvir a mais. A Deusinei, o Rony Clay, o Alan, o Divino, a Nailda, a Lívia, a Sofia Aparecida, lá no Sena Marques. A minha amiga Isavânia, o Gilmar, lá na área 51, Aragaças. Também o pessoal do Morenas Bar curtindo. O Paulão, lá no bar do Paulão, lá no Palmares. Boa noite, Paulão, tudo bem, tranquilo? Antônio, lá no bar da Avenida. É a galera fazendo a festa. Até às 11 aqui na minha companhia. Daqui a pouquinho tem tradução da noite, tá bom? E aqui tem Alice Cooper.

É, que legal, né? Canteiros, Raimundo Fagner. Também tem por aqui Alice Cooper, You and Me. Linda, né? Aqui na Vale é um verdadeiro show de rádio.